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1: É isso aí, moçada, e voltamos, hein? Voltamos com a sequência dos Modão Sertanejo, temperatura na marca dos 21 graus centígrados, nós vamos até as 22 fazendo companhia para você que tá ligado, só com as melhores, só com as credenciadas, coisa linda de se ver, né? Que maravilha, aquela seleção de música bonita aí para embalar a sua noite, né? E agora... tenho a satisfação aqui de receber um áudio dele, meu grande amigo Moacir Tomasi. Boa noite, Moacir.
2: Boa noite, meu amigo Jorge e todos os ouvintes que estão na escuta do seu grandioso programa Sertanejo Raiz. Temos aí na escuta desse grandioso programa, descansando... depois do dia de luta, da lida, uma música sertaneja com mais prazer ainda desse descanso merecido. Vieira e Vieirinha, Beicinho Vermelho. Acho que essa dá pra tocar, né, Jorge?
1: Essa vai.
2: Se a do Jair deu, então essa também vai dar. Tá bom? Um forte abraço a todos.
1: Valeu, Tomasi. Valeu. É, dois modão de fundamento, né? Não, com certeza, né? Um clássico da música sertaneja. Como é que nós vamos rodar, né, Tomasi? Inclusive, né, me permitam a parte aí. As duas estão incluídas sem sombra. Porque eu considero o Beicinho Vermelho uma das músicas mais lindas aí da música sertaneja, gente. De todos os tempos, né? Então, ela, juntamente com a Taça da Dor, estão incluídas, as duas estão incluídas aí na seleção de ouro da música sertaneja, sem sombra de dúvidas, né? Entretanto, o que que acontece? Né? O que que acontece? É que aí tem as categorias, né, Che? Nos cadernos tem as categorias. E essa moda do Jair Minha, né? Essa é pesada pra gente rodar cedo, né? Tem que esperar mais lá pra depois da metade aí, na segunda hora do programa, né? Muito pesado. Mas meu amigo Tomás, show de bola, hein? Show de bola. Que modão de fundamento aqui pra ilustrar o nosso programa, né, Che? Vamos lá, então. E... olha aqui, ó. Olha aqui, o velho do Rio... obrigado, Tomasi. Já tá na ponta da agulha aqui. O velho do Rio também tá abrindo os cadernos aqui, né, Che? Tá abrindo os cadernos aqui, ó. Mandou o link aqui até da música. É o paletó xadrez do meu avô. É a solicitação aí do velho do Rio. Ó, sobrou uma folha dos cadernos, hein? Depois daquele esparramo, né? Aquele papelão que fizeram o Elemento e o Lube, né? O Elemento e o Lube foram lá, né? Deixa nós dar uma olhadinha nos teus cadernos aí, o velho do Rio, de boa, né? Não, tá ali à disposição, ali entraram né? Entraram, se embrenharam na discoteca e biblioteca lá do velho do Rio. Quando ele se deu por conta, olha, sobrou pouca coisa, né, velho do Rio? Sobrou pouca coisa depois da passagem dos elementos, né? Saíram de fininho, né, gente? Saíram de fininho, fizeram a esculhambação e saíram de fininho e ficou o velho do Rio lá catando papel, né? Que barbaridade. Mas não há de ser nada, né, velho do Rio? Tem que juntar esse acervo aí de novo, né? Vamos ver aqui, ó. Viu, Jorge Costa? Pergunta aí pros elementos, pro Tifa, pro Lube, pro Castelli aí, se eles têm os cadernos deles aí. Se tem nos cadernos deles o paletó xadrez do meu avô. Não sei, é difícil, né? Essa aqui é uma raridade, eu acho que eles não têm. Mas fica com eles a palavra aí, então. Grande abraço aí pro velho do Rio, no volume 12, com aquela aparelhagem que só ele tem, né? Vamos começar aqui, então. Vieira e Vieirinha, Beicinho Vermelho!

0: Na Rainha das Coxilhas, Santa Bárbara do Sul, agora são 21 horas e 9 minutos.
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0: Paletó, xadrez do meu avô, dos cadernos aí do Velho do Rio, 21 horas e 15 minutos.
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0: na Rainha das Curtidas, agora 21 horas e 16 minutos, e a gente segue aqui com as modas sertanejas, né? Mandando um grande abraço aqui pro nosso amigo Valdir, que tá com a gente aí, tá nas ondas do rádio, né? Ele pede a música Mala Amarela, daqui a pouquinho vai estar na corda. Grande abraço aí, meu amigo Valdir, curtindo os modão aqui no bairro Aparecida. E a gente vai rodar aí, ó. Vamos rodar o Chapeludo. O Chapeludo, vamos rodar aqui para nossa amiga Fátima, curtindo o programa aqui no bairro Aparecida, pro Laerte, e lá no bairro Fátima a gente vai rodar a música Folha Seca do Amado Batista. Um abraço aí pro Laerte. Meu amigo Emir Marques está com a gente aí, boa noite, meu amigo Jorge, é o Emir, gostaria de ouvir a música do Rio Negro e Solimões, Castelo de Sonhos, por atendido, obrigado. Baita abraço aí, meu amigo Emir Marques.
1: Isso que o velho quer.
0: E agora vamos para Passo Fundo, meu amigo Lindomar Orbach. Boa noite, alemão.
2: Passo Fundo chamando Santa Bárbara do Sul. Tem alguém na escuta? Câmbio. Grande amigo Jorge Costa, como é que você está, meu ilustre amigo?
0: 100%.
2: Vamos aí, passando uma marca de presença. Desde já quero deixar um grande abraço para você, todos os teus ouvintes que estão na escuta, minha esposa Sandra, minha filha Mari, minha filha Ana Carolina, o Thiaguinho, o Charles, o Castor, a Nara, o Ciumento, 24 Horas, o Sardella, lá, o primo dele também, o Lambari, enfim. Olha, o padrinho Puxi também, Jorge, se não está dormindo já, né? Eu acredito que o padrinho do Puxi já está dormindo essas horas. Jorge, já que terçou, né? O que você me diz ali, Dama de Preto, Pedro Bento e Zé da Estrada? Pode ser? Um grande abraço, fiquem todos com Deus.
0: Ah, que beleza. Abriu os cadernos aí, bonitaço no mais, meu amigo Lindomar, o alemão, lá em Passo Fundo, tchê.
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0: Olha aqui, ó, meu amigo Romaci, pessoal aí da Agropecuária Rebelato, né? Um abraço aí, meu amigo Romaci. Boa noite, tudo bem? Toca pra nós aí a música Palavras de Amor. Já faz tempinho que ele pediu aí. Demorou um pouquinho, mas vai rodar. Meu amigo Romaci, grande abraço aí, hein? Show de bola. Vamos lá então, hein? Vamos lá com os modão, vamos sair por aqui então, dos cadernos do Emir, Pedro Bento e Zé da Estrada! Música.

0: Eita lasqueira.
1: Vamos lá, moçada, dos cadernos aí do meu amigo Valdir aqui do bairro Aparecida, vem chegando Mala Amarela.

0: Daniel Mala Amarela, 21h29, a gente faz um intervalo e voltamos já com a sequência do programa.
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0: É isso aí, moçada, estamos de volta, hein? Estamos de volta aqui com a sequência dos Modão Sertanejo. Vamos até as 22 aí fazendo companhia para você e com a companhia aqui dos nossos patrocinadores do programa. 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Um abraço, minha amiga Valquíria, um abraço, meu amigo Rudinei aí na sintonia do programa. 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Muito bem. Dito isto, vamos em frente, né? Vamos em frente aí com os modão sertanejos da Blau. E agora, agora é o seguinte. Agora aquela pausa para informação para você que está ligado. CNJ mantém afastamento de juiz flagrado bebendo vinho e fumando em julgamento. O magistrado Milton Lívio Lemos Salles está proibido de frequentar qualquer ambiente e dependências do Tribunal de Justiça de Minas Gerais. Ibovespa tem pior sequência em 3 anos e registra a 11ª queda seguida. Recuo abre espaço para uma recuperação do índice, mas analistas reforçam que as dúvidas com o cenário eleitoral e no exterior.
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Ouvimos aí, modão bonito, né, che? Raizão sertanejo aí, é no pedido do ouvinte, sempre as melhores, sempre as credenciadas nos cadernos. Depois desse raizão aí, eu vou agora rodar aqui a Folha Seca, que é um pedido do Laerte, que tá tomando um chimarrãozinho lá no bairro Fátima e tá curtindo as modas sertanejas. Um abraço aí pro Laerte, Amado Batista chegando!

Amado Batista, Folha Seca. Eita, aí que eu me refiro, hein? Olha só, gente, que maravilha. Olha só que legal. Eu recebi a ligação agora aqui do meu amigo Arno, que está ouvindo o programa lá no bairro Medianeira, em Panambi. E ele disse para mim: Jorge, tu lembra que eu te liguei aí certa feita e te disse que no dia do meu aniversário eu ia fazer uma ligação aí para a rádio? Pois é hoje, né, meu amigo? Olha só que beleza, hein? Que beleza. 58 primaveras está completando hoje o nosso amigo Arno lá de Panambi, bairro Medianeira, hein? Alô, Panambi, alguém na escuta, câmbio? Uma beleza então, Arno, muitas felicidades, um abração aí, um feliz aniversário, tudo de bom, né? Muitas alegrias, muitas realizações, né? Que Deus abençoe aí com tudo de bom, meu amigo, nessa tua data especial de hoje, 18 de agosto, aniversariando e trocando de idade. Que maravilha, né, Che? Um abraço, Arno, só me botou na responsabilidade, hein? Que música que eu vou pedir? Faz o seguinte, te vira aí com teus cadernos e sapeca uma música bonita pra nós. Então vamos lá, eu sempre falo. E tem que garantir, né, Xê? Agora não posso me afrouxar, né? Eu sempre falo que nós temos caderno aqui, não tem pra ninguém, né? Então vamos lá, pro nosso amigo Arno, aniversariante do dia de hoje, vem chegando o milionário José Rico. Vamos tracar a Paixão Anônima? Vamos lá então, segura que eu quero ver.

0: Nando Moreno!
1: Gosta demais do Chapeludo!
0: Chapeludo, com a participação especial.
2: Valeu demais,
0: Rio Negro. Eles, Rio Negro e Solimões, aqui nos Modão Sertanejo da Blau. E vamos pra Panambi, hein? Cebamos pra Panambi novamente. Agora, meu amigo Adelmo aí na sintonia do programa, Bairro Frite. Um abraço aí, meu amigo Adelmo. Boa noite.
3: Boa noite, Jorge. Tudo bom, Adelmo? Queria ajudar a música Mississippi, da Jaine. Tudo bom e ótima noite. Tá legal. Tá na hora.

0: Pedro Bentes é da estrada, hein? Das anotações do alemão lá em Passo Fundo. Ouvimos aí a Dama de Preto. Pedro Bentes é da estrada, 21:58. E a gente fecha, tá na hora de fechar o programa aqui, então. A gente fecha cantando os parabéns aqui pro nosso amigo Arno, lá de Panambi. Ele que me ligou aqui, né? Me ligou novamente aqui para agradecer, porque ele disse que chegou a se emocionar com o modão que eu larguei aqui, né? Pois é. Não, é só as credenciadas, é o que eu falo, não adianta, né, gente? É só a música de espatifar coração. Mas não tenho que agradecer. Eu é que agradeço, meu amigo Arno. Eu é que agradeço você, né? Agradeço aí a companhia, né? O apoio, né? De vocês todos aí, né, gente? Então, eu é que agradeço aí, né, fazer vocês participando aí, nos ajudando a fazer a programação, né, tornando a noite maravilhosa, tornando a noite especial, né, gente? Então, eu é que agradeço, meu amigo Arno. Parabéns, felicidades, muitos anos de vida, saúde, paz e alegria. Bairro Medianeira com a gente, alguém na escuta, câmbio. Valeu, Arno. E também nós estamos cantando os parabéns aqui pro nosso colega João Paulo Lírio de Melo, que hoje está aniversariando, está trocando de idade. Nosso colega aqui da casa, o João Paulo, né? Recebendo a homenagem, o carinho de toda a sua família, de todos os seus amigos, dos colegas aqui da 97.9, tá bom? Parabéns aí, um abração. O João Paulo tá aniversariando hoje, tá trocando de idade, hein? Beleza!
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0: Pois é, moçada, então é o seguinte: obrigado pela companhia, obrigado pelo carinho, pelo apoio de sempre. A gente fecha aqui o nosso programa. Eu volto amanhã com os modão sertanejos. Todo mundo ligado, todo mundo participando, todo mundo abrindo os cadernos aí, tá bom? Fica bem, fica na paz, fica na bênção de Deus. Um abraço carinhoso e até amanhã! Oh.

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0: valeu. Obrigado. Tchau, gente. Obrigado pelo carinho de vocês. Parabéns, valeu, Nando. Gente, até a próxima. Sucesso. Tchau, tchau. Até daqui um dia a gente se vê. Tchau, Berlândia. Valeu, Nando. Sucesso, negão. Valeu.
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0: Lindo demais, gente. Obrigada, Cris.
1: Coisa mais linda do mundo, viu? Que honra, que prazer imenso.
0: Não, o prazer é meu.
1: Com vocês aqui hoje, viu?
0: Ele não tem noção do quanto ele é lindo.
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Por uma circunstância do destino, alguém muito jovem que amava demais acaba partindo para outro plano muito cedo. Amar é querer o bem de quem fica, mesmo que o melhor para essa pessoa seja conhecer um novo amor.

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Eu queria cantar uma música agora. Uma música que eu amo muito. Que o João Paulo ama muito. Uma música que revolucionou grande parte da nossa história. Grande parte da nossa carreira. O Manuelzinho nos mostrou ela. E a gente gravou com o maior carinho, com o maior amor. E ela acabou acontecendo em todo o Brasil e tocando em todos os corações. Eu queria, com a licença de vocês, trazer a voz do João Paulo aqui comigo, porque eu acho que sempre foi assim e teria que continuar assim, cantando junto com ele uma das músicas que a gente mais gostava de cantar.

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0: 6 horas e 5 minutos. 6 horas e 5 minutos.
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Buenos días, Santa Bárbara do Sul, buenos días, Rio Grande, buenos días, Brasil. 6:07 agora, 6:07. 17 graus de temperatura aqui na Rainha das Coxilhas. Começamos neste momento pela Rádio Blau Nunes de Santa Bárbara do Sul, frequência 97.9, mais um Pampa e Querência. Esta cantiga baguala é o idioma dos bravos que se fizeram escravos do mundo e da própria sina. E aos poucos os discrimina, mas não lhes tira o direito. São tauras do mesmo jeito, essa é a razão que se acha, pois um homem de bombacha merece todo o respeito. Senhores madrugadores, mais um dia de lida. Estamos abrindo as porteiras do nosso programa para uma parceria da Casa do Chimarrão Imóveis aqui em Santa Bárbara do Sul e também do Posto Cotripau. Estamos aí, né? Estamos aí na pegada de mais um dia gaúcho e suplicamos ao nosso Deus maior que sempre nos ilumine, que sempre nos dê saúde, nos dê paz, nos dê prosperidade. Acima de tudo, discernimento para fazermos as coisas da maneira mais eficiente e que tenhamos sempre uma coragem potente para nos sobrepormos às dificuldades do nosso dia a dia. Satisfação em tê-lo você como nosso ouvinte já nessas primeiras horas do dia, nesta hora do mate, nesta hora sagrada do chimarrão. Até às 8 horas da manhã eu fico por aqui com os senhores e com o coração cheio de contentamento. Vem aí, Porca Véia, abrindo a cancela da boa música do Rio Grande no Pampa e Querência. Deste jeito, parceria.

Olha a hora certa, agora são 6 horas e 23 minutos, 6 e 23 agora, aqui na Blau Nunes, uma rádio pra lá de especial. Este é o Pampa e Querência na sua companhia até as 8 horas da manhã, na hora em que o galo canta e nós estamos despertando para mais um dia. Ouvimos no primeiro bloco musical do nosso programa, destaque para o Porca Véia, Luz do Meu Rancho, Gildo de Freitas, Eu Reconheço Que Sou Um Grosso, e ainda Os Mateadores, Perdido Num Baile de Fronteira.

0: Elias não vem. Vamos ao nosso primeiro intervalo de apoio publicitário, as chancelas dos nossos patrocinadores, e já já eu estarei de volta com a boa música campeira na hora do mate, na hora em que o galo canta. Um grande abraço, tchê. Que Deus ilumine o nosso caminho, que nós tenhamos uma quarta-feira muito buena e especial.
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2: 6:25.
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Eu estou de volta, agora são 6 horas e 30 minutos. Um abraço aos motoristas, pessoal da Lida da Saúde, pessoal que lida com as tamberias de leite, nossos amigos produtores rurais, um grande abraço especial aqui do Pampa e Querência, da nossa Blau Nunes, uma rádio para lá de especial. 6 horas e 30 minutos, não se atrase, não perca a condução, até às 8, a pegada é aqui comigo, tchê.

Olha, já nós vamos tocar uma música especial aí pros amigos que já estão em sintonia, que já ligaram aqui pra Rádio Blau Nunes, o amigo Diego Machado dos Santos. Nós vamos ouvir já os Monarcas aí pra ele. Alô, Diego, madrugador. Começa na lida cedito no mais, né? Ulala, Diego Machado dos Santos é o nosso amigo da madrugada. Seu Luiz Miguel Antunes, do bairro Morada do Sol, já também. Nós vamos tocar o Mano Lima aqui para esses campeiros, esses amigos, esses madrugadores que nos acompanham nesse momento.

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Esta terra muito boerana, uma barbaridade.

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Olha, estamos suplicando as bênçãos divinas para mais um dia de lida. Hoje é quarta-feira, metade da semana, são 6:35, 6:35, né? E anunciando aos senhores que me acompanham nesse momento, que hoje à tarde, das 17 às 19 horas, durante o programa Conexão Regional, nós vamos ter a presença do secretário da Indústria, Comércio e Turismo de Santa Bárbara do Sul, Marcelo Dalla Nora. Ele que estará conosco, proseando, né, concedendo uma entrevista muito especial, falando das atividades da sua secretaria. Hoje no Conexão Regional, das 6 às 8, das 5 às 7 da tarde.

Olha, onde há chimarrão existe amizade, existe um povo que sabe que a maior felicidade é crer que a simplicidade te faz rico em qualquer chão. É isso aí. Alô, meu amigo Diego, nosso madrugador de todos os dias. Diego, tá na lida do mate, Diego Machado dos Santos. Os monarcas chegando por aqui, atendendo ao vosso pedido, meu irmão.

0: Obrigado!
1: 6:40.
2: Chegando agora, Mano Lima, para o seu Luiz Miguel Antunes, do bairro Morada do Sol e todos os moradores deste importante bairro de nossa querência. Bronzeando com Deus, Mano Lima.

0: E agora, amigos gaúchos e gaúchas, vamos cavalgar pelos campos do Pampa e Querência. Prendam os arreios e se preparem para essa viagem musical pelo Rio Grande.
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1: Aí está, senhores, mais uma marca campeira de fundamento por aqui, Roger Moraes e Pátria Gaúcha, Campechano. Também acompanhamos Proseando com Deus, do Mano Lima, pro nosso amigo e madrugador Luiz Miguel Antunes, aí do bairro Morada do Sol, tá tomando chimarrãozito louco de bueno. Alô, meu amigo Beto, satisfação inteira em nossa sintonia e vai pra ti, campeiro velho, este destaque campeiro do Mano Lima. Estouro de tropa chegando no Pampa e Querência, tchê!

Agora são 6 horas e 52 minutos, 6h52, por aqui Pampa e Querência. Meu amigo Diego está empolgado nesta terça-feira. Meu amigo Diego Machado dos Santos é um grande admirador do cantor Pedro Hortaça, né? E o Pedro Hortaça vem se apresentar, uma especial aí pra ti, Diego, ó. Deixa de arte, Nicolau. A história do Nicolau com Pedro Hortaça chegando por aqui. Cadê ele? Cadê ele? Cadê ele? São 6h53, repetindo 6h53. Vamos achar aqui o... classificar aqui, apartar o Pedro Hortaça e o... a história do Nicolau, uma música. Deixa de arte, Nicolau. Deste jeito aqui pro Diego.

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1: Um guri pavoroso, Nicolau.
2: Feito entrevero por aqui da chancela publicitária do nosso programa, já já eu volto.
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1: 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As exportações brasileiras de carne bovina in natura desaceleraram em agosto com média diária de 9.400 toneladas. O valor é 30% abaixo do mesmo período de 2025. O preço médio sobe 9%, 6.139 dólares por tonelada. O ritmo também caiu quase 28% em relação às exportações do mês de julho deste 2026. 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
4: 7 horas e...
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Estou de volta na virada de hora, agora são 7:01, 7:01. Um abraço especial para você que nos acompanha nesta quarta-feira, metade da semana. Temperatura neste exato momento aqui em nossos estúdios é de 17 graus de temperatura. Olha, a instabilidade permanece e temperaturas caem nesta quarta-feira. Estado tem risco de chuva na maioria das regiões, mas de forma isolada e sem grandes estragos, né? Nesta quarta-feira, o Rio Grande terá novamente a volta da nebulosidade com períodos de sol e nebulosidade e, portanto, algumas regiões terão chuva no decorrer do período de hoje, certo? A chuva mais intensa deverá ficar nas regiões do noroeste e norte do estado, conforme a Metsul Meteorologia. 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

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Alô, fazendas! Alô, cabanhas! Um grande abraço aqui do nosso Pampa e Querência. Alô, gurizada que vai para a escola. Nesse momento começa a movimentação da gurizada que vai para a escola, né? Aprender, ter novos conhecimentos, evoluir, tornar-se cidadãos de bem. Essa é a missão, né, dos educadores e educados. E vai então para a gurizada que vai para a escola, que está aí dedicada a preservar a natureza, né? Temos que preservar o nosso planeta, cuidar da nossa natureza. Temos que fazer como muitos agricultores fazem, né? Por exemplo, na hora de utilizar o defensivo agrícola, o pessoal utiliza e já guarda as embalagens, faz a primeira lavagem, já deixa armazenado, cuidando da natureza. E assim nós temos que fazer também na via urbana. Eu tenho presenciado muitos lixos revirados aí nas ruas principais da nossa cidade, porque a água pecada anda solta, né? Tem gente criando cachorro como se criava gado antigamente, não tem cerca que ataque, não tem porteira, não tem mangueira, né? Temos que cuidar dos nossos animais, temos que doutrinar os nossos animais, manter nas áreas da residência aí, né? Deixando o animal sempre com saúde, com bem-estar animal, não podemos largar pelas ruas aí, porque a cachorrada, tem cachorro de grande porte aqui na cidade. E aí a dona de casa vai lá, ajeita o lixo, deixa no cesto e a cachorrada dá uma passeada nas voltas pela cidade de noite ou na madrugada e acaba revirando esse lixaedo aí, aí dá um trabalho para os funcionários públicos e deixa a nossa cidade com uma aparência estranha, né? Deixa a nossa cidade com uma aparência de produzir e não organizar o lixo. Então esses cuidados são necessários para que a nossa cidade continue sempre limpa. Vai para a gurizada da escola, este destaque antigo, uma barbaridade, mas muito especial. A música do saudoso Matheus Teixeira, o Teixeirinha.

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0: 7:18, 7:18. Às vezes na pressa a gente nem percebe o quanto Deus tem cuidado da gente. Pai, gratidão por tudo. Bom dia, bom dia, bom dia.
1: E agora...

0: Chega.
1: 7h21, 7h21, aqui na Rádio Blau Nunes, uma rádio para lá do especial 97.9. A música do Rio Grande destaque até as 8 horas da manhã. Seja bem-vindo você e nossa companhia. Estamos aqui mateando no pé do eito desde as 6 da madruga. Olha, hoje à tarde, das 17 às 19 horas, teremos a participação no programa, sob a forma de entrevista, do Marcelo Dallanora, secretário da Indústria, Comércio e Turismo de Santa Bárbara do Sul. E você é um convidado especial a acompanhar hoje, mais uma vez, o Conexão Regional, que começou desde ontem a iniciar às 17 horas, estendendo-se até às 19 horas. E por falar em Marcelo Dallanora, que estará presente hoje no Conexão Regional, iniciamos no dia de hoje uma maratona, né? Um cronograma de entrevistas com os secretários municipais, de forma que o objetivo é aproximar a população, a nossa comunidade local e regional, daquilo que vem se fazendo no governo municipal atual de Santa Bárbara do Sul. Por falar em Marcelo Dallanora, temos aqui um áudio deste campeiro, deste gaiteiro, né? Já está tocando uma sanfona com o corpo bem atirado para trás, os braços bem espichaditos, fazendo a cordiona velha quase se rasgar no meio e soltar um som para lá de bueno. Vamos ouvi-lo neste momento.
2: Bom dia, Osmarino. Bom dia, ouvintes da Rádio Blau Nunes. Estamos aí acompanhando o teu programa. Roda para nós Tempos de Guri com os Mirins. E oferece para todo mundo que fazia essas proezas no Tempo de Guri aí. Forte abraço, meu amigo.
1: É verdade. Então vamos acompanhar os Mirins, Tempos de Guri. Um abraço à classe estudantil, que neste momento se movimenta para a

0: Feito, feito, feito, feito. Mais um destaque musical. São 7 horas e 26 minutos, 7h26. Vamos ao nosso intervalo e já já eu volto trazendo o recado dos nossos patrocinadores e anunciando mais música por aqui, inclusive tocando uma das melhores para o amigo Richard Egealmo, que está em nossa companhia daqui a pouquinho. Hora do intervalo, são 7h27, não se atrase, não perca a condução de jeito nenhum. 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
3: Olá, lá, de volta. Agora são 7 horas e 31 minutos. 7h31. Na hora do mate. Pessoal se ajeitando por aí para trabalhar, graças ao nosso bom Deus, temos este ofício e devemos executá-lo com perícia, devemos executar com determinação, com dedicação, né? Você que se prepara para mais um dia de trabalho, chegue lá na sua empresa e mostre que você tem competência e que o serviço é bem feito. 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
0: Alô, seu Osmar, aí na linha do Pontão, grande abraço. Alô, Melinho, alô, Celita, alô, seu Cido Carvalho, um grande abraço. Alô, Gilson Piscinini, família. Seguimos por aqui, mateando no pé do eito, e que Deus possa abençoá-los com um dia repleto de realizações.

Tchê, vem aí o desfile Farroupilha, vem aí a busca da chama crioula. Como é que tá o teu cavalo, tchê? Tá bem tratado, tá se aprumando, tá casqueado, tá ferrado, tá prontito pra esta lida aí, né? É, vem aí o evento Farroupilha, Semana Farroupilha 2026. 2026, CTG está aí se organizando da melhor forma possível, inclusive com a programação campeira da Semana Farroupilha, né? São jantares do comércio, jantar das invernadas, tem missa crioula, tem o leitão a pururuca a cargo da agropecuária campeira. Barbaridade, uma intensa programação, além, é claro, de que muitos, muitos gaúchos festejam na sua própria casa, no seu próprio galpão, a Semana Farroupilha. E vou aproveitar nesse momento para mandar um abraço aí para toda a patronagem do CTG Velha Carreta, as invernadas de dança, né? Olha, eu começo hoje uma trajetória entrevistando os ex-patrões desta grandiosa entidade, né? Começando com Acelino Barzotti, depois indo para Vitor Simão Lírio, e assim vai. Eu acho que são 21, 22 patrões que já passaram por esta entidade. Então é uma forma que o programa Conexão Regional encontrou de valorizar esta entidade, valorizar o CTG, valorizar estes homens e mulheres que se dedicaram e continuam se dedicando na manutenção deste centro de tradições gaúchas, né? E ao longo de nossa programação, nós queremos convidar os amigos também, que são muitos, né, para tomar um chimarrão aqui conosco das 5 às 7 da tarde e falarmos um pouco. Temos muitas cabanhas, muitos produtores rurais que investem no cavalo crioulo, investem na agricultura, investem na pecuária, gado de corte, bacia leiteira, e assim nós vamos ampliando o nosso leque de informações para a nossa comunidade local e comunidade regional. Um abraço ao Pim, que é o patrão do CTG. Já já vamos tocar Porca Véia aí pro pessoal da patronagem e pra Cleide também, pro Pim e pra Cleide, um abraço especial. Vem aí, nada mais, nada menos do que uma música louca de especial que neste momento eu ofereço para os homens rurais, aos homens do campo, aos homens do cavalo. Um abraço, meus amigos, e por aqui a sua sintonia é sempre bem-vinda. Lhes passo um chimarrão musical.

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4: Alô, patrão do CTG Pim, dona Cleide, um abraço tá aí. Seu pedido é uma ordem, porca véia, tropeiro, doma, tropilha. São três potrancas, mesmo pelo e mesma marca.

0: 7:49.
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2: É isso mesmo, tchê. Agora são 7 horas e 53 minutos aqui na Blau Nunes, uma rádio pra lá de especial, 97.9 FM, emissora de marca grande. Estamos na reta final do nosso Pampa e Querência de hoje, mas dá tempo de dizer o seguinte. 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Olha, hoje no programa Conexão Regional, das 17 às 19, teremos a participação do secretário da Indústria, Comércio e Turismo de Santa Bárbara do Sul, Marcelo Dallanor. Começamos hoje um roteiro de entrevistas com as secretarias do atual governo municipal de Santa Bárbara. Também o primeiro patrão do CTG Velha Carreta, seu Ancelino Barzotti, pessoa que eu admiro muito, ele e sua família, lá que começou todo o projeto do nosso CTG Velha Carreta, estará também se pronunciando no programa no dia de hoje. E agora eu vou tocar a saideira do programa do Pampa e Querência de hoje. Vem aí, João Marcos, que é o Bocas, de freio e pelego na mão. Me despedindo, meus amigos dos senhores, um abraço, até amanhã, a partir das 6 da manhã, para mais uma camperiada na hora da madrugada, na hora em que o galo canta, na hora do chimarrão. Que Deus ilumine o nosso caminho e até o

0: 7:59.
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4: Acidente entre ônibus e carreta de Erechim deixa mais de 20 mortos no Paraná. Agora 8 horas em ponto, 18 graus a temperatura em Porto Alegre, céu nublado na capital. Este é o Pampa Notícias e vamos atualizando as principais informações do momento. Um acidente entre um ônibus e uma carreta de Erechim deixou 22 mortos e 4 feridos na madrugada desta quarta-feira na BR-373 em Imbituva, no Paraná. Segundo informações preliminares, os veículos bateram de frente e uma das vítimas é o motorista da carreta. Os 4 feridos foram encaminhados para hospitais de Ponta Grossa. A ocorrência ainda está em andamento. A Polícia Civil realiza uma operação contra um grupo suspeito de fabricar armas de fogo com impressoras 3D em uma fábrica clandestina em Canoas. Nesta quarta-feira, são cumpridos 20 prisões preventivas e 14 mandados de busca na região metropolitana. Segundo a polícia, o grupo fornecia os armamentos para uma facção do Vale dos Sinos e também comercializava as armas. Até o momento, 13 pessoas foram presas preventivamente e 2 em flagrante. Homem suspeito de matar uma adolescente de 14 anos em Encantado foi preso preventivamente na noite desta terça-feira. O investigado, de 40 anos, é o ex-companheiro da mãe da vítima e foi localizado na casa onde o crime aconteceu. Ele tentou fugir durante a abordagem, mas foi capturado pela Brigada Militar. A menina foi morta a facadas no início da tarde de segunda-feira. Donald Trump afirmou que não há negociações em andamento com o Irã e que o bloqueio naval dos Estados Unidos continua. O principal negociador iraniano acusou Washington de pressionar Teherã por novas concessões. O Qatar avalia que um possível acordo entre Irã e Omã pode ajudar a retomar as conversas. Rússia e Ucrânia trocaram 103 prisioneiros de guerra de cada lado nesta quarta-feira. A operação teve mediação dos Emirados Árabes Unidos. As trocas de prisioneiros estão entre os poucos pontos de cooperação mantidos pelos dois países desde o início da guerra. 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
0: 8:09.
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0: 8h, 8h11 minutos e meio agora aqui na Blau. Nunes, bom dia. Estamos chegando com o programa de hoje, Olho Vivo desta manhã. Hoje é quarta-feira, né, meus amigos? Dia 19 de agosto de 2026. Tudo bem contigo? Como é que tá? Tudo bem? Maravilha. Bom saber que você já está na companhia aqui, ou estava, né, na companhia da 97, desde o Pampa Querência de manhã com os Marinos, companheiros Marinos, né? E agora você segue conosco, com certeza depois segue com o show da manhã com a Tuca, e assim nós vamos durante todo o dia, como sempre, na programação da 97.9, Rádio Blau Nunes, Santa Bárbara do Sul, 42 anos de atuação, que maravilha, já entramos no ano 43, né? Bom, hoje dia 19 de agosto, gente, 231º dia deste ano, tá? 134 dias na contagem regressiva, 134 dias nos separam do final deste ano de 2026. Como passa ligeiro, eu sempre estou falando isso aqui, né? O nosso ano passa voando, né? Olha, impressionante como está passando esse ano de 2026. Logo tem eleições, né? Passou as eleições, já veio o Natal, não tem? É assim que vai, né? Ainda mais quando é de Copa do Mundo, que foi o ano, né? De Copa do Mundo, né? Olha, gente, em 1981, deixa eu trazer para você que no dia 19 de agosto de 1981, essa é nova, né? 1981, o Sistema Brasileiro de Televisão, ou seja, o SBT, foi fundado na época, né, no dia 19 de agosto de 81, pelo empresário já o saudoso Silvio Santos, na Grande São Paulo. Foi no dia 19 de agosto de 1981 que surgia o Sistema Brasileiro de Televisão, o nosso conhecido SBT. Tá bem? Pois é, é uma data histórica hoje, desde 1981, né, gente? O nosso SBT aí no ar, fundado pelo então saudoso, já saudoso Silvio Santos, que completou aniversário da sua morte agora, dia 17, né? 2 dias atrás aí, né? Muito bem, muito bom dia para ti, então. Hoje é quarta-feira, né? Hoje é Dia Nacional do Orgulho Lésbico aqui no país. Dia do Historiador. Também aqui no Brasil, é Dia da Integração Jurídica Latino-Americana, Dia Nacional do Artista de Teatro, Dia Nacional do Ciclista. Aqui no país, hoje, comemoramos essas datas, né? Hoje também é o Dia Mundial Humanitário e Dia Mundial da Fotografia. É o que comemoramos nesse dia 19 do mês de agosto, tá certo? Muito bem. A temperatura neste momento agora em Santa Bárbara do Sul, deixa eu atualizar para você, né? Hoje, será que vamos ter chuva hoje? Olha, a previsão é essa, né? A gente não sabe como vai ficar o dia hoje, mas acho que não chove muito hoje, né? Mas deve ter alguma coisa. Tem uma cerração agora, né? Agora tem uma cerração aí e a gente está trazendo para você. Deixa eu trazer aqui, ó, a temperatura neste momento, nesta manhã, aqui em Santa Bárbara do Sul, deixa eu atualizar para você, como sempre, né? Panambi está 17 graus agora, né? Saldanha Marinho, 18 graus neste momento, a temperatura, atualizando para ti, né? Passo Fundo, 18 graus também, né? Agora, 18 graus desta manhã. E também Panambi, 17 graus, está um pouquinho menos, um grau a menos, né? Vamos ver Santa Bárbara aqui, já estou atualizando. Porto Alegre está 18 graus também neste momento. 18 graus a temperatura em Porto Alegre, nesta manhã de quarta-feira, né, gente? É, Santa Bárbara também na casa dos 18 graus. É o que está nos marcando aqui a temperatura nesta manhã, né, gente? Nesta manhã de quarta-feira, tá bom? Não vai subir muito mais do que isso, né? Não vai subir muito mais do que isso a temperatura nesta quarta-feira, né? A previsão é que ela chegue no máximo aí, pelo que deu para ver aqui, pelo que está nos dizendo o clima-tempo, né? A temperatura hoje vai chegar no máximo aos 20 graus aí, tá bem? É, parece que é isso. Tá bem? Também nós temos alerta aí no estado, né, de tempestades em algumas regiões do estado, chuva forte, granizo, enfim, né, todas aquelas previsões que nós já estamos aí acostumados, né, toda hora tem uma previsão disso, previsão daquilo aí. Bom dia, né? Bom dia para você. Nosso programa trazendo o que é destaque agora. Já vou começar aqui, acidente entre ônibus e carreta em estrada do Paraná deixa pelo menos 22 mortos. A colisão entre dois veículos foi frontal. Olha só que barbaridade, gente. 22 pessoas morreram neste acidente, tá? Na 373 em Ipiranga, nos Campos Gerais. Rodovia está totalmente interditada nesta manhã, tá? Um acidente entre um micro-ônibus e uma carreta deixou 23 mortos e 5 pessoas feridas entre adultos e crianças na madrugada de hoje, na BR-373, em Ipiranga, nos Campos Gerais do Paraná. As informações são da Polícia Rodoviária Federal. Segundo a corporação, a maior parte das vítimas ocupava o micro-ônibus que era da Secretaria de Saúde da Prefeitura de Imbituva. O condutor da carreta, que é de Erechim, aqui do estado, também morreu no acidente. O acidente aconteceu por volta das 13h30 da manhã no quilômetro 209 da rodovia e provocou interdição total do trecho que é de pista simples. Até a última atualização da matéria, não havia previsão de liberação da pista. Segundo a Polícia Rodoviária Federal, a carreta seguia no sentido Carambeí para Prudentópolis e o micro-ônibus da Secretaria da Saúde viajava levando pacientes de Itimbuva para hospitais da Grande Curitiba. Até a última atualização, a Polícia Rodoviária Federal não tinha conseguido confirmar quantos passageiros de fato haviam no veículo. Os feridos foram encaminhados para os hospitais de Ponta Grossa, nos Campos Gerais. De acordo com as informações apuradas pelo G1, no Paraná, 3 pessoas estão em estado gravíssimo e 2 tiveram ferimentos moderados. Equipes da Polícia Rodoviária Federal, da concessionária Via Araucária e do Serviço de Atendimento Móvel, o SAMU, e o Corpo de Bombeiros estão atendendo a ocorrência. Às 6 horas e 47 minutos desta manhã, a concessionária informou que havia cerca de 9 quilômetros de congestionamento no sentido Ponta Grossa e fila de 7 quilômetros no sentido Prudentópolis. Que tragédia, rapaz, que barbaridade. O governador do Paraná, Ratinho Júnior, se manifestou sobre o acidente nas redes sociais e decretou luto. Segundo as palavras do governador, o Paraná amanhece de luto após um acidente em Ipiranga. Meus sentimentos às famílias das vítimas e toda a comunidade de Imbituva, digo. Os feridos desejam que tenham uma recuperação rápida. Nossas forças de segurança já estão atuando para atender o que aconteceu e esclarecer as causas do acidente. Que Deus dê conforto e força a todos que enfrentam essa dor, escreveu o governador Ratinho Júnior nas redes sociais desta manhã. 8h19, é ruim quando começa o dia assim, né, gente? Impressionante, que barbaridade. Olha, novo ciclone traz chuva ao sul do país e frio ao sudeste. Nas eleições deste ano, haverá 28 Lulas e Bolsonaros que não tem parentesco nenhum, né? Nem com o Lula, nem com o Bolsonaro, nem com o Bolsonaro, nem com o Lula, né? O pessoal adota, né? E bota lá para ver se consegue algum votinho, né? Outra, também trago aqui para você que o Fluminense classificou nos penais ontem, né? Contra o jogo ontem, foi lá na Argentina, né? E o goleiro Fábio pegou naquelas cobranças já que estavam, né? Na segunda rodada de cobranças dos penais, se errou, tá fora. O goleiro do Fluminense, de 45 anos, o Fábio, né, fez a defesa. Destaques aqui do Globo.com. Zero Hora traz agora nesta manhã que suspeito de chacina com 4 mortos na zona norte de Porto Alegre são alvos de operação da Polícia Civil. E polícia faz operação contra grupo que fabricava armas fantasmas com impressoras 3D para facção no Vale dos Sinos. Após chuvarada e estragos no sul, temporais avançam em todo o estado. Também nos destaques desta manhã, Luiz Castro inicia avaliações para implementar mudanças no Grêmio. Inter é um dos times que mais criam e mais desperdiçam chances no Brasileirão. Trago aqui também que Zero Hora desta manhã, sempre voltei para o Rio Grande, dizia Glória Menezes, que faleceu ontem também. Duas grandes atrizes nos deixaram, né? Duas grandes atrizes aí deixaram, né? Uma na segunda-feira à noite e outra ontem, né? Que coisa, que coisa. Olha, também trago aqui ainda, vamos agora para o jornal Correio do Povo, gente, né? Correio do Povo trazendo aqui, repete aquela manchete do acidente do ônibus com mais de 22 pessoas mortas, né? E diz ainda, Casas Bahia busca alternativas para a situação financeira. Instabilidade permanece e temperaturas caem nesta quarta-feira aqui no estado. Irã volta a alertar países do Golfo contra ajuda ao exército dos Estados Unidos. E também nos destaques, Flávio Bolsonaro diz que usará a imagem do pai na campanha conforme a lei. Plano de governo de Maranata prioriza resiliência climática e eficiência da máquina pública. Ronaldo Caiado critica impactos das bets na economia. Diz ele que as pessoas não estão comprando. Palavras do candidato à presidência, Ronaldo Caiado. Ministros do TSE debatem o uso da inteligência artificial nas eleições. O julgamento segue sem data, segundo o Correio do Povo, né? Alguns dos destaques aqui, que traz ainda que o Ministério da Fazenda suspende 14 sites de apostas por irregularidades. O Observador Regional desta manhã diz que grave acidente é registrado em Bom Progresso. E também, nesta manhã, passarela desabou após ser atingida por caminhão e deixou duas pessoas mortas na rodovia Fernão Dias, em São Paulo. Câmara de Campo Novo homenageia o Observador Regional pelos 11 anos de história. Homem é encontrado morto em apartamento na cidade de Santo Augusto. O Portal Gazeta aqui de Carazinho traz agora que Josué Prestes é reconduzido à presidência da Associação Comercial Industrial e projeta fortalecimento do empreendedorismo no município de Carazinho. E vereadores aprovam contratações emergenciais e mais 500 mil para obras no Parque Vale Albrecht, também na cidade de Carazinho. 8 horas e 24 minutos agora desta manhã. 8h24 aqui na Blau Nunes. Vamos trazer o nosso primeiro espaço comercial, gente. Eu já volto, já trazendo as primeiras entrevistas de hoje, né? Fazendo aquele nosso giro de entrevistas aqui, né? Já voltamos. Segura que eu volto em seguidinha. É 2 minutinhos e estamos de volta aqui no programa.
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0: 8 horas 26 minutos, 8h26 desta manhã de quarta-feira aqui na Blau Nunes, programa Olho Vivo para você. Vamos em frente, como diz, né? Vamos para frente porque atrás vem gente. Isso é um ditado popular lá do tempo da quinta série, né, gente? É verdade. Vamos falar, deixa eu atualizar aqui, gente, porque aproveitar que deu uns diazinhos de sol, né? E eu acho que eu vi alguma coisa nas redes sociais, pessoal reclamando aí da 506. Mas isso é um assunto para o secretário de obras do nosso município. Luiz Fernando, secretário, tudo bem? Bom dia.
2: Bom dia, Paulinho. Tudo certo?
0: Tudo certo. Como é que está o amigo nesta manhã? Tudo tranquilo? É.
2: Tudo certo, Paulinho. Temos na peleia aqui, né?
0: Pois é, tu me disse...
2: Tempo embromado aí, não sei se chove, se não chove.
0: Tu me disse que tu tá de saída pro interior. Vamos lá, como é que tem uma atualização das estradas? Tu sabe que houve uma reclamação, acho que foi no segundo, domingo, não me lembro lá. Aí tu sabe que nas redes sociais, naquele Fala Santa Bárbara, vou te contar uma coisa ali, o pessoal mete a boca mesmo, né? Alguma coisa com relação a 506, o que tu pode nos dizer? Como é que estão essas RS, tanto a 506 como a 508, né?
2: Paulinho, essas chuvas aí deram uma prejudicada, né? Ali na 506 nós temos uma dificuldade próxima aqui às empresas da adianta ali da Contripau e 300, né?
0: Uhum.
2: Que ali tá faltando pedra ali, né?
0: Tá.
2: Então o que acontece? Nós temos hoje com dificuldade de entrar nas pedreiras para poder fazer isso.
0: Então, tá com
2: dificuldade. Mas até hoje, acredito, hoje, isso é. Só que hoje, acredito, eu mesmo, Paulinho, que nós vamos começar ali, a nossa programação é iniciar em Porongos agora, né?
0: Porongos.
2: Mas daí acho que nós vamos, é isso, só que daí acho que antes de fazer Porongos, vamos fazer aquele trecho ali, porque a gente conseguiu, entre semana passada e essa semana, a gente conseguiu entrar numas pedreiras e fazer um estoquezinho aqui que a gente pode utilizar ali, né?
0: Uhum. Bom, são os trechos que você aponta como que seriam os mais críticos no momento, secretário?
2: Na verdade, não, Paulinho, porque teve, até inclusive hoje não, ontem e segunda nós estávamos trabalhando ali no Passo da Filipa, que tinha pontos ali que infelizmente ficou bem danificado, né?
0: Uhum.
2: E também outros trechos na 508 também, que deu uma dificultada, então nós fomos atacando esses lados, né?
0: Sim. Então tem que atacar onde aparece o problema mais grave, né, secretário? E vocês estão fazendo isso, né? O que que houve na ponta aqui com o Passo da Filipa, até para a gente se situar, secretário?
2: Ali, no trecho de Passo da Filipa?
0: É, o que que houve ali?
2: Ali, na verdade, a água cortou, né, na estrada ali, daí abriu várias valetas dentro da estrada mesmo, né?
0: Uhum.
2: Onde passa o carro mesmo, e isso dificulta muito, né? Então, enquanto a água está correndo na sarjeta ou somente traz pedra para a estrada, não é tão complicado. O problema é quando ela corta, que daí ela vai abrindo valeta e não para, né?
0: De verdade. Bom, mas no modo geral, o que que dá para a gente dizer? Está tudo tranquilo, não é um caso de alarme aí, como as pessoas muitas vezes gostam de pintar, né, secretário? Eu acho que as coisas são pontuais, né?
2: É, Paulo, geralmente essas últimas chuvas ali que deu bastante volume, ela trouxe bastante, como eu falei, bastante pedra da sarjeta para dentro da estrada, né?
0: Eu sei.
2: Mas essa pedra a gente consegue retirar ela ali e a estrada volta normal.
0: Volta normal, né? Claro.
2: Claro que a gente tem vários, como o município é muito grande, a gente tem vários pontos em várias localidades, né? Então a gente não consegue atacar todas, né? Mas a gente foi nessas que onde teve a maior reclamação da população, né?
0: É, então aonde a gente reclamaram. Fez esses.
2: Isso, é 2, 3, 4, 5 pontos aqui. Nas redondezas aí, e daí agora o próximo passo é Porongos, que é uma comunidade que nós, vamos dizer, estava devendo, porque realmente nós era nosso cronograma para lá, só que daí, devido a esses pontos emergencial, né, e devido também não poder entrar na pedreira ali que cede pedra para nós naquela comunidade, nós não conseguimos ir para ali, mas agora acredito eu que semana que vem a princípio marca tempo bom, né? Hoje nós já se deslocamos para lá, e daí antes de deslocar para lá, a gente vai fazer esse trecho ali da 506, esse trechinho, principalmente esse que, que tu comentasse ali da 300, perto da 300.
0: Eu sei que é o que mais reclamaram ali, né? Bom,
2: isso é.
0: Bom, no interior, então, o senhor já é sabedor do que tem que fazer, aonde tem que atacar, né? O senhor, pelo jeito, o senhor já está bem ligado aí, né, secretário? Não poderia ser diferente, o senhor está sempre ligado, né? E o senhor está dizendo, então, que a gente pode tranquilizar aí o pessoal que utiliza com maior frequência as estradas do interior, que a Secretaria de Obras está atenta e que vai resolver os problemas na medida do possível, né? O tempo tem que colaborar, tem que ter pedra, mas que as condições no momento não são tão ruins assim, né?
2: É, exatamente. É nesse momento que a gente, que a temperatura, que a chuva, ela fica bastante presente, vamos dizer assim, né? Então a gente não consegue, se a gente mexer na estrada sem pedra e sem rolo, não tem por que nós mexer, porque a gente vai estragar mais o que está lá, né? Então a ideia é essa: quando a gente consegue ter um intervalo de tempo, de uma janela de trabalho, a gente já pega, faz aquele trecho ali que vai 10, 12, 15 cargas, às vezes 5, enfim, diferente, e já deixa ela pronta. Daí, se chover, não tem problema, porque a gente colocou pedra, né? A dificuldade maior é trechos que a gente não consegue empedrar, que daí a gente só vai laminar ali e vai ficar pior do que estava, né? Então a gente foca mais nisso, onde a gente conseguir colocar a pedra e fazer um serviço que a chuva não estrague, né?
0: Tá certo. Deixa eu aproveitar que eu estou conversando com um amigo. Vamos voltar para a cidade. Tu sabe que a cidade também acusa algumas coisas, né? Eu vi que vocês andaram fazendo um tapa-buracos aqui em algumas regiões. Mas tu sabe que mesmo essa chuvarada toda, né, secretário, ela está provocando um desgaste maior, está abrindo alguns buracos, abrindo algumas valas aí na questão asfáltica aqui da cidade, né? E também a gente nota bastante, eu sei que o senhor também tem uma atenção especial com relação a isso, que é com a sujeira na rua que entope as bocas de lobo, né? O que o senhor pode nos dizer com relação a isso, secretário?
2: Pois é, Paulo, aqui na cidade também, né? Querendo ou não, a chuva, ela tem seus pós, mas também tem seus contras, né? Então, às vezes ela judia nós nessa questão, né? E aqui, infelizmente, nós temos muitas vezes, a gente não pode generalizar, né? Mas tem pessoas que, infelizmente, optam por fazer a coisa mais difícil, que é colocar os lixos no lugar errado, né? Então,
0: exato.
2: Até essa semana mesmo, semana passada, eu e o João tava olhando, vistoriando umas valas ali que nós fizemos aqui perto do ginásio mesmo, e a gente viu ali que tinha trancado, e fomos ali, o que que trancou? Lixo.
0: Lixo. Sabe?
2: O pessoal vai lá e deposita lixo, né? Uhum. Então a gente limpou, tirou aqueles lixos lá, esperamos que a próxima chuva ali, ela ocorra do jeito que a gente, que a vala funciona do jeito que nós pensamos, né?
0: Uhum.
2: Mas é esse tipo de dificuldade que a gente não consegue entender, sabe? Pessoal, Tem tanto lugar para tanta lixeira aí, né? Mas o pessoal opta por descartar num lugar que eu não sei o que passa na cabeça, às vezes, né? Mas tem essa mentalidade, né?
0: É.
2: Talvez ninguém, não vai acontecer nada, que ninguém vai ver isso, aquilo, mas só que prejudica aquela região ali que vai trancar a boca de lobo, vai prejudicar aquele morador que infelizmente a água vai invadir o pátio, né?
0: Uhum.
2: Mas faz parte. É, e a questão do entulho também, né, Paulo?
0: Bastante, tem bastante na cidade, né?
2: A gente muitas vezes não consegue dar conta de tudo, porque realmente é bastante, e tem bastante que não fazem protocolo.
0: É.
2: Daí o que, que eu digo assim, ó, não faz o protocolo, muitas vezes a gente não consegue organizar um cronograma para poder ir lá retirar aquela região, aquele bairro, aquela rua, vamos dizer assim, sabe?
0: Uhum.
2: Porque a gente não tem em mãos aonde realmente está o entulho depositado. Muitas vezes a gente vai num lugar lá, chega lá, tem quatro montes e tem um protocolo, sabe? Então, isso dificulta muito também o nosso trabalho, né?
0: Agora, sabe que não é um problema de agora, eu acho que é da vida toda que a gente observa, secretário. Determinadas ruas da cidade, determinados pontos da cidade, vocês fazem o trabalho, né? Outras administrações, outros funcionários, no passar dos anos que eu quero me referir, também faziam, né? A prefeitura termina de limpar num dia, né? No outro dia tem tá sujo de novo. É, acho que é uma mentalidade do povo, né? Que, pô, viu que tá. Então faz tudo numa vez só, né, gente? Coloca tudo numa vez só, não. Aí espera um limpar, limpou, dali um dia, 2 dias, nossa, tu passa na mesma rua, tem outro monte, tem outro entulho, que limpa um pátio, que corta uma árvore. Eu vou te contar uma coisa. Parece que tem lugares que a gente acha até que é por birra, né? Mas eu não quero levar para esse lado. Mas o pessoal deveria ter, no mínimo, um bom senso, né, secretário?
2: Pois é. É, não, é, como tu falou, a gente não pode pensar que seja
0: Claro, não
2: por
0: vamos
2: maldade, né?
0: generalizar, né? Mas.
2: É, isso, é. Mas é que também essa época, né, de poda ali, a própria RGE, né,
0: Ah, bastante, né?
2: ela bastante, o volume muito alto, entendeu? Então, nos urgiu, vamos dizer assim, né? E daí tem uma manutenção de caminhão aqui, uma ali, sabe, que querendo ou não prejudica uma própria manutenção da própria retro, né? Então, querendo ou não dar uma prejudicada. Mas, assim, a gurizada ali, o pessoal da limpeza estão a todo vapor. Muitas vezes não vence, não é por não querer, é mais pelo volume mesmo, né, que é alto.
0: É, eu noto que não é fácil, né? Tem o pessoal que trabalha na limpeza urbana, né? A equipe não é tão grande assim, né? Mas e tem bastante nessa época. O secretário relata com propriedade, porque a RG está fazendo cortes aí, né? Está podando algumas árvores e fica aquela sujeira toda. Quem limpa tem que ser a prefeitura. Isso aí acumula, vai acumulando. Aí com todas essas chuvas, né? Vai ficando. Já não bastasse o vento, né, secretário? Que puxa sujeira para o meio da rua e, claro, consequentemente, vai entupir as bocas de lobo. Com relação a buracos no asfalto, secretário, o que, que o senhor pode nos dizer? Esses dias eu conversei, não me lembro se foi, acho que foi com o vice-prefeito Paulo Roberto, e ele nos falava dessa necessidade, e escutei o prefeito Leandro falar também, com relação a um trabalho que deverá ser feito numa questão de recuperação, né, de alguns pontos da camada asfáltica aqui no nosso município. Como é que está essa questão, hein, secretário?
2: Pois é, Paulinho, também, né, a gente sabe muitas vezes desses buracos, né, que vão se abrindo, né. Nós compramos, Paulo, a gente licitou início do ano aí, e daí durante devido à burocracia muitas vezes, né, hoje a gente tem uma ata de preço da massa a frio, né, aquela. Ela não é um resolvedor de problema para sempre, mas ela é uma coisa bem boa paliativamente, né? Então, o que acontece? Hoje a gente comprou não faz muito tempo aí que a gente comprou uma quantidade, a gente utilizou ela já. Agora nós demandamos mais, tá para chegar. Então, quando chegar isso aí, nós voltamos com uma operaçãozinha, vamos dizer assim, né? Para ir nos pontos que são mais críticos, né? Tem bastante ponto no distrito também que a gente encontrou dificuldade lá, que vamos dizer assim, a chuva ela lava o pó de brita, e daí lavando o pó de brita leva as pedra ferro e assim por diante, sabe? Então lá é um ponto que tem bastante carreta, né, que faz as manobras no trevo ali, que tem um ponto a 285. Então ali principalmente nós temos que dar uma atenção. Outros pontos dentro da cidade aqui que a gente já arrumou eles, mas ficou uns para trás, vamos dizer assim. Então, a ideia é quando chegar esse material de novo, nós voltamos dar uma atenção nesses buracos que abrem, né?
0: É verdade. Bom, sabe que também tem um problema que as autoridades, prefeito e vice já falaram, mas nunca é tarde para a gente recapitular, né, secretário? Que a gente sabe e eu até notei. Tu sabe que esse pessoal que fez aí o do DENIT, né, que recuperando aqui, está recuperando uma boa parte, né, dos trechos da 285. Tu acredita que tem lugares que já estão abrindo buraco, hein? Impressionante, né? E com relação à Alameda Pires Gonçalves, do Trevo até a Santinha aqui. Tá ficando complicado, né, secretário? Ontem eu estava dando uma passada e vi que tem lugares que está ficando mais crítico que os outros. O que pode se fazer nisso aí? Tu vai fazer uma operação tapa-buraco ali também? Tá incluso nesse teu cronograma aí, é?
2: Ali, Paulinho, na verdade a gente fez um lá na entrada, lá
0: Eu
2: perto
0: vi.
2: da entrada Agro Sul, é. E daí aqui, ó, esses outros aqui, eu não vou nem mentir. eles são, às vezes, muito raso. E daí, essa massa não é suficiente. Né?
0: Não é suficiente.
2: O que acontece é que, o que acontece é que isso eu falo internamente, hoje está dentro da administração, né? Tanto o Leandro quanto o Paulinho, eles estão achando uma forma da gente conseguir licitar alguma coisa referente àquele trecho ali, sabe?
0: Uhum.
2: Um recapeamento total daquele trecho ali, entende?
0: Uhum.
2: Então eu não posso precisar exatamente em que pé tá, né? Mas a ideia seria mais ou menos essa, né?
0: Mesmo...
2: Claro, se surgir alguma coisa que a gente consiga fazer com essa massa, a gente vai fazendo, né?
0: Uhum. Mesmo sendo de domínio do Estado, passou para o município a recuperação desse trecho ali, secretário?
2: Na verdade, eu acho que é parecido com a Casa Estrada Interior, sabe?
0: É do Estado, mas quem tem que estar contra é o município, né?
2: Acho que é parecido.
0: O município que se vire, que trabalhe, né? Não tem o que fazer.
2: Praticamente isso aí, prática, né?
0: Na prática é isso, né? Não, a gente sabe. Mas, no mais, andando tranquilo, né? Pessoal, eu tenho observado também que o pessoal pede bastante lombada, o pessoal que está pintando aí, está fazendo o seu trabalho. Qual é uma avaliação hoje, Luiz Fernando, assim, desse trabalho que está sendo feito até agora? Que você nota, assim, o que, que tu acha que pode ser melhorado? Até para a nossa comunidade que está nos acompanhando agora, saber como é que está o desenvolvimento, né, do teu cronograma de trabalho aqui no município.
2: As lombadas é aquela questão da... dos
0: educação,
2: dois lados,
0: né?
2: A gente não gostaria de fazer, mas a gente meio que se obriga a fazer devido a outras pessoas, né? Então até o prefeito nessa última reunião de segunda-feira aqui, ele me cobrou pra gente fazer mais uns 4, 5 que foi pedido para ele, né? E a gente foi no local ali, realmente tem um pessoal desrespeitoso, muitas vezes, né?
0: Uhum.
2: Então, tá mais ou menos dentro do nosso cronograma realizar esses 4 quebra-molas futuramente aí.
0: Mais
2: no
0: 4?
2: Próximo, a princípio tem mais 4 programados.
0: Uhum. Vamos virar?
2: A questão da pinta.
0: Hein, secretário, vamos virar a cidade do pula-pula, né?
2: Infelizmente, temos...
0: Infelizmente, né, cara? Por causa de poucos, né? A maioria paga, né?
2: Exatamente, A gente já entrou umas vezes nesse assunto, né, Paulo?
0: Mas, é verdade.
2: Ele fica.
0: E tu sabe
2: ele
0: que
2: fica recorrente.
0: Não, e tu sabe que se você for observar o que alguns motoristas fazem em determinadas ruas, né, secretário? A gente vê a necessidade mesmo de ter esse redutor de velocidade, que é, no caso, o quebra-mola, né? Porque tem pessoas que insistem. E nós temos crianças, temos pessoas caminhando, né? Então se faz necessário. E a comunidade berra, a comunidade pede, né? E eu acho que o gestor tem que fazer aquilo que a comunidade pede. É independente. Claro que vai desagradar o motorista que está andando, que está no trajeto, mas ao mesmo tempo garante um pouco mais de segurança para a comunidade, né?
2: Isso, são todas demandas passadas da população, sabe? Não é
0: coisa que a gente... Eu sei,
2: como
0: o
2: eu
0: pessoal
2: falei,
0: faz baixo
2: é,
0: assinado,
2: não
0: né?
2: É o que a gente quer fazer. Isso, exatamente, sabe? E daí a gente vai visitar a situação em loco e realmente encontra coisas ali que a gente não imagina que poderia acontecer, mas acontecem, né?
0: Acontece.
2: Então, é uma situação que provavelmente, vamos dizer, próximo mês aí, talvez a gente inicie novamente, né? Mais alguns quebra-motos. E a questão assim, da pintura do Demutran também, ali que tu comentasse, né?
0: Oi.
2: A gente começou a fazer uma recuperação na avenida do nosso município ali, a questão dos canteiros, né?
0: Uhum.
2: A substituição das trocas daqueles tubos, enfim, onde estava danificada a calçada, a gente vai ajeitar. Até foi uma indicação do vereador Pedro Ney, né? Que entrou em contato com nós e eu e o prefeito conversamos e a gente botou isso em prática, né? Então, também iniciamos essa recuperação nessa avenida ali principal da Coronel, né? Então, sim, também ali vamos dar uma atenção para esse trecho, para esse canteiro central, né? E assim por diante. Daí as faixas, hoje, eu acho que a tinta que a gente comprou, a gente acertou essa vez. É uma tinta com mais qualidade do que vinha antigamente. Investimos um pouco mais, mas pelo menos a gente conseguiu notar essa qualidade melhor, essa durabilidade melhor, né? Então, fica uma coisa mais... mais destacada, uma sinalização melhor, né, Paulo?
0: Sim, claro, eu entendo. É, tem que ser feito, não adianta, né? E, mas até que tá, essa pintura que está ocorrendo aí está bem, na sinalização está muito bem, viu? Tá ótimo, eu tô vendo que está ficando. E é feito periodicamente, né? Não deixa desbotar, como se diz. Essas tintas é que fica tudo no tempo, o tempo todo, né? Chuva, é isso, é aquilo, né? Mas está ficando bom. Deixa eu te fazer uma pergunta. E a pintura nos cordões, dá para pedir para o pessoal passar, né? Não ficar só no centro, né? Passar nos bairros também, que fica bonito, né?
2: Sim, a pintura dos cordão, né, Paulo?
0: Ah.
2: Daí esse aí é com a empresa, com essa terceirizada, eles que fazem o serviço. A questão agora, que talvez esteja um pouquinho, é por causa da troca de empresa. Foi licitado, Paulo, agora, não vou precisar o dia, mas foi mês passado, foi
0: Sim.
2: trocado a empresa, né? Ganhou uma outra empresa e agora ele tem que fazer a substituição. Então, assim, ó, o material que tinha é o que estava em estoque, eles não vão mandar novos materiais. E a pintura de cordão, um exemplo, ela é a empresa dá o material, como a parte da roçada também, é eles que dão tanto as máquinas e tudo mais, é tudo com eles, né? Então, agora está tendo essa troca. Acredito eu que final do mês, vamos botar aqui 15 dias, o início do próximo mês, tenha já essa troca de empresas, e daí acredito eu que vai chegar mais material para eles iniciar uma pintura geral, né?
0: Ah, então houve a
2: E
0: troca de empresa. Ah,
2: também é
0: diga,
2: por,
0: diga.
2: isso, é, e também a questão até desse tempo, né? Essa questão da pintura, ela não
0: Não
2: adianta a
0: para, não
2: gente
0: para.
2: não para, né? A gente, se nós iniciar uma pintura aí e dar qualquer garoa, a tinta não é muito boa qualidade, não adianta nós esconder. É diferente da tinta que eu uso para demarcação viária, né? É diferente. Então, ela pinta um dia se chover,
0: Ele
2: se
0: cai
2: ela não
0: fora.
2: secou 100%, não, perde tudo.
0: Perde tudo, né? Olha aqui, tu sabe que a Vera está acompanhando o nosso programa. Ela botou aqui: bom dia. Na Reinaldo Vicente Lírio precisa no mínimo três quebra-molas. Barbaridade. Diz ela que virou uma pista de corrida de carro e moto. É um perigo. E também,
2: Pois é.
0: principalmente no período da noite. Mas é à noite que os gatos se revelam, né, secretário? Porque, nossa, pessoal, final de semana, então vou te contar uma coisa, né? É impressionante o que acontece. É, mas na
2: É, por
0: medida
2: aí,
0: que.
2: bom. Mas para te ver, né, como nós está recém falando do assunto ali, né,
0: É.
2: não vou prometer deixar um abraço para Vera, né, mas não vou garantir para que seja feito três, né, mas a ideia ali na Reinaldo é um, é
0: Vai um
2: esse
0: ali,
2: está
0: né?
2: dentro do nosso, dentro do nosso cronograma tem mais um ali,
0: Tem mais um ali.
2: então, mas assim, não é da gente não deixar o estudo de lado, não, quem sabe, né. Infelizmente a gente está recém falando, né? Mas se tu vê a necessidade da pessoa que mora ali, que é daquele bairro, daquela rua ali, como se sente lesada, como se sente
0: É,
2: com medo muitas vezes, né?
0: exatamente. Não, e o pessoal se manifesta mesmo, né? Não tem. Aí tem que.
2: Sim.
0: Eu entendo perfeitamente, porque eu sei que o pessoal faz abaixo-assinado, vamos na prefeitura, vamos lá, fazem protocolo, ataca o prefeito na rua, ataca o vice-prefeito, ataca o secretário no mercado, né? Eu sei como é que é. A gente sabe como funciona, né? Mas agrada uns e desagrada outros. Essa é a vida, e vida que
2: Isso é.
0: segue, né?
2: Não, e como sempre o Leandro bate na tecla, né, Paulinho? Nós temos aí para isso mesmo. A gente tem que estar tá aí para escutar. Você vai no mercado e vem alguma reclamação, alguma sugestão, alguma ideia, a gente está aí para ouvir, né? Tanto
0: Claro.
2: quanto o celular, né?
0: Não, eu entendo, eu entendo mesmo, né, que a coisa é assim. Eu sei, é aquilo que a gente diz, né? A comunidade em primeiro lugar, né? Tem que se atender à comunidade. Eu penso assim também. O poder público tem que dar olhos e toda a atenção para a comunidade. 10 minutos nos separando das 9 da manhã, secretário. O senhor está indo para o interior, vai dar uma vistoriada nas obras e no andamento da recuperação de estrada, é isso?
2: Isso é porque nossos dois próximos pontos é a Pasta Palmeira, assentamento, aquela região, e daí depois já entra em Capão Alto. E a próxima é em Porongos aqui, né? Então
0: Eu
2: a gente vai
0: sei.
2: fazer duas turmas, né? Dividir as patrolas em duas turmas. E daí então eu estou indo nesses dois trechos. Começo aqui em Porongos, saio lá em Capão Alto depois, né? Então eu quero
0: Azar.
2: ver se.
0: E vai andando e já vai vendo o que precisa ser feito, né, secretário? Tá certo,
2: Isso,
0: tem que estar ligado, tem que estar em cima. Eu quero agradecer a participação do secretário aqui no programa, Luiz Fernando, e agradecer, né, pelas informações, por esse bate-papo descontraído, né, por você entender e explicar para a nossa comunidade o que acontece, o que está sendo feito. Há várias áreas aí que eu sei que muitas coisas é o calcanhar de Aquiles aí, né, que as pessoas cobram, as pessoas insistem, e é uma coisa que tem que estar praticamente todo dia em cima, né? Que é a questão de estradas, essa questão de tapa-buracos, eu sei como é que funciona. Mas temos que dar essa explicação para a comunidade, porque eles também cobram aqui. Ô, Paulo, pergunta isso, pergunta aquilo, e a gente sempre gosta de deixar, né? Com essa transparência, né? Botar nada melhor do que o gestor, né? Que o secretário da pasta, para falar com a comunidade. É esse o nosso intuito. E eu agradeço imensamente a tua gentileza, né? Por dispensar um tempo para conversar conosco aqui no programa. Muito obrigado, viu, Luiz Fernando?
2: Não, Paulinho, capaz, nós temos aí à disposição, sempre atento à comunidade nesse sentido de reclamação, de dúvida, de, como eu falei, né? Muitas vezes a gente não consegue resolver tudo, porque às vezes foge um pouco do nosso alcance, né? Mas a gente está aí para atender essas demandas que vai surgindo, né? E a Secretaria de Obras aqui, como todos os gestores que passaram por aqui sabem, e vamos dar um exemplo do Flor aí, que antes de eu entrar aqui conversou comigo, a gente não consegue fazer tudo que a gente que é nos proposto, vamos dizer assim, né? Mas a gente vai fazendo conforme o nosso caminhado. Então, muitas vezes alguma coisa talvez fica para trás ou não atende aquela situação no momento, né? Mas pode ter certeza que ela está dentro da nossa ideia de fazer. Então, não, talvez não ocorra hoje, mas talvez ocorra semana que vem, assim por diante, né? Só que as demandas surgem todos os dias, né? Então,
0: É.
2: por isso que muitas vezes, às vezes acumula alguma coisa ou outra, né?
0: Não.
2: Mas, Paulinho, eu que agradeço a ligação aí, como eu falei, estou à disposição. Só me dá um alô, porque às vezes eu estou no interior, daí o que acontece é da ligação cortar ou ficar um sinal ruim, né? Então,
0: Eu sei.
2: isso que eu sempre peço para.
0: Avisar antes, comunicar antes. Olha,
2: Isso, é.
0: fica melhor, né? Porque eu sei que a telefonia, a gente
2: Não,
0: sabe
2: Paulinho,
0: como funciona. Ah, diga.
2: outra coisinha que antes de desligar, né, eu queria comentar assim, umas obras na cidade aí que nós temos fazendo, que eu acho
0: Diga.
2: interessante
0: Ah.
2: e vão ser muito.

0: Liga Creche Amanda, que vai ser um centro de especialidades, né, ali. Eu acho que vai ser um avanço muito bom na educação, para a educação, né, para a nossa secretária Andréia. Então, nós estamos concluindo lá, fizemos várias, reformulamos, assim, remodelamos várias salas de atendimento lá, inclusive banheiro também. Até hoje tem um funcionário lá colocando cerâmica e tudo mais. Ali do lado do ginásio, né, do ginásio, do nosso ginasião, o ginásio menor, que é o Manga ali, também temos fazendo um serviço ali para dar mais um espaço aí para a comunidade praticar o futsal, mas principalmente o vôlei, devido ali não ter aqueles tirantes, sabe, Paulinho?
1: Eu
0: Então
1: sei.
0: ali não vai, em tese, atrapalhar tanto o vôlei, que é um jogo mais alto, né? Então acredito que vai ser de grande, grande ajuda, tanto para desafogar o ginásio, quanto para esse pessoal praticar o vôlei com mais qualidade, vamos dizer assim, ou com mais funcionabilidade, né? Então, outra obra que nós temos, as próprias paradas de ônibus, né, Paulinho? O prefeito até me cobrou algumas outras. Também vamos iniciar a fazer mais alguns pontos que também são solicitados para nós, né? Que agora, nessa época de inverno, sentem mais, né, a dificuldade das paradas de ônibus. Então também tem uma demanda ali que nós vamos colocar em prática, né? Estamos numa obra em Capão Alto da escola lá também. Temos reformando a praça, pracinha lá das crianças, sabe? É uma escola que, querendo, desculpa a palavra, mas talvez estava abandonada, e temos hoje 40 crianças lá. Então temos que dar essa atenção, fazendo uma pracinha moderna, não, mas adequada para as crianças brincar e na hora do recreio e outras atividades, né? Então, essa atenção que talvez não teve outras vezes, pelo fato de a ideia de outras administrações de talvez fechar com a escola, né? Mas hoje a gente está com um grande número de alunos, dobramos o número de alunos. Então essa escola também merece uma atenção, né? Então é uma outra área que nós temos lidando. Deixa eu lembrar mais uma aí,
1: Diga,
0: que são
1: secretário.
0: tantas que a gente vai, como eu falo pro prefeito, nós temos 8, 9 frentes, nós só temos que escolher agora qual que nós vamos, né?
1: Qual que eu vou atacar primeiro?
0: E isso, qual que nós vamos atacar primeiro, né? Também fizemos uma pequena reforma ali na Criança Feliz. Vamos ampliar o espaço dela ali, do depósito da creche, que é pequeno. Na Padroeira também a gente teve que mexer com a parte de, imagina, uma obra nova, né, Paulo? Mas com problemas no esgoto também tivemos que fazer essa manutenção. Então, assim, ó, é uma secretaria que onde menos tu imaginar, nós tem um dedo da secretaria ali, né?
1: Eu sei, eu sei. Mas que bom que você está relatando isso, né? É, dá para a gente perceber as frentes de trabalho que estão andando no município, né, secretário? É importante isso aí, importante essa divulgação, né? E tem depois lá embaixo, acho que na São José, logo vai ser reformado lá para um posto de saúde também, né?
0: Ah, isso, estava esquecendo dessa parte também. Nós fizemos ali a parte grosseira da demolição, a parte de remoção de forro, remoção, enfim, ali vai ser praticamente construído um prédio novo, assim, no, num total, né? Então também ali teve dedo da secretaria que a gente precisou auxiliar, né? Então provavelmente num próximo aí vai ser licitado algumas coisas que fogem do nosso alcance, que seriam paredes internas de divisória leve, um forro, essas coisas que às vezes fogem do nosso alcance, né? Então vai ser licitado, mas a nossa parte ali de demolição e deixando o adequado para a próxima empresa entrar e finalizar, a gente também estava trabalhando, né?
1: Certo. E bom, as coisas estão andando. Obrigado, secretário. Muito obrigado por tua participação aqui no programa. Quando puder conversar conosco, estaremos sempre às ordens aqui, viu?
0: Obrigado, Paulinho. Obrigado a vocês. Como eu falei, estou à disposição aí. Quando precisar, só chamar e nós atendemos.
1: Ah, vamos chamar assim, porque nós somos muito curiosos aqui, viu? Nós somos curiosos e a nossa comunidade também, viu? Ela gosta de estar bem informada. Obrigado, secretário. Bom trabalho para você. Ótima quarta-feira, tá?
0: Obrigado igualmente, um abraço para toda a comunidade aí, tá bom?
1: Tá bom.

0: Um abração. 8 horas e 59 minutos, secretário de obras do nosso município, Luiz Fernando, falando conosco aqui no programa nesta manhã de quarta-feira. Vai fechar 9 horas, né, gente? 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Gente, são 9 horas da manhã, deixa eu trazer para você aqui também, 9 horas da manhã desta quarta-feira. 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Já volto, segura que nós já voltamos com a sequência do programa.
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1: Nove horas, 9 minutos, estamos de volta com o programa 9 com 9 desta manhã, 9 e 9, aqui na Blau Nunes. Tá bom, gente? Vamos até às 10 horas, né? Nesta quarta-feira. 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Ela é econômica e também é sustentável. 9 horas, 10 minutinhos, agora 9 com 10, gente. Ontem eu falei, né, que morria. Ontem faleceu a Glória Menezes, né? Rapaz...
2: Pai... Pode crer, eu tô bem, eu vou indo. Tô tentando viver.
3: Morreu nesta terça-feira, aos 91 anos, a atriz Glória Menezes. A informação foi confirmada pela assessoria da artista CNN Brasil. Ela morreu em casa. Considerada uma das grandes damas da televisão brasileira, Glória Menezes teve uma carreira de mais de 6 décadas. Estreou no fim dos anos 50 e participou de mais de 40 novelas, além de minisséries, seriados e 7 filmes. A atriz fez história ao protagonizar ao lado de Tarcísio Meira, 25499 Ocupado, de 1963, considerada a primeira telenovela diária da televisão brasileira. Os dois se conheceram no teatro e mantiveram um relacionamento de quase 6 décadas. Juntos, tiveram o filho Tarcísio Filho, também ator. No cinema, Glória integrou o elenco de O Pagador de Promessas, filme vencedor da Palma de Ouro no Festival de Cannes em 1962. Ao longo da carreira, interpretou mocinhas e vilãs em sucessos como Irmãos Coragem, Pai Herói, Rainha da Sucata, A Próxima Vítima e Senhora do Destino. Seu último trabalho em uma novela foi Totalmente Demais, em 2015. A última aparição na televisão aconteceu em 2018, na série Tá No Ar, a TV na TV. Agência Rádio Web, produção e reportagem, Cassie Balog.
1: 9:12 aqui na 97, 9 horas da manhã, mais 12 minutinhos agora, programa Olho Vivo, acidente de ônibus e carreta. Aquilo que eu falei na abertura do programa, né, deixou mais de 20 mortos no Paraná.
4: Quarta-feira, 19 de agosto de 2026, este é o Giro de Notícias. Eu sou Norberto Notari e você acompanha os destaques do momento. Um grave acidente entre um ônibus e uma carreta na madrugada de hoje deixou 22 mortos e 5 feridos na BR-373 em Ipiranga, nos Campos Gerais, no Paraná. As informações foram confirmadas pela Polícia Rodoviária Federal. A maior parte das vítimas ocupava o micro-ônibus da Secretaria de Saúde da Prefeitura de Imbituva. O condutor do caminhão envolvido também morreu. O suspeito de matar a facadas Alice Nitz, de 14 anos, no Rio Grande do Sul, foi preso preventivamente na noite de ontem. Ele foi identificado como Wagner Arese Renica e é ex-padrasto da vítima. As informações foram confirmadas pela Brigada Militar do Estado. A reunião entre ministros do Tribunal Superior Eleitoral para debater o uso de inteligência artificial, em especial das deepfakes, na campanha eleitoral, terminou sem definição. Ainda não foi anunciada uma nova data para tratar do tema. O assunto é reflexo do julgamento da ação que questiona o vídeo feito a partir de IA do ex-presidente Jair Bolsonaro. O Supremo Tribunal Federal decidiu que municípios não podem mais fixar alíquotas de IPTU apenas com base na área do imóvel. A Corte entendeu por unanimidade que a Constituição autoriza a progressividade do Imposto Predial e Territorial Urbano conforme o valor da propriedade e a adoção das alíquotas diferentes segundo a localização e o uso do imóvel. O presidente dos Estados Unidos afirmou que não há negociações em andamento com o Irã e nem previsão de novas conversas. Segundo Donald Trump, o bloqueio naval permanece em pleno vigor e o Estreito de Hormuz está aberto e operacional. Fluminense venceu o Independente Rivadavia nos pênaltis e garantiu vaga nas quartas de final da Libertadores. Hoje tem jogo decisivo entre Flamengo e Cruzeiro no Maracanã e Cerro Porteño e Palmeiras em Assunção. Pela Sul-Americana, o São Paulo venceu o Bolívar por 3-1 em casa e está na próxima fase. O Giro de Notícias é uma produção da Agência Rádio Web. Produção e apresentação, Norberto Notari. Trabalhos técnicos, Mário Melo.
1: Muito bem, 9:14. A Justiça do Trabalho Gaúcha determinou que trabalhador picado por cobra dentro de empresa receba indenização. Um trabalhador de serviços gerais que foi picado por uma cobra nas dependências de uma empresa receberá indenização por danos morais no litoral gaúcho. A decisão é da 4ª turma do TRT. 4, Tribunal Regional do Trabalho da 4ª Região, que manteve a sentença do juiz Jefferson Luiz Gaia de Góes, da 1ª Vara do Trabalho do Rio Grande. Fixada em R$ 20 mil, a indenização deverá ser paga pela empregadora e, caso esta não responda pela empresa de alimentos tomadora dos serviços, ou foi uma das nas dependências desta última, localizada em uma área de preservação ambiental, que o trabalhador foi picado pela cobra quando limpava uma lixeira. Também houve a condenação ao pagamento da pensão mensal na ordem de 20% da remuneração do trabalhador pelo período em que durar a incapacidade temporária. Conforme o processo, o vínculo de emprego é ativo desde novembro de 2021 e o empregado encontra-se afastado em benefício previdenciário. Na perícia, foi atestado que a doença renal leve, da qual o autor da ação era portador, se tornou grave após o acidente do trabalho. A perita indicou ainda uma perda funcional que pode ter chegado a 25%. Apesar de a doença ser pré-existente, o juiz de primeira instância reconheceu que a picada contribuiu para o agravamento do quadro na condição de entre os danos e o trabalho prestado em favor das empresas. Diferentes itens de sentença foram o objeto de recurso pelas partes. A indenização foi mantida. Relatora do acórdão, a juíza convocada, Cacilda Ribeiro, salientou o caráter evidente do acidente de trabalho típico sofrido pelo autor da ação durante a atividade na empresa tomadora de serviços, né? Também participaram do julgamento desembargador João Paulo Lucena e ainda a desembargadora Ana Luísa Kraus. Cabe recurso da decisão, tá bom? Tá aí a ilustração de uma cobra lá, que barbaridade. Bom, deixa eu trazer para você aqui, são 9:09 agora, 9 da manhã, mais 17 minutos, 9:17, programa Olho Vivo para você. Deixa eu mandar um abraço aqui que não dei, né? Seu José de Quase, tudo bem? Bom dia. Paulo Spilman, bom dia. Paulo, como é que tá, amigo? Tudo bem? A dona Terezinha Ardengue, bom dia. Como é que vai a senhora? Tudo bem? Ana Gardim, tudo bem? Bom dia. Obrigado pela carona, obrigado pela companhia. Bora lá ver quem é que tá comigo lá, deixou o seu bom dia lá na live aqui do programa. Deixa eu ver lá, vamos lá em cima. Carla, tudo bom, Carla? A Vera Altmaier, bom dia. A Genesi Baggio, o Gilceu Pereira, como é que vai, Gilceu? Lá em Saldanha, a Lúcia Verdinazzi, a Estela Borba, oi, Estela. Jocélia da Silva, Elinita Glieber, Delires Rosa, Desdeneu, fala, Desdeneu. Eva Silva, a Neia Rodrigues, a Marlene Oliveira, oi Marlene, Genesi Costa Lira, bom dia. Norton Trindade, bom dia, Norton. Ilvena Schaefer, bom dia. Tere Oliveira, oi Tere, tudo bem? Bom dia. O Luiz Paulo e também a Janete Nap, bom dia. Vitor Oliveira, bom dia. Vilmar Lírio, Vilmar, bom dia. Deus abençoe também aí, tá? A Neiva Salete Damiani Piscine, bom dia, Neiva. Bom dia, ótima quarta-feira para você, né? É, bom dia, meu amigo Pim. Aham, grande Pim aí, né? Como é que tá, Pim? A Neiva Salete, ela diz aqui, não entendo, mas acredito que muita chuva prejudica também. É, as chuvas, né? É, ela se refere à questão das estradas, né? Outra coisa, ela botou aqui, bem explicado e educado, secretário. Existe um problema de falta de entendimento de algumas pessoas, né? Muitos não cuidam. A correria é complicada. Valeu, valeu, valeu pela participação da Neiva Piscine aqui no nosso programa, né? A Nilva Oliveira. Oi, Nilva, tudo bem? Bom dia. Como é que tá? Tudo certo? A Olfira Piscinini. Bom dia. Como é que vai? Tudo bem? Bom dia. Meu amigo Pim botou bom dia, Pim. Como é que tá, meu amigo, hein? Tudo certo, hein? Como é que tu tá, rapaz? Falar em Pim. Gente, eu falei da Semana Farroupilha aqui, né? Que nós vamos ter agora, né? Vai começar logo, logo. Vai começar a Semana Farroupilha, o CTG vai estar com grande programação aí, né? E a gente vai estar acompanhando na medida do possível, né? Na medida do possível, a gente vai estar acompanhando aí todos os acontecimentos da Semana Farroupilha, né? Deixa eu trazer para você aqui a chamadinha da Semana Farroupilha, né? Acho que já está aí. Já tá aqui, claro que tá aqui, Moisés. Deixa eu botar aqui para vocês, né? Já tá na grade aí, até pro nosso amigo Pim, né? O patrão Pim lá que tá acompanhando o programa. Abri aquele sorriso no rosto, né? Ha, tá rodando a chamadinha da nossa semana Farroupilha. Claro, meu irmão, vamos lá, deixa eu trazer para ti aqui. Vamos ouvir aí a chamadinha da Semana Farroupilha. Pilha, né? Deixa eu trazer para ti aqui dentro do nosso programa nesta manhã. Vamos lá.
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1: 9 horas 22 minutos, todos os caminhos, né? Já todo mundo se preparando aí, né? Para vem aí a Semana Farroupilha 2026. Olha, gente, um assunto importante eu vou trazer aqui, ó. Falsos médicos que são criados pela inteligência artificial colocam pacientes em risco, né? Deixa eu trazer essa matéria aqui, ó.
7: Criminosos estão usando a inteligência artificial para criar falsos médicos. O alerta é do CREMERS, o Conselho Regional de Medicina do Rio Grande do Sul. O presidente do CREMERS, Dr. Regis Angnes, afirma que essa nova artimanha coloca a saúde das pessoas em risco. Os conteúdos podem reproduzir características de uma pessoa real, como aparência e voz.
8: Eu mesmo procurei para ver. Pela inteligência artificial, tem a voz da pessoa, pegam médicos bem conhecidos e vão colocando na internet como se estivessem vendendo produtos médicos, remédios, tratamentos muito milagrosos, remédios que curam diabetes, por exemplo. E as pessoas, às vezes, deixam de fazer os seus tratamentos para hipertensão, para o diabetes, para um tratamento até oncológico, e passam a fazer um pseudo-tratamento. E uma coisa que me chamou a atenção, aquela coisa que coloca assim, só hoje, o valor X.
7: Alguns detalhes podem ajudar a identificar conteúdos produzidos ou manipulados por inteligência artificial, movimentos pouco naturais dos personagens, falhas na sincronia entre a fala e os movimentos da boca, mudanças em objetos e vozes com ritmo e entonação pouco naturais, são alguns dos sinais de alerta. O presidente do CREMERS reforça que diagnóstico e tratamento devem ser realizados por médico após avaliação individual do paciente.
8: Eu sempre com meus pacientes. Ah, você leu no chat GPT, disse as coisas. Anota, vem aqui, eu vou te esclarecer, vamos tirar as dúvidas. Mas não faça nada só pela internet. Procure seu médico, converse. Antes de sair tomando um medicamento ou fazendo um tratamento, o exercício legal da medicina está pungente. Hoje todo mundo coloca um jalequinho branco e se aproxima no Instagram e diz, olha, estou fazendo tratamento dos vasinhos das pernas. É 10 vezes menos que o médico cobra. Procedimento médico é para ser feito por médico e principalmente por um médico que tenha especialidade naquela área.
7: A consulta de médicos ativos pode ser feita no site cremers.org.br. É possível pesquisar o profissional pelo nome ou pelo número do CRM. O site também permite fazer denúncias. Agência Rádio Web. Produção e reportagem, Valquíria Rios.
1: Muito bem, agora são 9:25 aqui na Blau Nunes, 9:25, né? Deixa eu trazer para você a... Vamos lá, os comerciais, eu volto já com a sequência do programa nesta manhã. Fica ligado que a gente já vai voltar aqui, tá bom?
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Vamos em frente com o programa, 9 horas e 29, com 29 desta manhã, né, gente? 9 e 29 da manhã. Deixa eu ver se eu consigo botar um negócio aqui, peraí.

0: Informações, jornalismo, da Rádio Blau Nunes de Santa Bárbara do Sul. Santa Bárbara do Sul abriu oficialmente a Semana da Pátria com a chegada do fogo simbólico. Santa Bárbara do Sul viveu nesta terça-feira, ontem, 18 de agosto, um momento de civismo, patriotismo e valorização da história, com a chegada do Fogo Simbólico da Pátria 2026, solenidade que marcou oficialmente a abertura das festividades da Semana da Pátria no município. A cerimônia teve início às 14 horas com o hasteamento das bandeiras e a execução do Hino Nacional Brasileiro. O ato contou com a participação do prefeito Leandro Veneral, responsável pelo hasteamento da bandeira nacional, do vice-prefeito Paulo Roberto Dal Castel, com a bandeira do Rio Grande do Sul, da secretária de Educação, Desporto e Lazer, Andréa Sarati, com a bandeira municipal, e do vice-presidente da Câmara de Vereadores, Paulo Sérgio Gonçalves, com a bandeira do Mercosul. O fogo simbólico foi conduzido ao município pela equipe da Liga da Defesa Nacional do Rio Grande do Sul, formado pela primeira-tenente Maribel Cristina Miller de Lima, pelo primeiro-tenente José Vanderlei Bones e pelo motorista e bombeiro voluntário Mark Evans Pascal. Na sequência, foi realizada a apresentação e o acendimento da pira provisória, com a participação do professor Diogo Lopes e de um aluno representante da Escolinha Municipal de Futebol, Diego Paradinski, e de integrante do grupo de escoteiros Guaicurus. Ambos, os alunos da Escolinha e o grupo de escoteiros Guaicurus, além da comunidade, se fizeram presentes neste importante ato. Este ano, o tema nacional da Semana da Pátria é Os Sete Povos das Missões, em homenagem aos 400 anos do início das missões jesuíticas na região. Já o tema regional é a Polícia Civil Missões, que a polícia tem, reconhecendo sua trajetória e contribuição para a segurança pública e a justiça. Após os pronunciamentos da representante da Liga da Defesa Nacional e do prefeito Leandro Veneral, o representante da Liga outorgou o prefeito Leandro com o certificado emitido pela entidade. Na sequência, o fogo simbólico foi conduzido até o Ginásio de Esportes Municipal Dr. Mário Brum, onde ocorreu a solenidade de acendimento da pira oficial. O momento foi encerrado com a execução do hino rio-grandense, reunindo autoridades, estudantes, professores, entidades e comunidade em uma demonstração de respeito aos símbolos e à história do Brasil e do Rio Grande do Sul. Você está acompanhando as informações desde a assessoria de imprensa da Prefeitura Municipal de Santa Bárbara do Sul. Agosto Lilás, uma rede que se fortalece para proteger e valorizar as mulheres. E um convite especial para todas as mulheres. Amanhã, quinta-feira, a partir da 1h30 da tarde, reunião da Coordenadoria da Mulher, lá no Centro de Convivência para Idosos, Brandolina Dickel. Um convite da Secretaria Municipal de Saúde do Rio Grande do Sul e da gestão 2025-2028. Agosto Lilás, uma rede que se fortalece para proteger e valorizar as mulheres. Temos mais informações. Também amanhã, dia 20, acontece reunião, a segunda reunião do Bolsa Família. A Secretaria Municipal de Assistência Social e o CRAS convidam as famílias beneficiárias do Bolsa Família para a segunda reunião do programa, que será realizado no dia 20 de agosto de 2026, quinta-feira, às 18h30, na Casa da Cultura. O encontro terá como temas principais o Agosto Lilás, mês de conscientização pelo fim da violência contra a mulher, reforçando a importância da informação, da prevenção e da proteção, e também a importância da atualização do Cadastro Único, o CAD Único, fundamental para a manutenção e o acesso aos programas sociais. A participação das famílias é muito importante. Um convite aí da gestão 2025-2028. 2028, transformando vidas, construindo sonhos, através da Secretaria de Assistência Social e também do CRAS. Nós queremos também lembrar que no sábado vai ser um dia muito importante aqui em Santa Bárbara do Sul. Campanha de multivacinação terá dia especial de vacinação neste sábado. A saúde e a proteção de crianças e adolescentes estarão em destaque neste sábado, 22 de agosto, em Santa Bárbara do Sul. A sala de vacinas do ESF Zósimo Ribas estará aberta das 8h30 às 15h30 para a campanha de multivacinação. Tô vacinado? Tô de boa! A mobilização é destinada a crianças e adolescentes de 0 a 15 anos incompletos, com o objetivo de conferir a situação vacinal e atualizar as doses necessárias, fortalecendo a prevenção e o cuidado com a saúde. Para participar, é fundamental levar a caderneta de vacinação. A equipe da Secretaria Municipal de Saúde fará a conferência e orientará sobre as vacinas que precisam ser atualizadas. E para tornar esse momento ainda mais especial, a programação contará com a presença da Trupe de Animação Cultural do SESC, proporcionando diversão e entretenimento para as crianças e toda a família. Sábado, dia 22 de agosto, das 8h30 da manhã às 3h30 da tarde, lá na sala de vacinas ESF Zósimo Ribas. Público, crianças e adolescentes de 0 a 15 anos incompletos. Vacinação em dia é sinônimo de prevenção, proteção e cuidado. Participe, leve a caderneta e faça parte dessa mobilização pela saúde das nossas crianças e adolescentes. Tô vacinado, tô de boa. Nós vamos lembrando também, Paulo Moisés, que começa na semana que vem, aqui em Santa Bárbara do Sul, a Semana da Nacional de Educação Infantil. Semana Nacional de Educação Infantil. Muitas EMEIs, as escolas do município, estão envolvidas neste evento. Mas algumas escolas já começaram a comemorar o evento. A EMEI Criança Feliz, ontem, dia 18, fez o Dia do Colorindo. O Dia do Colorido, não é? Dia do Colorido fica melhor do que colorindo, né? As crianças deverão participar ativamente de toda essa programação. E ontem, elas vieram com suas roupas coloridas e trouxeram um lanche da cor predominante de sua roupa para compartilhar. A EMEI Criança Feliz, que é aqui ao lado da EMEF Egídio Vécia, hoje, dia 19, tem contação de história, um momento especial de imaginação, leitura e incentivo ao gosto pelas histórias. Dia 20, amanhã, oficina de massinha de modelar. As crianças participarão da preparação da receita e, posteriormente, poderão brincar e criar utilizando a massinha produzida. Teremos também, na sexta-feira, dia 21, ali na Casa da Cultura, como parte das ações culturais promovidas pela SMEC por meio do Departamento Cultural, a apresentação do espetáculo Menino Maluquinho, com a participação de alunos da Rede Municipal de Ensino. A apresentação terá orientação do assessor cultural Gustavo Engelmann e representa mais uma iniciativa de valorização da cultura, da criatividade e do protagonismo das crianças. Eu trarei mais informações com relação à Semana Nacional da Educação Infantil, Paulo Moisés, na semana que vem, quando as demais EMEIs do município e EMEFs também estarão realizando eventos para comemorarem a Semana Nacional da Educação Infantil. Desde a assessoria de imprensa da Prefeitura Municipal, assessoria de imprensa e comunicação, para o programa Olho Vivo da Rádio Blau Nunes, reportou Beno Faveri.
1: Muito bem, Beno, obrigado. 9 horas 39 minutos e meio, as informações aí do poder público aqui de nossa cidade. Vamos seguindo com o nosso programa de hoje, gente. Deixa eu trazer aqui o mercado, né? Vamos lá, deixa eu trazer aqui.
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1: Olha, nesta quarta-feira, meus amigos, hoje, até o meio-dia, o trigo está R$ 69, né? O milho R$ 58,02 e a soja hoje R$ 128,04 até o meio-dia. Repito, trigo R$ 69 até o meio-dia, a saca de milho, né, R$ 58,02 também até o meio-dia, a saca de soja R$ 128,04 até ao meio-dia, tá bom? É, informações para você da AgroSul. Vamos lá?
3: Indicadores agropecuários com Diego Brião. Soja.
4: Os contratos futuros com vencimento em setembro registraram queda nos Estados Unidos na terça-feira. Na Bolsa de Chicago, a cotação era de US$ 12 por bushel. Valores no mercado físico no Brasil por saca de 60 quilos. Estado do Mato Grosso, cidade de Rondonópolis, R$ 140,00. E Rio Grande do Sul, não me toque, R$ 127,00.
3: Boi gordo.
4: Em São Paulo, na B3, os contratos com vencimento em agosto eram negociados ao final da terça a R$ 348,25 por arroba. Houve elevação de 0,07% no dia. Boi à vista, no Mato Grosso, em Cuiabá, R$ 325,20 por arroba.
3: Café.
4: Os contratos futuros de café arábica com entrega prevista para setembro terminaram a terça em Nova York, nos Estados Unidos, em elevação. A cotação era de R$ 2.504,48 por saca de 60 quilos. No Brasil, no mercado físico, valores do café arábica, tipo 6, por saca de 60 quilos. Minas Gerais, Varginha, R$ 1.940,00 e São Paulo, Franca, R$ 1.900,00.
3: Milho.
4: Valores no mercado físico por saca de 60 quilos. Paraná, Marechal Cândido Rondon, R$ 58,00. Valor em estabilidade na comparação com a cotação anterior. E Goiás, Rio Verde, R$ 55,00 em elevação.
3: Trigo.
4: Valores no mercado físico por saca de 60 quilos. Rio Grande do Sul, não me toque, R$ 70,00 em estabilidade. E Paraná, Marechal Cândido Rondon, R$ 75,00, também em estabilidade.
3: Cana-de-açúcar.
4: Os contratos futuros de açúcar com entrega prevista para outubro terminaram a terça em Nova York em elevação. A cotação era de 17,47 cents de dólar por libra-peso.
3: Feijão.
4: Preço médio por saca no atacado no Paraná. Feijão carioca tipo 1, R$ 242,82 em queda. E feijão preto tipo 1, R$ 194,32 em elevação.
3: Arroz.
4: Valores no mercado físico por saca de 50 quilos. Rio Grande do Sul, Capivari do Sul, R$ 77,00 em estabilidade. E Santa Catarina, Rio do Sul, R$ 66,00 também em estabilidade.
3: Indicadores agropecuários, um conteúdo do Grupo Rádio Web. Informação que amplifica conexões.
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1: Muito bem, agora são 9 horas.

0: As 44 minutos, 9h44, já voltamos.
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Bem, agora 9h50 aqui na Blau, 9h50 desta quarta-feira. 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Corsã, nossa natureza movimenta o Rio Grande. 9h51 aqui na 97, 9h51 desta manhã de quarta-feira, atualizando as notícias, atualizando para você nesta manhã as últimas notícias de hoje, o que é destaque no Brasil e no mundo. Olha, vamos trazendo aqui que o micro-ônibus que se acidentou, né, levava pacientes do interior para hospitais de Curitiba. Olha só essa tragédia que aconteceu na madrugada, né, gente? 23 pessoas morreram e outras 5 ficaram feridas neste acidente no Paraná. Muito bem. Olha, o país vai ter 9 candidatos que disputam as eleições com mandados de prisão em aberto. Que barbaridade. 9 casos envolvem dívidas de pensão alimentícia. Após o contato com os tribunais, uma prisão preventiva por suspeita de inserção de dados falsos no sistema público e uma ordem ligada a crime de trânsito saíram da lista de mandados em aberto. Olha, o que tem. Um levantamento feito, gente, mostra que 9 candidatos, agora das próximas eleições, né, têm mandados de prisão em aberto. Envolvem dívidas de pensões alimentícias, né? E que nesse caso, onde o juiz emite a ordem de prisão, né, porque não a pessoa cometeu um crime, mas para forçá-lo a fazer o pagamento, né? Não é que ela tenha feito um crime, mas é para forçar o pagamento. Então é decretada a prisão. Cidadão se apavora, não quer ir preso, dá um jeito de pagar, né? Somadas as dívidas, chegam a R$ 95.221,88. Somente um dos 9 mandados não informa o valor em atraso. Bom, 5 nomes desses concorrem a deputado federal. Dos 9, 5 são candidatos a deputado federal. 3 são deputados estadual e 1 a segundo suplente de senador. Bom, eles disputam as eleições em 6 estados. Até a publicação da reportagem, o TSE indicava que eles estão concorrendo, né? Não foi feita análise ainda das candidaturas, né? O que os pedidos de candidatura aguardavam o julgamento nessa situação. Enquanto não for decidido, eles podem fazer a campanha tranquilamente. Vamos ver o que que o TSE vai dizer, né? Para fazer esse levantamento, foram cruzadas as informações e os pedidos de candidaturas registrados no TSE com o Banco Nacional de Medidas Penais e Prisões. Olha, gente, que barbaridade. E tem um candidato à presidência da República que está inelegível, né? E é candidato também, né? Que coisa séria. Acontece cada coisa, né? Cada coisa. Que eu vou te contar uma coisa, é o Brasil, né, gente? Esse é o nosso Brasil.

0: em nome dos nossos apoiadores aqui, de toda essa turma bacana que nos ajuda a fazer o Olho Vivo, tá? Agradecer a você pelo carinho da audiência, e o nosso programa retorna, né? Oi, Dona Janete, tudo bem? Esse é o nosso Brasil velho, né, Dona Janete? É isso mesmo. Concordo com a senhora. Vou te contar uma coisa. Não é fácil. Vou fechar o programa, tá, gente? Agradecer a você pelo carinho da tua audiência e dizer que nós voltamos amanhã. Na sequência vem a Tuca Ferreira aí, né? E o Show da Manhã, trazendo as informações nesta manhã para você. A música que é destaque no Show da Manhã. Eu volto com o Olho Vivo amanhã. Hoje à tarde tem o Conexão Regional, né? Com o secretário da Indústria e Comércio, meu amigo Marcelo da Lanuara, e também com o Acelino Basotti. Destaques hoje do Conexão Regional. Olho Vivo volta amanhã. Bom dia, até lá.
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0: Bom dia, 10 horas e 4 minutos, é o nosso show da manhã. Tá legal, tá na Blau, é quarta-feira. Alegria, povo, alegria geral, quartou, é. Segunda-feira a gente diz segundou, terça-feira terçou, quarta-feira a gente diz quartou, quinta-feira quintou e sexta-feira o abençoado sextou de todo mundo, né? Por que será que todo mundo curte mais o sextou, né? Não, tem que curtir o quartou também, né? Todos os dias são abençoados por Deus, então bora curtir todos eles nas bênçãos do Pai Criador. Muita saúde, muita coisa boa para você, para mim, para todos nós. Que assim seja, em nome de Jesus.
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0: Bom dia aos nossos parceiros. 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Atualizando a temperatura, aqui em Santa Bárbara do Sul, estamos na casa dos 18 graus. Bom dia, cidade. Bom dia a toda a região. Bom dia, meus vizinhos, especialmente aí a dona Olinda, o seu Laco, né, os pais do colega Osmarino. Ontem ali saí aqui da rádio, né, e dei uma cruzadinha ali, né, dona Olinda, eu tava tenteando o almoço, né, mas já tinha almoçado, mas que barbaridade, já tava até na sesta. E lá foi a Tuca, né? Toque, toque, a dona Olinda. A porta tá aberta, pode entrar. Meus vizinhos queridos, tá legal, tá na Blau. E a dona Olinda disse assim, Tuca, sempre que puder, mande pra mim Barquinha de Ouro, que é uma das músicas preferidas minha. Eu adoro essa música, Tuca. Então, dona Olinda, seu Laco, bom dia para vocês e muito obrigada pelo carinho, pela boa vizinhança. Que Deus abençoe vocês, tá bom? Aumenta o volume, dona Olinda! Tá chegando a Barquinha de Ouro para a senhora curtir.

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2: Olá, minhas queridas. Que bom ter vocês aqui, sintonizadas com a gente no Toque de Mulher. Eu sou Andressa Pires e é um prazer enorme começar esta parte do programa com vocês. E pra gente inspirar, que tal falarmos sobre algo que faz toda a diferença na nossa vida profissional e pessoal? Aprender sempre, mesmo com pouco tempo. Não precisa pensar numa pós-graduação de 2 anos agora não, mas que tal escolher um tema que você sente que falta no seu currículo e dedicar uns 20 minutinhos por dia? Pode ser um vídeo curtinho, um artigo interessante ou até um podcast rapidinho. Em só 3 meses, você já vai dominar o básico e se sentir muito mais confiante. O mercado de trabalho, minhas queridas, valoriza demais quem não para de aprender. Pequenos estudos, feitos dia a dia, podem construir uma diferença gigante na sua vida profissional, viu? Fica ligadinha, porque a gente já volta rapidinho com mais dicas e muita energia boa aqui no Toque de Mulher.
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1: É aquele embalo gostoso do alemão do forró, fica amor, essa vai pra você, se com todo amor e carinho, quem oferece é o nosso amigo Tabão, que tá de volta, tá legal, tá na Blau.

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3: É show ou não é show? É show da manhã! Tá legal, tá na blau, tá bom demais! É a nossa quarta-feira do dia 19 de agosto, 10 horas e 19 minutos! Bom dia, bom dia! E aí, já foi fazer teu carnezinho, né? 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
3: Bom dia pra galera. Madrugaram? Madruga? Quem tá oferecendo é o Madruga. Já fui lá pro finalzinho da mensagem, né, Madruga? Mas que barbaridade. Recadinho do Madruga. Bom dia. Poderia rodar uma música... oferecendo para o Lucídio, o Carlos, o Neco e o Marcelo Doneda, aqui na Agropecuária Costela, estamos na reforma da mangueira. Vou mandar aqui, olha só, para vocês, então, Banda Cosmo Express, Fivela e Chapéu, e também tem os atuais Chapéu Cowboy.

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2: Oi, gente, que bom ter vocês na primeira parte do Toque Astral. Comigo, Letícia Leal, vamos conferir Áries, Touro e Gêmeos. Para Áries, um dia excelente para carreira, objetivos. Decisões favorecem metas construídas com dedicação. Troque informações só com quem confia. Cor, coral. Número, 48. Touro, ótimo para expor decisões em grupo. Sua consciência é primordial para seus valores. Seja sábio e não carregue karmas. Cor, amarelo-ouro. Número, 11. Gêmeos, decisões importantes afetam futuro, carreira. Exercite resiliência para obter soluções, mas nem tudo está sob seu controle. Cor, roxo. Número, 60. Essas foram as previsões da primeira parte. Daqui a pouquinho eu volto com mais do Toque Astral. Não saia daí.
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0: 10 horas e 38 minutos, é show da manhã, enrosca em mim. Né, Lizy? A Lisiane que pediu uma boa pra curtir, então, essa daqui, né, Lizy?
1: Música boa pra nós aí.
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10h42, os atuais, eu duvido, música boa pra dançar, recordar, alô Saldanha Marinho, minha amiga Erge Keller e toda a sua equipe.

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8: 10 horas e 48 minutos, é show da manhã, tá legal, tá na Blau, tamo junto, tá bom demais! 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
0: Segue show da manhã, 10 horas e 51 minutos. Tá chegando a pedido aqui do nosso amigo Emir Marques. Ele pede de corpo e alma a música Fernanda. Aumenta o volume, amigo Emir. Bom dia, bom dia.

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1: Samarino Destino, 10 horas e 56 minutos, pra quem tá com o fogão a lenha bombando e cheio de panelas ali, olha só, recheada de boa boia, nossa senhora, Deus abençoe, minha amiga Vera.

0: Cheia do Rio Jaguarão obriga 40 famílias a deixarem as suas casas. Agora 11 horas em ponto, temperatura de 19 graus em Porto Alegre. Este é o Pampa Notícias e vamos atualizando as principais informações do momento. O Rio Jaguarão chegou a 5 metros e 4 centímetros nesta quarta-feira em Jaguarão, no sul do estado. O nível está a 54 centímetros acima da cota de inundação. Cerca de 40 famílias precisaram deixar as suas casas e 3 estão em abrigos. A chuva parou na noite de terça-feira e a Defesa Civil espera que o rio comece a baixar. As aulas seguem suspensas e o acesso à zona rural permanece bloqueado. A Defesa Civil de Porto Alegre emitiu aviso de atenção para vendaval válido do meio-dia desta quinta-feira até às 6 da tarde de sexta-feira. As rajadas podem chegar a 80 km por hora, principalmente entre a noite de quinta-feira e a madrugada de sexta. Também são esperados cerca de 25 milímetros de chuva e possibilidade de raios. A orientação é evitar áreas próximas a árvores, postes e estruturas frágeis durante o período de vento forte. Foram recolhidos os corpos de 23 pessoas que morreram na batida frontal entre um micro-ônibus e uma carreta na BR-373 entre Ponta Grossa e Imbituva, no Paraná. 4 pessoas ficaram feridas e foram levadas ao hospital. Os corpos passarão por exames para identificação e uma avaliação preliminar aponta que a carreta teria invadido a pista contrária. As causas do acidente ainda estão sendo investigadas. Um incêndio em um hotel de Calcutá, no leste da Índia, deixou pelo menos 9 mortos e vários feridos nesta quarta-feira. Entre as vítimas estão 2 mulheres e uma criança de 4 anos. Cerca de 80 pessoas foram resgatadas. O fogo foi controlado e a causa ainda é investigada. As autoridades suspeitam que um aparelho de ar-condicionado tenha provocado o incêndio. Um ataque israelense contra uma sede da polícia municipal na cidade de Gaza matou 7 pessoas e deixou pelo menos 22 feridos nesta quarta-feira, segundo autoridades de saúde palestinas. O hospital Al-Shifa informou ter recebido os corpos das 7 vítimas e os feridos. A Defesa Civil de Gaza confirmou o número de mortos. E agora as informações do mercado financeiro. O dólar comercial opera em baixa de 1,13%, cotado a R$ 5,16. O euro comercial opera em baixa de 0,47%, cotado a R$ 6,01. O principal índice da Bolsa de Valores brasileira, B3, opera em alta de 1,56% aos 168.934 pontos. 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
2: Estamos de volta com o Toque Astral. E chegou a hora de conferir mais previsões para o seu signo. Câncer. As decisões que você toma agora formarão karmas futuros. Seja sábio na condução do relacionamento e das relações que promovem seu crescimento. Mantenha amigos valorosos. Cor azul claro, número 56. Leão. Firme nas convicções, deforma as metas profissionais. Encare karmas com responsabilidade. No comando, desapegue-se de comportamentos nocivos. Cor branco, número 3. Virgem. A vida abre portas que não podem ser descartadas. Em desenvolvimento, encare caídas como um troféu. Aprendemos a levantar, viu? Equilíbrio entre coisas e pessoas é chave. Cor cereja, número 45. Daqui a pouco eu volto com as previsões para os próximos signos. Continue com a gente no Toque Astral.
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11h05, é show da manhã com a Comercial Hartmann, Fruteira da Roça, Espaço Carol Bestes, os nossos parceiros da segunda hora de show da manhã. Tá legal? Tá na Blau? Alô, amigos de bar! Bom dia! De

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5: Para começar essa nossa parte do programa com pé direito, eu trouxe uma reflexão que faz toda a diferença nos nossos relacionamentos. Sabe aqueles pequenos gestos que a gente acha que não valem nada, mas que na verdade significam muito mais que qualquer presente caro? Sim, estou falando de um bilhetinho deixado na geladeira, de lembrar exatamente como a pessoa gosta do café ou de um abraço bem demorado depois de um dia puxado. Às vezes, ajudar sem que nem peçam já é uma demonstração de amor gigante. São esses pequenos cuidados diários, essa atenção de verdade que mantém a chama acesa e constroem um amor grande e duradouro. Pensem nisso com carinho. Mas ó, o Toque de Mulher tá só começando. Já já eu volto com mais dicas e muita energia pra gente. Fica aí, viu?
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8: Bom dia, minha amiga Tuca. Roda pra nós, a chuva lembra você ir lá pro bar do Tio Pia. Roda de amigos. Daqui a pouquinho tô chegando tomar um vinho lá. Tá na Brau, tá legal.
9: Onze horas e 15 minutos. E aí, Gerrão, quarta-feira, então é dia de tomar um gole de vinho. Azar, Vivente, véia.

0: Show da manhã atualiza a temperatura aqui em Santa Bárbara do Sul. 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Tá legal? Tá na Blau.
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0: Conversando com os ouvintes, né? Atualizando aqui os recadinhos, os cartõezinhos de bom dia. Dona Ilvena, bom dia. Muito obrigada pelo cartãozinho que diz: que seu dia seja abençoado, cheio de paz, alegrias e motivos para agradecer. Bom dia, Dona Ilvena. Muito obrigada pelo cartãozinho lindo de bonito.
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0: Bom dia para as amigas que estão ali. Nossa, tem balinha de coca. Nossa, né? Das antigas ali, né? Olha só, é o combo, né? O combo é o famoso sorvete seco, merengue. Olha só, delícias das antigas, né, Ed? Sim, a Jaúna, a Janete compartilhando ali. Gostosices, né? Olha só que legal, que bacana. Olha só, meu Deus do céu, isso vai bem na sobremesa, né? Isso aí. Nós não, nem almocemos ainda e elas já estão mandando ficha aqui na sobremesa, né?

Estamos juntinhos, juntinhos. Tá legal, tá na bola, tá bom demais. Pra você que está aí mexendo a panela, fazendo ali o preparativo do almoço. Bom almoço, que Deus abençoe aí. As ricas panelas, lindas de bonitas, né? Brilhantes, olha só, é um espelho, como se diz, né? Muito obrigada pela audiência. Ai, o radinho tá lá, olha lá o radinho, ó. E eu lá, né? Tô falando, me enxerguei, até me enxerguei. Ai, ai. Marinês, aquele abraço, obrigada aí pelo carinho da sintonia, alegria geral. Isso aí, é uma pitada de sabor na nossa cozinha. Você alegra nosso dia, Tuca. Até o almoço fica muito mais melhor com essa tua alegria, com essa tua energia. Muito obrigada, é vocês, é a nossa pitada, sim, é um compartilhamento de pitadas de sabor, né, de coisas boas, isso aí, é nós, tamo junto, tá chegando agora seu Luiz Miguel e toda a família Antunes e Menezes, e os colorados, né, seu Luiz Miguel, tá chegando Chorei no Sinal, Banda Real do Paraná.

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1: Estamos de volta com o Toque Astral. Vamos conferir agora as previsões para mais três signos do zodíaco. Para você de Libra, seu karma pode ter sido árduo, mas é hora de aprender sobre os valores da família. Exerça o desapego, nem tudo está no controle. Se sentir leveza, ótimo, você foi sábio. Dedique-se ao seu ofício. Sua cor do dia é cinza e o número da sorte é 33. Agora para Escorpião. Você e seu cônjuge, fase delicada de crescimento. Assumam o controle, desenvolvendo valores elevados para um futuro promissor. Sejam sábios nos desafios, agindo com amor que aceita e perdoa. A cor é verde escuro, número 28. E para Sagitário, os resultados no trabalho e finanças são frutos da sua dedicação passada. Seu esforço é recompensador e sua matéria-prima agora. Trace um plano financeiro. Sua cor é laranja e o número da sorte é 19. Daqui a pouco estaremos de volta com as previsões finais do Toque Astral. Não saia daí!
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3: Bom dia aos ouvintes, vamos de receitinha do dia então. Hoje a receita é da nossa amiga Lisiane Bandeira e é um bolo com cobertura de coco. Você vai precisar, então, de 3 ovos, 1 xícara de leite morno, 1/2 xícara de azeite, 2 xícaras de açúcar e 2 xícaras de farinha. Você vai fazer o seu bolo, né? Batendo sempre os produtos líquidos para depois a gente acrescentar os produtos secos, né? Eu gosto sempre de bater os ovos, o açúcar, né? Faz um creme bem consistente. Aí depois você coloca o seu azeite, aí depois você vai alternando o leite e a farinha, né? Coloca um pouquinho de leite, um pouquinho de farinha e continua batendo na batedeira. E no final você tem uma massa homogênea, lisa e perfeita. Aí você assa o seu bolo, 180 graus, né? Por 40, 50 minutos, dependendo do forno. Aí depois você vai preparar o creme. Né, para o creme você vai precisar de 1 caixa de leite condensado, né, 1 pouco de coco ralado, a seu critério, né, e aí você vai fazer um creme, e quando o seu creme estiver não muito firme, não muito fininho, né, que ele dê uma incorporadinha, você deslica e coloca em cima do seu bolo e está pronto o seu bolo de coco. Essa foi a nossa receita dica do dia.
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4: Onze horas e 38 minutos. Bom dia, bom dia. John na sintonia. Olha só o recadinho.
5: Ei, bom dia, Tuca. Podia tocar uma pra nós aí, Fio de Cabelo, e avisar pro nosso amigo Boquinha de Mel, que temos esperando ele na obra pra trabalhar.
4: E aí, Boquinha de Mel, os viventes, os amigos estão te esperando, bora trabalhar, é quarta-feira, mas é dia de lida.

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0: 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Durante a Expo Inter 2026, a Apilo e a Gadolando lançam a campanha O Lado Bom de Ser Produtor de Leite e abrem o Memorial do Queijo Gaúcho. O espaço vai mostrar a história da produção, a rastreabilidade e o cuidado com os animais. Programação também inclui debates sobre reforma tributária e oportunidades de mercado. 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
3: Show da manhã, 11 horas e 45 minutos, comercial Hartmann, Fruteira da Roça, Espaço Carol Bestes, em destaque aqui no nosso show da manhã, tá legal, tá na Blau. Bom dia pra você que tá chegando agora, é, as amigas que trabalham, né, sai cedinho pra trabalhar, pra fazer a lida ali na casa da patroa, né, e vem correndito pra casa, já passa ali a mão no radinho ali, né, e já finca o vivente ali na tomada, já atualiza 97.9 FM, é show da manhã, é nóis, bom dia! Então, acordou cedo, minha amiga, que Deus abençoe você, né, para mais um dia de luta, de trabalho aí, nas bênçãos de Deus, muito obrigado pela sintonia.
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3: Tá chegando as músicas aqui, mesa 6, a pedido da lá de Panambi, tem também Duas Vidas em um Só Coração com Calmon, esse é o pedido da minha amiga Maria Vizinha, tamo junto, mas antes deixa eu atualizar aqui, ó, tem a hora dos parabéns para os aniversariantes do dia.
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3: Parabéns, saúde e paz, bom, tudo de bom para vocês, aniversariantes do dia de hoje, né? Dia 19 de agosto, parabéns a vocês.
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3: Receba os nossos parabéns ao casal que está completando aniversário, bodas de diamante, né? 60 anos de casamento aí, olha só, 60 anos de casado, homenagens da neta, a Gabi, que presta sua homenagem aos avós, Valdemar e Maria Pinheiro, que estão completando, né, hoje, portanto, 60 anos de casados, bodas de diamante, que Deus abençoe eles com muita saúde e muitos anos de vida juntos. Homenagens toda especial aí da neta de vocês, a Gabi.

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Tá legal, tá na Blau, 11 horas e 56 minutos, pra quem tá no aperitivo, aquele, né, de abrir o apetite, sim, bom dia, obrigado pela sintonia. Pra você que já está almoçando, bom almoço! Tá abrindo a marmita aí, vivente, bom almoço! Olha só, bora dar umas garfadas aí, olha só, de fundamento o almoço aí, pessoal das obras!

Os caminhoneiros ali abrindo o compartimento ali, olha só, pra fazer a aquecer ali, fazer o almoço. Alô, amigos caminhoneiros, obrigado pela carona, bom almoço pra vocês.

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3: Estamos de volta para a última parte do Toque Astral. Vamos conferir as previsões de Capricórnio, Aquário e Peixes. Capricórnio. A família traz novas percepções. Desapegue-se de posturas rígidas para transformar seus valores. Cor bege, número 11. Para Aquário, consciência nas relações e projetos em evidência. Busque novas interações, liberte-se dos medos. Cor vermelho, número 57. E Peixes, siga seus objetivos com afinco. Ambição é importante. Aproveite oportunidades. Mude a interação em grupo. Controle é prejudicial. Cor verde, número 41. Foi um prazer enorme estar com você em mais uma edição do Toque Astral. Muito obrigado pela sua companhia. Espero você no próximo programa, com novas previsões e muita energia positiva. Até a próxima.
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5: Bom dia, Tuca. Tudo bem? Quero que tu rode pra mim, se puder, uma música da terceira dimensão. Rosto Lindo. Faz um favor. Desde já eu agradeço.
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7: Seu José Eloino Antunes, muito obrigado pela participação. Tá legal, tá na Vlá.

Meio-dia e 5 minutos. Pra você que está almoçando, bom almoço pra você e sua família. Eu brinquei aqui no meu grupo, né, no Pegada Forte. Bah, estão almoçando? Já almoçaram? O que estão fazendo? Estão lavando a louça? O que está acontecendo? Ah, bah, ninguém me convida para almoçar, mas a Baiana já recebeu um convite aqui, né? Venha, Tuca, estou almoçando! Obrigado pelo convite, Baiana!

Aline Triquez, tá legal, tá na Blau. Aline Triquez e toda a família Triquez, aquele abraço.

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Jair! Vou te mandar essa daqui, tá bom, meu amigo Jair? Mesa 14, Banda Mercosul, Jair! Nosso amigo Jair Pedreiro, aquele abraço!

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5: Que tal uma dica simples, mas poderosa para nossa saúde e bem-estar? A gente sempre fala de beber água, né? Mas às vezes é difícil lembrar. A dica de ouro é associar a água a hábitos que você já tem. Um copinho ao acordar, um antes de cada refeição e mais um no meio da tarde. Deixa a garrafinha sempre à vista, assim você não esquece. E se a água pura for sem graça, que tal umas rodelas de limão, hortelã ou gengibre? O importante é manter o corpo hidratado, porque aí a gente tem mais energia, a pele fica linda e a retenção de líquido, ó, vai embora. É um toque de carinho com a gente mesma. E olha, não sai daí, porque já já a gente volta com mais dicas e muita conversa boa aqui no Toque de Mulher. Fica ligadinha.
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0: batom.
1: Olha só, Artbis, o primeiro beijo. Alô, bandeirinha, tá na sintonia, tá escutando, tá tomando já o chimarrão, bandeirinha? Ah, tá almoçando, já almoçou? Tá legal, tá na blau. O pessoal que faz as limpezas nas ruas, né? Aí, galera, bom, tudo de bom pra vocês, amigos. A Lola, Sandrinha, deixa eu ver quem mais, a Moreira ali, esqueci o nome da vivente abençoada, linda de bonita, Mauro Louco.
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1: É, todos vocês, né? Às vezes eu esqueço o nome, me atualiza aí se tá ouvindo, Lolinha, o Sassá.
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1: Quem mais? Valdir Fuchs.

0: Os amigos jardineiros, isso aí vocês, tá legal, tá na blá, os jardineiros que fazem, né, os jardins ali ficar lindo de bonito, aquelas podas, né, plantam, replantam as flores, folhagens, deixam o jardim da galera aí lindo de bonito, parabéns, ótimo trabalho aos jardineiros, essa profissão legal, bacana. Eu curto demais, né?
1: Beijo é bom demais.
0: Meu amigo jardineiro Marcelo.

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2: Meio-dia e 18. E a felicidade mora aqui.

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Meio-dia e 30 minutos e show da manhã vai ficando por aqui, de corpo e alma, aquela dos olhos negros. Valeu, tá bom, tá legal, tá na blau. Amanhã tamo juntos aqui no nosso show da manhã e ele tá chegando, Paulo Moisés e as velhinhas do Moisés. Valeu, gente, tchau, tchau.

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2: Meio-dia 35 aqui na Blá, meio-dia 35. Boa tarde pra você, ótima quarta-feira. Chegando com as velhinhas de hoje, né? Até as duas, vamos juntos por aqui, ó.

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Midi 49 aqui nas velhinhas, midi 49, Bob Sinclair, Summer Moonlight. Maravilha, hein? Maravilha, você matando saudade com as velhinhas, 19 graus a temperatura.

É às 2 da tarde aqui na 97, Rádio Blau, Santa Bárbara do Sul. Legal ter você em nossa companhia. E as velhinhas contigo então até as 2, né? A você matar a saudade. Época boa, né? Esse é o som do Baltimore, Tarzan Boy.

0: Legal, gente. Agora meio dia 54, vem os comerciais, eu já volto na sequência, tem muito mais sucesso pra ti aqui na 97, né? Fica ligado que as velhinhas voltam já já, depois do espaço comercial.
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Maravilha, 1:10, fechando com Gone by Death Band, Son of Jamaica. Antes foi Dire Straits, Sultans of Swing. Beleza, hein, gente? Passou um zero hoje, hein, mas é.

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4: Olá, queridas ouvintes. Que bom que o Toque de Mulher voltou e a gente tá juntinha de novo. E nesta parte do nosso programa, quero te dar um toque que faz toda a diferença pra nossa autoestima, sabia? Muitas vezes, a gente esquece de valorizar o que já faz de bom, né? A dica é simples. No final do dia, anote 3 coisas que você fez bem. Pode ser algo super básico, como ter cumprido um compromisso, resolvido um problema, cuidar de alguém, ou simplesmente ter conseguido levantar da cama num dia difícil. Valorizar essas pequenas vitórias, por mais simples que pareçam, ensina ao nosso cérebro a enxergar o nosso próprio valor. E essas pequenas conquistas, acumuladas, constroem uma confiança sólida, que é a nossa base. E olha, tem muito mais Toque de Mulher vindo por aí. Fica ligadinha, porque na nossa próxima parte tem mais dicas pra gente se cuidar, se inspirar e brilhar. Não sai daí!
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6: Boa tarde, gente. Maravilha. Ótima quarta-feira hoje, dia 19 do mês de agosto. E aí você, como é que tá? Tudo bem?
7: Oi, boa tarde!
6: Que legal você ligado com a gente aqui até as 2 da tarde. As velhinhas até as 2 na minha companhia por aqui, ó. Esse é o Eldorado, né?

0: 42, fechando com Hathaway, What is Love? Legal, né? Legal. Tá bom demais. Ó. Só sonzeira aqui, ó. Uma da tarde, 32 minutinhos, 1:32, já voltamos.
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0: 1h35 aqui na 97, 19 graus de temperatura. Boa tarde.
6: Gostou, ficou? As velhinhas do Moisés.
0: E as duas por aqui. Gostou, ficou? Ligado na melhor programação aqui na 97.
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0: E música linda essa aí que tá começando agora, hein? Gypsy Kings. Essa volta ao passado. A minha maneira, hein? Dá volume aí.

Maravilha, gente, fechando com Caô, uma lambada Global Dance Fusion aqui nas velhinhas. 1h48 pra você, só embalo gostoso até aqui, né? Vamos trazer uma romântica, hoje é quarta-feira, né, gente? Quarta-feira sempre tem que ter aquela, né? Ih, rapaz, não tem que ter aquela assim, não. Vamos lá.

1h52, Scorpions e Last Chance. Que beleza, né? Vamos trazer daquelas sertanejinhas assim, também antiguinha, né, gente? Já que as velhinhas do Moisés, essa música tocou uma barbaridade também, hein? Mata a saudade comigo por aqui, até as duas.

Suspeitos de fabricar armas em impressora 3D são presos. Duas horas em ponto, esse é o Pampa Notícias e vamos atualizando as principais informações do momento. 15 pessoas foram presas nesta quarta-feira como suspeitas de participar de um esquema para a fabricação de armas através de impressoras 3D. A Polícia Civil deflagrou a operação que cumpriu mandados em 6 cidades do Rio Grande do Sul: Canoas, Eldorado do Sul, Portão, Montenegro, Triunfo e São Leopoldo. Após uma apreensão de impressoras e armas fabricadas com a tecnologia 3D, em novembro de 2025, os policiais identificaram uma estrutura clandestina de fabricação e comercialização de armas. 9 candidatos das eleições de 2026 são alvos de mandados de prisão.

0: em aberto, segundo o levantamento de dados. A análise mostra que os mandados envolvem dívidas de pensão alimentícia. Nessas situações, o juiz emite a ordem de prisão para forçá-lo a efetuar o pagamento. Somadas as dívidas, chegam a mais de R$ 95 mil. Somente um dos 9 casos não informa o valor em atraso. O ex-banqueiro Daniel Vorcaro tem 2 encontros marcados em uma semana para prestar depoimento à Polícia Federal sobre as fraudes do Banco Master. O primeiro deles é nesta quinta-feira e o foco é um inquérito que apura a contratação de perfis nas redes sociais para atacar o Banco Central e defender o Master em meio às negociações com o Banco de Brasília. Uma novidade no serviço de entrega permite agora que brasileiros comprem sites do Paraguai e recebam encomenda pelos correios. A nova modalidade de envio foi anunciada pela estatal nesta semana. Esta medida permite que as compras feitas em lojas paraguaias cheguem ao Brasil no endereço solicitado, sem a necessidade de atravessar a fronteira. Por enquanto, a modalidade chamada de Correios Packet está disponível para clientes de apenas 2 varejistas do Paraguai. O presidente dos Estados Unidos, Donald Trump, disse nesta quarta-feira que planeja se encontrar com o líder norte-coreano Kim Jong-un e afirmou que a nação asiática possui 57 armas nucleares muito poderosas. As declarações surgem no momento em que Trump ordenou a oficiais do Pentágono que reduzissem exercícios conjuntos com as Forças Armadas sul-coreanas. E agora as informações do mercado financeiro. O dólar comercial opera em baixa de 1,01%, cotado a R$ 5,16. O euro comercial opera em baixa de 0,20%, cotado a R$ 6,03. O principal índice da Bolsa de Valores Brasileira B3 opera em alta de 0,93% aos 167.910 pontos. 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
8: Oi, minhas lindas. Que delícia ter a sua companhia mais uma vez aqui no Toque de Mulher. Um abraço apertado para todo mundo que tá ligadinho com a gente, aproveitando cada momento desse papo tão gostoso. E para a gente fechar com chave de ouro, queria deixar uma reflexão, um convite bem especial para você, mulher, que cuida de tudo e de todos. A gente se preocupa com a pele, com o cabelo, faz check-up, mas muitas vezes esquece de cuidar do nosso emocional. Cansaço constante, irritação fácil, aquela vontade de chorar sem motivo, são sinais importantes de que a gente precisa dar uma atençãozinha para essa parte tão essencial da nossa vida. Permita-se ter dias mais leves. Converse com quem você confia. E lembre-se, cuidar da saúde emocional é tão importante quanto cuidar do corpo. Seu bem-estar agradece. Muito obrigada pela sua sintonia, pelo carinho de sempre. O Toque de Mulher volta no mesmo horário com muito mais para você. Um beijo e até lá.
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0: 14:21.
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0: 14:33.
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0: 14:43.
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4: João Neto Frederico, Mariana Fagundes.
5: É, ó,
6: Simona!
5: Toca aquela porque meu coração já tá machucado,
4: pô. O nosso, né?
5: O nosso.
4: Vamos cantar então pra melhorar?
5: Agora.

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0: 14:57.
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3: 15 horas e 11 minutos.
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0: 11 horas e 23 minutos.
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1: 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Vamos lá, vamos animar.
2: Show!

0: 11:37.
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0: 11 horas e 51 minutos.
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0: quantos Deus quiser. Só quem tá feliz dá aquele gritão, aê, rapaz!
1: João Gomes!
2: Isso é João Gomes, minha tá gente! Velho.
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8: 17 horas e 2 minutos.
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0: Boa tarde, começa agora mais um Conexão Regional, audição deste 19 de agosto de 2026, audição de número 31. Aqui, Rádio Brown Nunes, FM 97.9, com estúdios aqui nos altos da Avenida Coronel Victor Dumoncel, 1756, de Santa Bárbara do Sul. Notícias locais, regionais, estaduais, nacionais e internacionais. Eu sou Osmarino Santos e fico na sua companhia até às 19 horas. Sejam todos bem-vindos. Hoje, dia 19 de agosto, é marcado por diversas celebrações importantes em nosso país, incluindo o Dia do Historiador, em homenagem a Joaquim Nabuco, o Dia Nacional do Orgulho Lésbico, o Dia Nacional do Ciclista e o Dia Mundial da Fotografia. O Dia do Historiador lembra a importância do profissional que pesquisa e ensina o passado, criado em data que marca o nascimento de Joaquim Nabuco. Dia Nacional do Ciclista pede mais respeito no trânsito e incentiva o uso da bicicleta como transporte seguro. Dia Mundial da Fotografia celebra a invenção do daguerrótipo anunciada na França lá em 1839. Dia Nacional de Luta da População em Situação de Rua. Lembra os direitos e a visibilidade dessas pessoas, marcado em memória a violência da chacina de Sé em 2004. Dia do Artista de Teatro, homenageia os profissionais dos palcos e da atuação cênica. E Dia Mundial da Ajuda Humanitária, destaca o trabalho de quem arrisca a vida para ajudar vítimas de crises globais. Olha o Brasil em luto. Um acidente com 23 mortos e 5 feridos no Paraná. Polícia Rodoviária Federal diz que carreta invadiu pista contrária e bateu de frente com um micro-ônibus. Circunstâncias do acidente estão sendo investigadas. Porque é uma tragédia monstruosa na BR-373 em Ipiranga, nos Campos Gerais. O que aconteceu com o motorista? O que que houve com esse veículo? A Polícia Rodoviária Federal afirma que o acidente que deixou 23 mortos e 5 feridos na BR-373 em Ipiranga, nos Campos Gerais do Paraná, aconteceu após a carreta invadir a pista contrária e bater de frente com o micro-ônibus. A informação foi confirmada em entrevista à RPC, a imprensa atuante no Paraná, pelo chefe da Delegacia Regional da Polícia Rodoviária Federal, Luiz Fernando Bertelli. Segundo ele, a batida foi em um trecho de pista que é formada, por um percurso de longa reta. A Polícia Rodoviária também afirma que não havia condições de clima adverso, como chuva ou neblina, no momento desse acidente. Pelo impacto fortíssimo que ocasionou tantos danos, a gente vai avaliar também as condições, tentar levantar também a velocidade em que esses veículos estavam, possivelmente pelos danos. A velocidade também contribuiu muito para essa fatalidade, disse ele. Olha, o acidente aconteceu por volta às 3h30 no quilômetro 209 da rodovia. Segundo a Polícia Rodoviária Federal, a carreta seguia no sentido de Carambeí para Prudentópolis e o micro-ônibus no sentido contrário. Ele era da Secretaria de Saúde de Imbituva e viajava levando pacientes da cidade para hospitais da Grande Curitiba. De 27 De 27 ocupantes do micro-ônibus, 22 morreram e outros ficaram feridos. A 23ª morte foi do motorista do caminhão. A Polícia Científica do Paraná informou que enviou equipes para fazer a perícia do local do acidente e nos corpos das vítimas. Destacou que o atendimento de uma ocorrência dessa natureza é complexo e envolve diferentes etapas. Pois é, veja bem a situação desconcertante e lastimável, né? Não é só o governo do Paraná que decretou luto. O Brasil está de luto com um acidente dessa natureza. As pessoas que iam para o hospital para buscar a sua cura, a recuperação da sua saúde. Olha, pelo horário da madrugada, pode-se pensar que o motorista acabou tendo um mal súbito, ou até mesmo dormindo ao volante, 3h30 da madrugada. Viajar durante a noite é complexo, né? Então, e agora, quem que vai falar o que aconteceu? 23 mortos, 5 feridos, né? Situação de perícia, vai concluir o quê? Dificilmente vai se chegar a uma conclusão exata da causa, o que fez com que o motorista invadiu a pista contrária causando esse acidente. Muitas mortes ceifadas pelo trânsito. Mais uma vez, né, um registro muito, muito, muito triste essa situação. Agora são 17 horas e 10 minutos, 17 e 10. Olha, daqui a pouco eu vou receber aqui a diretora da escola Blau Nunes, Escola Estadual Blau Nunes. Há muitos dias que eu estou aguardando essa entrevista como forma de valorização do ensino estadual aqui em nosso município. Eu gosto de falar com a diretora da escola, com a equipe de direção, enfim, com professores e alunos, pois é o ensino que, no momento em que realizamos essa entrevista, fica em evidência. E principalmente porque tivemos uma grande notícia, que as notas do IDEB melhoraram. Então isso é uma prova de que vale a pena investir na educação, se dedicar na educação, e não é um simples resultado, não. É um resultado que ele é decorrente de um conjunto de ações que valorizam a educação, efetivamente melhoram a educação. Então nós vamos falar com a diretora da escola, professora Maciel. E também, não sei se ela vem sozinha ou se vem acompanhada de professores, de integrantes da direção da escola, enfim, a professora Marciele estará aqui para conversarmos sobre a Escola Estadual Blau Nunes, com bons dados no IDEB. Escola que eu estudei, a gente tem uma consideração muito grande por essa escola. E também hoje, abrindo o nosso cronograma de entrevistas com os cargos públicos que envolvem o atual governo municipal de Santa Bárbara do Sul. Nós já tivemos aqui a presença de todos os vereadores do Poder Legislativo, tivemos a presença do prefeito e do vice-prefeito. Agora nós queremos saber como é que estão as atividades das secretarias importantes para o desenvolvimento da nossa comunidade. Quais são as ações da Secretaria de Turismo, secretaria que tem como secretário Marcelo Dallanora. Ele vem aqui, já confirmou a presença. A partir das 18 horas, ele que é secretário municipal e vem aí falar sobre a sua secretaria. Ele é secretário da Indústria, Comércio e Turismo do município. secretária, ações da Secretaria de Indústria, Comércio e Turismo de Santa Bárbara do Sul. Nosso objetivo com essas pautas é aproximar mais, questionar os secretários, saber o que está acontecendo nessas secretarias que se tornam os pilares do governo municipal e os pilares da manutenção, do desenvolvimento, do progresso, da sustentabilidade do nosso município. Dentre muitos outros assuntos que nós vamos abordar por aqui, olha, a Justiça suspende demissões da Casas Bahia e restringe novos cortes. Vamos saber o que está acontecendo com esta empresa que demitiu muitos trabalhadores. Olha, também STF amplia a Lei Maria da Penha para casos sem vínculo doméstico. Além disso, outras informações importantíssimas que estão circulando hoje. O Rio Grande do Sul chega a 52 feminicídios em 2026, segundo a polícia. Vou fazer a conta agora para nós já sabermos a média. Olha, 52. De repente o número de hoje já não aumentou, né? Já não está computado, mas é diariamente vem notícias aí. 52 provavelmente se refere ao mês 7 ou ao mês 8. Vamos colocar mês 8, 52 dividido por 8. Passa de 6,5 feminicídios por mês no Rio Grande do Sul. O que é isso, né? E ainda as informações atualizadas dos ciclones que estão atuando, ou pelo menos há esta previsibilidade, dentre muitas outras informações em destaque no dia de hoje. Professores podem atuar na aplicação do Enem em escolas públicas. Novas canetas para diabetes recebem registro da Anvisa. E ainda Bolsa Família tem pagamento unificado em municípios de 7 estados. São notícias que você vai acompanhar já aqui no Conexão Regional. Olha, nós estamos ao vivo via lá na social do Facebook aqui da Rádio Blau Nunes de Santa Bárbara do Sul. E em nossa página você pode conferir as informações atualizadas. Major PM Douglas Evandro Knorts assume o comando do 39º Batalhão de Polícia Militar. Em destaque ainda, água no leite. Homem é condenado a 13 anos por adulterar leite no Rio Grande do Sul. Fila de viaturas do IML revela a dimensão da tragédia que matou 23 pessoas no Paraná. Dois ciclones trarão rajadas de vento de até 90 km por hora no Rio Grande do Sul e frio abaixo de zero, indica Metsul. Ainda, Tribunal Superior Eleitoral recebe mais de 1.000 denúncias de propaganda irregular em menos de 4 dias. Correios passam a entregar compras do Paraguai no Brasil. Em destaque ainda, dia de vacinação será realizado neste sábado em todo o Brasil. Em um ano, o número de monitorados por tornozeleiras aumenta em quase 30% na região norte do Rio Grande do Sul. Santa Bárbara do Sul abre oficialmente a Semana da Pátria com a chegada do fogo simbólico. Pois é, e ainda, em destaque, motorista morre após carro e carreta baterem de frente na BR-472 na cidade de Itaqui. E ainda uma mulher foi hospitalizada após ser atacada por um pitbull na cidade de Ijuí. São notícias que estão em destaque aqui no Conexão Regional e também na página da Rádio Blau Nunes. Depois do intervalo, eu já chego com a previsão atualizada do tempo. Nesse momento, já antecipo aos que me ouvem, a temperatura em nossos estúdios está na marca de 20 graus. 20 graus é a temperatura. Sejam todos bem-vindos a mais um Conexão Regional. Depois do nosso intervalo, eu volto com notícias. Uma boa tarde a todos.
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Isto mesmo, agora são 17 horas e 22 minutos, 17 com 22, tempo estável neste momento em São Sul. A possibilidade de chuva está em apenas 6%, umidade 90%, muita umidade, quem sabe ainda vem a chuva, vento 10 km horários. A previsão atualizada, né, diz que poderá sim algumas cidades da Campanha e do Sul acumulados entre hoje, dia 19 e 18, 19 e 20, um alto volume de chuva, hein? E ainda, né, previsões de temporais. Pelo menos 11 municípios reportaram danos devido aos temporais de segunda e terça-feira, de ontem também, né? O perigo maior está para amanhã, quinta-feira, dia 20, apontada como dia de maior atenção meteorológica devido à possibilidade de formação de um ciclone entre o Rio Grande do Sul e também o Uruguai. Olha, na página da Rádio Blau Nunes, agora há pouco, eu já li uma manchete aí, olha só. Dois ciclones trarão rajadas de vento até 90 km por hora e frio abaixo de zero, indica Metsu. Dois ciclones extratropicais vão impactar as condições do tempo no sul do Brasil nos próximos dias, com vento moderado a forte e queda acentuada da temperatura, segundo as projeções da Metsu Meteorologia. O primeiro sistema não será intenso e se forma a partir de um centro de baixa pressão que se aprofunda entre o Uruguai e o Rio Grande do Sul nesta quinta-feira, portanto amanhã, com pressão central entre 1000 HPA e 1005 HPA. Nesta quinta-feira, dia 20, com pressão central. Na sexta-feira, dia 21, o ciclone se afasta rapidamente do continente no sentido leste e sudeste e durante a tarde já estará a cerca de 1000 km do estado. A baixa pressão atua no Rio Grande do Sul nesta quinta e traz chuva no decorrer do dia para todas as regiões. Em Santa Catarina e no Paraná, a precipitação ocorre de forma mais localizada e em volumes bem menores. A instabilidade atinge com maior intensidade a metade oeste gaúcha no começo do dia e depois avança pelo estado acompanhando o ramo frontal do sistema. A chuva no geral não deve ser volumosa, mas pontos localizados podem registrar volumes por vezes moderados a fortes. Os maiores acumulados ocorrem no oeste, entre Livramento, Quaraí, Alegrete e Uruguaiana. O risco de tempo severo não é alto, mas a Metsul não descarta temporais isolados com chuva forte, raios, vento e granizo ocasional, certo? Na sexta-feira, com o ciclone já sobre o mar, o tempo fica ventoso, em particular no sul e no leste do estado. As rajadas ficam em média entre 50 e 70 quilômetros, mas em alguns pontos podem atingir 70 quilômetros até 90 quilômetros por hora. O primeiro ciclone traz ainda uns bolsões de ar frio que começa a ingressar nesta quinta pelo oeste do sul do Brasil e toma conta da região até o começo da sexta-feira, com queda acentuada da temperatura. Por isso, esfria muito nesta quinta-feira na metade oeste gaúcha até o começo da sexta na maior parte da região sul. Pois é, aí, né? O Rio Grande do Sul, na maioria das cidades, deve ter mínimas entre 0 e 5 graus no começo da semana, mas alguns municípios podem anotar marcas abaixo de zero, sobretudo no sul, na Campanha, na fronteira com o Uruguai, no Planalto Médio, na Serra, nos Campos de Cima da Serra e no Alto Uruguai. Nos locais de maior altitude, há a possibilidade de marcas tão baixas que até podem chegar a menos 3 ou a menos 5 graus. Barbaridade, né? E a geada? Geralmente, quando as marcas atingem esse nível, a geada se apresenta e ela vem. E ela vem mesmo. Aí está, portanto, a previsão atualizada do tempo para quinta, sexta e o final de semana.

De proteção e atendimento à mulher da Polícia Civil do Rio Grande do Sul registrou até hoje, quarta-feira, 52 feminicídios no estado em 2026. Parte desses casos ainda está em investigação e pode não ser confirmada como feminicídio ao fim das apurações. É o caso da morte de Zenaide Lázari Antunes, de 80 anos. A mulher caiu do segundo andar do prédio onde morava no bairro Floresta, na capital gaúcha, na madrugada de terça-feira. O principal suspeito é o filho da vítima, de 49 anos. A Polícia Civil investiga o caso. Outro caso que pode ser posteriormente classificado como um feminicídio é o de Cleusa Maria Soares, de 57 anos. O corpo dela foi encontrado no bairro Morro Santana, em Porto Alegre, na última segunda-feira, com sinais de violência. Até o momento desta notícia ser vinculada, a autoria do crime não havia sido identificada.

Notícia local, 17 horas 29 minutos. Santa Bárbara do Sul, homem é preso em flagrante por furto em estabelecimento comercial. Um homem de 42 anos foi preso em flagrante pela Brigada Militar após ser flagrado praticando um crime de furto em um estabelecimento comercial por volta das 5h30 desta quarta-feira no bairro Morada do Sol. Conforme as informações, o suspeito teria quebrado a janela do local e, utilizando um método conhecido como pesca, tentava retirar objetos que estavam no interior do estabelecimento sem precisar entrar no imóvel. A ação foi percebida pelo proprietário, que foi do local e deu voz de prisão ao suspeito e acionou a Brigada Militar. Os policiais realizaram a abordagem e efetuaram a prisão do homem em flagrante. O homem, natural de Santa Bárbara do Sul, foi encaminhado à Delegacia de Polícia para os procedimentos legais. Em seguida, conduzido para o presídio estadual de Cruz Alta, onde permanece à disposição da Justiça. O Código Penal Brasileiro tipifica no artigo 155, parágrafo 4º, inciso 1, o furto qualificado pelo rompimento ou destruição de obstáculo com pena de reclusão de 2 a 8 anos, mais multa pelo ato criminoso.

0: 17h31 agora, 17h31, água no leite. Homem é condenado a 13 anos por adulterar leite no Rio Grande do Sul. Um homem envolvido em um esquema de adulteração de leite foi condenado a 13 anos e 6 meses de prisão pela Justiça do Rio Grande do Sul. A sentença foi proferida pela 2ª Vara Judicial de Guaporé no dia 13 de agosto e também determina o pagamento de multa. Segundo o Ministério Público do Rio Grande do Sul, o condenado atuava em posto de resfriamento de leite em Guaporé e participava diretamente da adulteração das cargas destinadas ao consumo humano. O caso faz parte da Operação Leite Compensado, deflagrada em 2013. Olha, se investigar bem, se acompanhar bem, pega muito mais gente. Fila de viaturas do IML revela a dimensão da tragédia que matou 23 pessoas no Paraná. Uma notícia muito entristecedora mesmo. Definitivamente. O Tribunal Superior Eleitoral recebe mais de 1000 denúncias de propaganda irregular em menos de 4 dias. O Tribunal Superior Eleitoral informou nesta quarta, dia 19, que até o momento recebeu por meio da ferramenta PATA 1.103 denúncias de infrações e irregularidades em propagandas eleitorais. A ferramenta Pardal foi disponibilizada no último domingo, dia 16, data que marcou o início da propaganda eleitoral para o pleito de 2026. Conforme o balanço divulgado pelo TSE, o estado de São Paulo concentra o maior volume de registros no país em 193 registros, Pernambuco 106, Paraná 102, Rio Grande do Sul 95, Minas Gerais 89. Para no recorte por função em disputa, a maior parte das reclamações mira candidaturas a deputados estaduais, 424 registros, deputados federais, 325, partidos, coligações ou federações, 150, governadores, 79, deputados distritais, 56, senadores, 45, presidente da República, 22 e vice-governador, duas reclamações. Vale tudo pela eleição, até mesmo contrariar as leis e as determinações que regulamentam e conduzem um pleito eleitoral e a campanha eleitoral, né? São 17h33, enquanto vamos a um intervalo, nós vamos alocar os nossos primeiros entrevistados de hoje e já eu volto com mais informações. Atualizando a hora para você que está comigo, agora são 17h33, repito, 17h33, aqui no Conexão Regional.
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0: Muito bem, de volta. Agora são 17 horas e 36 minutos. Repetindo, 17:36 agora. 17:36. Olha, o processo da Casas Bahia ocorre após pedido de recuperação judicial por dívidas de 17,3 bilhões de reais da varejista. O Tribunal Regional do Trabalho da 10ª Região suspendeu provisoriamente na terça-feira as demissões coletivas realizadas pelo Grupo Casas Bahia na semana passada e restringiu novos cortes sem intermediações de entidades sindicais. Procurado, o grupo ainda não se manifestou sobre esta decisão. A companhia protocolou no domingo um pedido de recuperação judicial por dívida de 17,3 bilhões de reais e havia demitido 1,9 mil funcionários, fechando 298 lojas entre 13 e 14 de agosto sem intervenção sindical prévia. É muita gente desempregada, né? Muita gente que depende desse vínculo de emprego, né? Porque, a princípio, cada funcionário desses deve ter sobre a sua salvaguarda uma ou duas pessoas. Muito triste esse tipo de situação. Bom, adiante com o nosso Conexão Regional, com grande satisfação, eu recebo nesse momento, pela primeira vez aqui no programa, a professora Marciele
1: Guilione
0: Gonçalves, que é a diretora da nossa sempre lembrada Escola Blau Nunes. E a Ana Amélia Barzotto Belebon, que atua na orientação e também na vice-direção da escola. Alguns dias eu enviei o convite para a direção da escola, justamente pelo fato de que as notícias boas a gente tem que fazer prosperar. Temos uma notícia excelente. Eu sei que num período aí, eu acho que de uns 30 dias atrás, mais ou menos, a diretora esteve aqui na Rádio Blau Nunes, no programa Olho Vivo, também falando sobre a escola. E hoje retorna para minha satisfação. Diretora Marciele, seja bem-vindo. Boa tarde.
1: Boa tarde, Osmarino. Boa tarde a todos os ouvintes da Rádio Blau Nunes. É muito bom poder novamente estar aqui, então, e principalmente para falar da nossa escola, do Colégio Blau Nunes.
0: Perfeito. Ana Amélia, seja bem-vinda. Boa tarde.
2: Boa tarde. Boa tarde a todos. Também é um prazer, uma satisfação estar aqui representando o nosso Colégio Blau Nunes.
0: Ótimo. Eu vejo o sorriso no rosto das entrevistadas. É em razão, em partes, da nota do IDEB, diretora?
1: Com certeza, Osmarino. Eu acho que o nosso sorriso representa tudo aquilo que a gente vive dentro da escola. Uhum. E vir falar do Colégio Blau Nunes, para nós, assim, é uma satisfação muito grande, porque a gente batalha muito lá dentro, trabalha, é corrido, é intenso, como a gente fala, o dia a dia, né? São várias demandas, mas a gente começa a colher os frutos, né? E aí está um deles, que ano passado a gente teve, assim, muito trabalho sobre as provas do SAEB, né, que gera o IDEB, e estamos aí colhendo os frutos, então.
0: Uhum. Num comparativo com os anos anteriores e as notas que vinham sendo fruto de resultado da escola, professora, o que dá para falar?
1: Olha, a gente só tem a gente tem muita satisfação em colocar aqui os números do IDEB, uhum, né, do Colégio Blau Nunes. Inclusive, a gente ficou entre as escolas da 39ª, nos anos iniciais, nós ficamos em segundo lugar. Dentro das escolas da 39ª CREC, são em torno de 50. Uhum. Então, ficamos em segundo lugar com a nossa nota nos anos iniciais, de 7,7. A gente vem assim, a gente deu um salto, podemos dizer assim, em duas modalidades, que é os anos iniciais e os anos finais. Então, nós tínhamos assim, ó, em 2023, nós tínhamos 6,2 e no início de 2025, cada diretor foi até Porto Alegre e cada um recebeu uma meta para ser atingida pela escola. Essa era uma meta única de cada escola, não era uma meta para todas. Era cada escola tinha sua meta dentro, né, das variações, enfim, cada escola com a sua. E a nossa meta, então, que foi colocado para nós nos anos iniciais, foi 6.7. E nós chegamos a 7.7. Então, nós superamos essa meta nos anos iniciais. Foi muito bom. Também nos anos finais, em 2023, nós tínhamos 4.3. A nossa meta era 4.6 e superamos, né, a nossa meta, que atingimos 5.8. Então, foi metas que a gente superou. Mas também nem tudo são, né, flores. Mas a gente trabalha e a gente acredita no nosso trabalho. E mesmo que não, que o nosso ensino médio hoje não tenha atingido a meta, porque a gente veio a, desde que iniciou o IDEB, as avaliações para o IDEB, a gente nunca teve participação suficiente, que é 80% do ensino médio, realizando essas provas. O ensino médio, ou faltava no dia da prova, eles têm, né, mais essas informações extras, então eles não vinham, não atingíamos 80%, não tínhamos índice nos anos anteriores. E neste ano, então, ano passado foi feito um trabalho bem intenso, assim, com eles. Tivemos a participação, então, superior a 80%, quase 100%, dá para se dizer, na nossa escola. E a nossa meta era 5.1 e nós atingimos 4.2. Então, ficamos abaixo aí, né, um percentual, mas a gente não está, a gente continua acreditando que a gente vai dar pequenos passos para chegar à meta que é destinada à nossa escola, com certeza. A gente vem fazendo um trabalho bem intenso.
0: Certo. Eu vou dirigir esse questionamento para a Ana Amélia, porque vocês trabalham em sintonia, né?
1: Com
0: direção
1: certeza.
0: E vice-diretora, né?
1: Sim.
0: Bom, no momento em que se foi lá a Porto Alegre, vocês receberam esse encargo. Que tipo de estratégia foi usada, né, para esse reajuste, para que o resultado fosse melhorado?
2: Assim, a gente acompanha muito a frequência dos alunos, né? Todos os dias passa na sala, vê como é que eles estão. Caso não estão vindo, a gente conversa com os pais por ligação, chama na escola, né? Principalmente a frequência, porque perdendo aula, perde o desenvolvimento, perde uma capacidade, né, de render mais numa prova. Então, o principal foi o acompanhamento da frequência.
0: É.
2: E estimular, dizer para eles que estudar é importante, né? Que apesar dessa meta ser alta, a gente tem potencial, os alunos têm potencial. Só que o ensino médio, ele tem uma diversidade, né, comparado ao ensino fundamental, porque os pais já não estão tão presentes na vida deles, né? Eles já se viram muito sozinhos. Então, a escola faz o papel de resgatar, de pedir para eles não faltarem, que é muito importante. Perder uma aula, tu perde uma explicação, tu não consegue ter o desenvolvimento depois, né? Então, é muito importante não faltar.
0: Foi preciso também dar uma impulsionada na equipe de trabalho, dar uma dose de otimismo para isso, né? Porque
2: claro,
0: a gente que foi aluno, eu não fui professor, mas a gente presencia determinadas circunstâncias em que o professor dá uma desanimada também, né?
2: Sim.
1: Como é, existe, né, muita cobrança, né? A gente sabe, o governo vem, né, tendo intensamente, né, fazendo a cobrança em cima dos professores, da equipe, enfim, mas eu acredito que é em busca de resultados,
0: isso,
1: né, isso é o que eles mais, então, assim, ano passado, 2025, foi um ano totalmente dedicado ao SAEB, a avaliação externa que gera o IDEB, né, então, era realizado, eles tiveram, os professores de língua portuguesa e matemática tinham um material específico para trabalhar com os alunos das turmas que fizeram, né, o SAEB, que é o quinto, o nono e o terceiro ano do ensino médio. Então, eles tinham material de língua portuguesa e matemática para trabalhar. A gente fez simulados com os alunos. Houve uma premiação ano passado por parte do governo do estado, que também gerou, assim, uma iniciativa por parte dos alunos de querer serem premiados, né? Então, e também os professores, a gente sempre trabalha muito com o professor, essa questão de motivar o nosso aluno, que ele é o centro do nosso trabalho, né? O nosso aluno, o nosso estudante é o centro do nosso trabalho. Então, nós estamos lá por eles e a nossa equipe, assim, como a gente diz, é um time, nós jogamos junto, realmente.
0: Olha, e o processo de readequação ou processo de treinamento, melhor capacitação, digamos assim, aperfeiçoamentos para os professores, tem sido anual ou isso não é com frequência, que vem lá do governo do estado?
1: É, o governo ele disponibiliza a plataforma digital para a formação dos professores.
0: Certo.
1: Então, lá tem diversos cursos nas diversas áreas. Então, o professor entra lá, faz essa capacitação, formação totalmente online. E fora as formações, né, da escola, né, onde a gente traz pessoas para conversar com os professores, para conversar com os nossos alunos. Então, a gente tem que estar em constante atualização, né, hoje em dia.
0: Perfeito. Hoje o quadro de educadores está fechado ou ainda existe alguma deficiência específica de alguma disciplina? Porque o que acontece? Eu já, inclusive, entrevistei duas vezes o coordenador regional de educação. Ele me disse assim, Osmarino, nós precisamos incentivar mais os professores, tem gente se aposentando, muita gente não quer mais ser professor como antigamente, e ainda existem algumas faltas aí de profissionais em determinadas áreas. Qual que é a realidade da nossa escola Blau Nunes hoje, diretor?
1: Então, como o coordenador sempre diz, né, existe um apagão, né, em alguns componentes curriculares, mas a gente pode dizer que o nosso quadro hoje de professores, sala de aula, está completo.
0: Quantos professores na escola hoje?
1: Nós temos hoje em torno de 32 professores, né, destes, a maioria são professores contratados. Então, e realmente é isso, né? Um apagão, a gente vê pelos nossos jovens hoje que estão, né, ou finalizando o ensino médio, ou nós estamos fazendo todo um trabalho, até depois eu acho que seria interessante a gente colocar sobre a carreira, né, profissão, mas que eles não vislumbram a profissão de educador.
0: É.
1: Infelizmente, eles não vislumbram isso. Então, a gente fica, né? Sabe que já tem essa deficiência e pode piorar, né? Com os nossos jovens que não veem esse futuro para eles.
0: Certo.
1: Né?
0: Ana, o que nós podemos dizer da maestria do professor para empolgar os jovens aí para seguir esta carreira? O que tu me diz?
2: Então,
0: salário bom?
2: Eu acho que ainda não está de acordo com o trabalho do professor, com a importância do professor, né? Nós não estamos valorizados de acordo com o que a gente forma da nossa importância. E já puxando um gancho de um projeto que a gente está desenvolvendo agora, que surgiu no novo ensino médio integral, que é o Papo de Carreira, que a Marci comentou, que a gente trouxe ex-alunos.
0: Opa.
2: Né, com profissões diversas, dentro do que os nossos alunos gostariam também de ouvir.

0: carreira. Podemos Isso. continuar, profe?
1: Sim. O senhor nos falou sobre salário, né? Então, eu acho que ainda não estamos no piso que merecemos pelo trabalho que a gente faz, mas o que nos deixa feliz e que tem a ver com o papo de carreira é mostrar que quando a gente traz alunos, ex-alunos para a escola, para conversar sobre as suas profissões,
0: uhum.
1: a gente fez a diferença na vida deles. Né? A gente motivou, a gente inspirou, a gente mostrou que todo mundo é capaz, né? Que eles podem correr atrás dos sonhos deles. Vieram agrônomos, jovens que estão na área da informática, saúde, né? Que é muito importante. Então, todos ex-alunos, estudantes do Blau Nunes, que mostraram que estudar, né, estudar faz toda a diferença na Exato. Vida da pessoa.
0: Uhum.
1: Então, para o professor, isso também é muito importante, junto com a valorização salarial que a gente busca, né? Ainda
0: Uhum.
1: busca. Eu acho que com esse apagão, daqui a pouco eles vão ter que mexer até nisso, né? Para
0: Sim.
1: estimular, daqui a pouco, novos profissionais, porque a gente não vê. Em nenhum momento eles se interessarem, infelizmente. Mas com o professor, assim, professora de sala de aula, que foram alguns alunos que a gente teve contato, e dizer que eles estão bem informados profissionalmente, estão vencendo na vida, como a gente diz,
0: Uhum.
1: isso também é motivador.
0: Pois é. Na verdade, é uma situação de antagônica, porque a gente sempre ouve falar, inclusive de políticos, né, que a educação é a base do país, do município, do estado, da nação. E se fala tanto nisso, mas a gente não
1: Não
0: consegue
1: vê isso, né?
0: vislumbrar,
1: É, não vê.
0: né, ações efetivas de valorização salarial do professor, porque hoje,
1: É.
0: sem uma boa
1: Isso.
0: remuneração, complica muito a vida do
1: Isso.
0: cidadão, né?
1: E por isso que esse projeto, então, é tão importante, porque, assim, ele está acontecendo nos primeiros anos do ensino médio. Para eles enxergar a possibilidade de ter um norte, né?
0: Uhum.
1: De saber que os ex-alunos passaram por dificuldade, foram jovem aprendiz, ou deram certo em algum outro trabalho, né? Mas que tem possibilidade e tem mercado de trabalho. Mas
0: Certo.
1: precisa estudar.
2: Eles irem construindo desde agora, né, esse caminho, para no momento que eles encerrarem o ensino médio, eles já tenham aquilo com clareza, onde é que eles vão buscar, qual faculdade eles vão, né, fazer o Enem, que é tão importante, né, eles fazerem um Enem que dá a possibilidade de ingressar em universidades, né, gratuitas. Então, isso tudo a gente já está mostrando desde agora, desde o primeiro ano do ensino médio, que eles, né, construíram a árvore dos sonhos, que é qual o sonho que hoje eles têm como profissão, né? Para sua profissão. Mas que também se mudarem no caminho, isso não tem problema nenhum, né? Daqui um pouco se interessam por outra carreira. E assim as coisas seguem, e que trabalho, que estudo podem andar juntos, sim. Né? Os nossos ex-alunos colocaram isso muito bem também para eles, e que não pode ficar parado, sentado esperando as coisas caírem, né?
0: Verdade.
2: Precisa buscar. Então é isso que a gente quer colocar para o nosso jovem, que ele seja protagonista da sua história, que ele vá em busca, né, da sua carreira.
0: O que que lhe motivou a ser educadora, diretor?
2: Olha, eu, por falar bem a verdade, eu comecei, né? Eu fui para a profissão, eu fiz magistério. O meu ensino médio foi magistério em Panambi, porque eu tinha na família professores, né? Tias professoras. Então, meu pai disse: olha, né? Vamos, quem sabe tu faz o magistério para ser professora, tu já sai com um emprego. E eu, né, acredito que eu não tinha nada, não vislumbrava nada, né, diferente, e fui. E eu realmente, hoje, eu não me vejo em outra profissão.
0: Sim.
2: Eu adoro o que eu faço. Eu, dentro da escola, posso dizer que eu já passei por todos os setores, praticamente, né, as funções. Eu iniciei em 2002 como professora alfabetizadora. E aí depois eu fui para a função de supervisão, fui para orientação, fui para o financeiro da escola, vice-direção, e hoje estou então diretora. Foi uma escadinha que eu fui subindo, e assim me sinto realizada naquilo que eu faço. Gosto muito dessa

essas coisas de projeto, de trazer novidades para os nossos alunos. Hoje a escola não é mais, eu sempre digo para os nossos profs, não é mais apenas conhecimento, ela é muito social também, porque tu faz vários trabalhos, tu trabalha com jovens, com o sistema emocional deles, né? Então, tu tem que estar bem preparada para trabalhar com esses nossos.

0: também sentiu isso na pele. E eu gostava muito da área da ciência, e aí eu escolhi biologia, né? Sou formada em biologia, porque é um mundo sempre inovador. A biologia tem novidades todo ano, a gente lida com o corpo humano, com o planeta, com muita informação nova. E ser educadora é não envelhecer, porque a gente está sempre com jovens do nosso lado, né? Andando junto com nós. Todo ano é turma diferente. Então, acho que isso também é muito importante. E
1: Verdade.
0: eu me desafiei a entrar na orientação ano passado, né? Que eu estava em sala de aula uma vida, né? Enfim, e a orientação também é um campo muito diferente, mas que a gente vivia dentro da sala de aula algumas angústias dos alunos, né? As dificuldades que eles sentem na escola, ou de relacionamento com a família, ou até com a própria escola, com o professor. Isso também é importante. Ouvir, não só papel, né, conteúdo, o lado pessoal de cada um também influencia no rendimento e no desenvolvimento da escola, né, do rendimento escolar. Tem que estar bem para te aprender. Então a gente também tem esse olhar, tem que ter esse olhar. Senão ele não vai conseguir estar lá, tá com algum problema sério em casa, né? Ele só vai estar com o corpo presente.
1: Sim.
0: Então a gente precisa ter esse olhar também.
1: É verdade. Quantos alunos hoje, diretora, na escola?
2: Hoje a escola está em torno de 320 alunos. 320, nós temos do fundamental, hoje nós temos do quarto ano ao nono ano, 115 alunos na média, e do ensino médio, como nós temos manhã e noite, 210 alunos por aí, em torno. E o nosso, nossa novidade deste ano, 2026, é o nosso MTI, que a gente chama, que é o ensino médio em tempo integral. Que o nosso aluno permanece, né, 35 horas semanais na escola. Então, eles ficam, almoçam, tem o café da manhã, tem o lanche, tem o almoço, tem o lanche da tarde. Eles permanecem na escola todo esse tempo, durante a semana, 35 horas.
1: Começou quando isso?
2: Começou neste ano de 2026.
1: E aí?
2: E junto disso veio o curso técnico em administração. Hoje nós estamos no processo de. Na fase de credenciamento, né, do curso, então, técnico em administração. Então, assim, é algo que foi sempre desejado pela escola ter um técnico, né? Mas envolvia muita burocracia, enfim, muitas coisas demandava. E desta vez, como eu disse, caiu no nosso colo, né? Que veio através da 39ª, esse convite para ser escola integral e técnica. Então, a partir de uma pesquisa da SUEPRO, né, que é quem trabalha com os cursos técnicos, a sugestão foi administração. Na verdade, veio três opções, eu não estou lembrada bem agora as outras duas. Aí a gente fez toda uma enquete com os alunos no ano passado, desses que iriam, né, iniciar o curso, e foi administração o curso escolhido pela maioria. E acredito que é um curso maravilhoso, porque ele pode ser trabalhado em diversos setores, né? Hoje nosso município tem, né, algumas empresas de sementes, tem né, outras empresas maiores, e todas necessitam, né, da administração para no seu quadro, né, de funcionários.
1: Qual
2: Então,
1: que é a média de idade, professora,
2: a média de
1: dos
2: idade
1: alunos?
2: dos alunos é. Nós trabalhamos com os alunos de 10 a 18 anos.
1: Certo. E aí, nesse tempo integral, precisou mexer na escala dos professores? Como é que funciona lá?
2: Isso muda mais a questão, a equipe ali que coordena, né? Hoje a gente tem então uma vice-diretora que é específica do turno integral, então ela tá no horário do meio-dia com esses alunos, acompanha. Nós temos os professores coordenadores de área que também ficam para acompanhar esses alunos nesse horário do meio-dia. No restante, a gente conseguiu, né, conciliar. Hoje nós atendemos 47 alunos do turno integral.
1: Perfeito. Eu quero ir um pouquinho mais adiante, aproveitando a presença de vocês. Como é que os professores têm lidado com alguns limites impostos pela lei que vem principalmente com base no estatuto da criança e do adolescente, me parece que os professores ficaram bastante limitados. Não é que antes se fazia alguma coisa errada.

0: ou se tinha excesso de rispidez, na condução dos alunos. Mas hoje, me parece que qualquer coisa que acontece na escola com o aluno, o culpado é o professor. Ou posso estar falando bombagem. Posso estar falando bobagem, e aqui eu quero que os pais entendam o que eu estou falando. Ou seja, hoje em dia, me parece que não há mais, da parte dos pais, aquela confiança nos professores como havia antigamente, e sim um crédito super faturado para o filho, aquela proteção do pai. Quase que excessiva, né? Ou seja, se o filho chega em casa e tece algum comentário para a mãe e para o pai que aconteceu na escola, imediatamente já é feito um juízo de valores. Não, eu vou lá falar com a professora porque o meu filho isso, porque o meu filho falou isso. Me parece que não há, da parte de alguns pais, aquela cautela de conversar com a direção, com o professor, para entender definitivamente se não é uma desculpa do aluno que está em formação de caráter, está ainda na fase da adolescência, né, com alguns medos, alguns excessos. Como é que os professores têm lidado com esse tipo de situação?
1: Bom, eu posso dizer assim
0: Porque a
1: que
0: maior prova são as violências na escola dos alunos contra professores. O
1: exatamente.
0: professor fica com as mãos atadas, né? Se encostar, se defender, se empurrar o aluno para se defender, vai responder por lesão corporal, algum tipo assim.
1: É muito triste, né, chegar a esse ponto, né, o professor, enfim, ter esse tipo de questionamento da sua índole, da sua, né, dos seus valores. Mas a escola sempre orienta muito o nosso professor, os nossos funcionários, né, para que eles sempre tenham tudo muito bem esclarecido, organizado, questão de nota, se chamou atenção, né, tudo registrado. Se não consegue resolver, que chame a direção para dentro da sala de aula, ou peça que o aluno vá até a direção, converse com a orientação, converse com a porque assim, ó, então assim, é por isso que a gente diz, tenham sempre um respaldo, o professor tem que estar muito bem respaldado quanto ao seu trabalho ali, né, frente ao aluno, e que evite qualquer tipo de atrito. Se precisar, a direção que vai tomar a frente dessas questões, né? E a gente, assim, eu sempre diz que a escola está de portas abertas, assim como eu faço com os alunos, que a gente ouve algumas reclamações, a gente vai, conversa com o outro lado sempre envolvido, né? Tenta conversar, harmonizar, tentar esclarecer as coisas das melhores formas. Porque às vezes uma palavra maldita, né, que seja mal interpretada, talvez gere a maior das confusões. Então a gente prefere logo que acontece já, né, tentar
2: Dialogar, né?
1: dialogar isso, ouvir as partes, chamar, conversar, os pais que vão até a escola, a gente chama o professor, a gente, né, se coloca à disposição. Então, não é fácil, é um trabalho assim que a gente está sempre tendo que, né, fazer o meio de campo ali para não ter maiores,
0: Mas são
1: né,
0: raras as
1: muito
0: situações, são
1: raras.
0: exceções,
1: Graças a,
0: né?
1: a gente tem assim, eu acho que por essa eu sempre digo, ó, a primeira vez eu converso. Então, se o aluno fez alguma coisa que não deveria, né, agiu de alguma forma, hoje a gente tem as normas dentro da escola, que são aprovadas em assembleia dos pais. Então, todos os anos a gente envia as normas para as famílias, famílias fazem a leitura, enviam assinadas essas normas. Então, eles têm bem claro o que pode e o que não pode na escola. Então, assim, se ocorre, a gente conversa, a gente orienta mais uma vez. E a gente tem, hoje a gente pode dizer que tem o hábito do registro, né? Que isso é algo assim, pode ser pequena co alguma pequenas coisas, mas sempre a gente está fazendo o registro dessas ações.
0: Perfeito. Queres complementar, Profiana?
2: Isso, e daí, caso, né, não se resolva nessa conversa, a gente orienta e chama os pais, né? Conversa com os pais, vê o que está acontecendo. Porque, como eu disse antes, às vezes é alguma coisa na família que está deixando ele, né, com uma dificuldade de estudar e de se relacionar até com o professor. Ele não entendeu a matéria, ele está, né, bravo
0: Não,
2: com
0: eu
2: alguma
0: não gosto
2: coisa,
0: daquele
2: e
0: professor
2: é
0: porque ele é de
2: isso.
0: matemática.
2: É,
0: Já
2: não.
0: criou,
2: É isso.
0: física. Ah, professora de português. Eu não sou fã dela, eu não gosto dela.
2: Assim, ó, a gente está sempre acompanhando. Isso acho que mudou bastante ultimamente, porque tem esse recurso de estar conversando com os alunos. No recreio, a gente está cuidando do recreio, a gente está conversando. E aquela matéria, está difícil, está muito complicado. O professor está conseguindo atingir o objetivo que a gente conhece, as diretrizes e as matrizes também que eles têm que seguir. Então, a gente está sempre acompanhando e tentando evitar esse maior desentendimento, né? Porque eles precisam aprender certos conteúdos. Por mais que eu goste ou não de algum professor, eu tenho que estar. A sociedade é assim, né? Nem todo mundo gosta de todo mundo. Mas respeito. Respeito em primeiro lugar. Se respeitar. A gente
0: Como
2: chama, se for o caso, né? Também.
0: Porque assim,
2: Isso.
0: ó, eu já cheguei a presenciar a situação em que o pai e a mãe não acompanham o aluno na escola, não ajuda a fazer o tema de casa, não fiscaliza se fez ou se não fez, mas se o aluno chegar e diz, ah, a prof me tratou mal, já vai lá na escola e faz um piseiro, né?
1: É,
0: Entendeu?
1: por isso que a gente diz, o professor tem que estar com, né, tudo
2: Entendi.
1: registrado ali. Então, ó, o seu filho 3 vezes aqui encaminhei temas, ele não fez, né? Então, tudo registrado ali, às claras. A gente sempre trabalha com isso,
0: Isso.
1: né? Deixa bem claro qual é a situação, né? Gosta muito, a gente fez na última vez, quando chamamos os pais, né, para falar sobre a aprendizagem dos alunos, que os alunos estivessem junto. Então a gente conversa com o pai, mas o aluno está ali junto do lado. Então a professora fala, se tem algum questionamento, né? O pai tem um questionamento para o filho ou para a prof, já estão todos os 3 envolvidos, né, para resolver ali naquele momento, né? Então foi alguma prática assim que a gente achou que foi bem importante de
0: Certo.
1: ouvir tanto os pais quanto os alunos e os professores junto ali.
0: Da realidade prática, eu digo isso porque eu fui expor numa escola uma programação cultural e a professora estava terminando o raciocínio daquele momento da aula. E eu comecei a olhar, eram muitos os alunos com o celular na mão aqui dentro da escola e a professora lá falando, tendo que distribuir o conteúdo, não pode chamar muita atenção, e o aluno lá no WhatsApp, sei lá, no Insta, né, mandando mensagem no Facebook, pai, e o professor lá, e como é que é essa realidade hoje na escola? E eu estou dizendo isso porque eu presenciei, eu não, né? E aí?
2: Nós temos a lei que proíbe o uso do celular. Claro que tem algumas dificuldades, passamos por alguns perrengues porque eles escondem, mas está funcionando.
0: Tá
2: E
0: funcionando.
2: este ano a gente
0: Chegou
2: conseguiu.
0: tarde, chegou
2: Chegou
0: tarde,
2: tarde,
0: chegou
1: porque já
0: tarde.
2: acostumaram
0: Chegou
2: com a
0: tarde.
2: tecnologia na mão, né? Mas a gente evita, e se acontecer alguma coisa, a gente também tem uma norma agora de usar o detector de metal, que foi também aceito pela Assembleia dos Pais, né? A gente passa, se for uma denúncia, alguma coisa assim, e não, o aluno não se recusa a entregar o celular, a gente retira o celular e só entrega para os pais depois também,
0: Ah,
2: se isso
0: certo.
2: acontecer. E conversa, orienta que não pode, né? É ruim para todos, né? Distrai, enfim, não é o foco da sala de aula.
1: A gente tenta, né, colocar para eles que é uma lei, assim como tem tantas outras leis que a gente precisa, né, seguir. A lei do celular é a mesma coisa, e que dentro da escola, então, não é permitido o uso do celular. Então, a gente, no início do ano, colocou porta nos nichos, né,
2: Isso.
1: colocou chave. Então, eles se. O correto é não levar, a gente sempre diz. O correto é você nem trazer o celular para a escola. Mas
0: É
1: aí,
0: impossível.
1: impossível. Esbarra, a gente tem
0: É
1: alunos
0: impossível.
1: que são do interior, que tem que sair da escola, daqui a pouco tem que mandar uma mensagem, tem que
0: Isso
1: fazer uma
0: é possível.
1: ligação. É impossível. Então, a gente trouxe o celular, vamos colocar na caixinha. Coloca na caixinha, a gente chaveia, passa a chave, e no final da aula a gente vai lá, abre e entrega o celular. Tem os resistentes. né? Então, a gente já pegou aluno que estaria usando o celular no intervalo ali, escondidinho, como a gente diz. Então, a gente chega numa boa, ó. Você sabe a lei, você sabe a norma, entrega o celular. E aí, eles entregam e a gente só entrega para o responsável. Então, o responsável tem que vir na escola para a gente fazer a entrega desse celular. Então, a gente teve alguns ali, ah, mas eles escondem, mas isso. Então, assim, se houver a denúncia de que eles... estão, a gente tem hoje o detector, que também, além do celular, é também uma segurança, né? Porque a gente trabalha com adolescentes, a gente vê aí várias notícias, né, trágicas que ocorrem. Então, se há qualquer tipo de desconfiança de alguém, né, que fez um comentário que tivesse trazido alguma coisa, né, para a escola, uma arma, sei lá, enfim, uma faca. Então, a gente, né, tem esse acessório que nos ajuda nesse sentido. Mas, graças a Deus, a gente nunca precisou usar para esse fim.
0: Professora Marcela e professora Ana, eu teria mais uns questionamentos aqui. Eu tenho uma outra entrevista marcada. Tivemos esse corte de energia aí, atrapalhou um pouquinho. E depois eu quero propor uma outra oportunidade para a gente se encontrar, para falar mais sobre a educação. E eu agradeço a presença de vocês. A partir desse momento, fica o microfone à disposição para considerações finais e complementares. Agradeço muito pela atenção de vocês.
2: A gente também agradece pelo convite e também está à disposição. Gostaria que a rádio também fosse até a escola. A gente comentou nesse intervalinho, né? Que eu acho que é importante até os alunos conhecerem essa realidade, que esse meio de comunicação é muito importante, né?
0: Importante.
2: E sobre a educação, não desistir, porque pedras no caminho a gente vai ter sempre.
0: Sempre.
2: Então, a gente tem que seguir em frente, não desistir, e estudar é muito importante.
0: Com certeza.
1: Isso. É isso aí, Osmarina. A gente agradece poder aqui colocar um pouquinho da nossa realidade do dia a dia, né, da escola. A escola é movimento, é o tempo todo, né, a gente está... e como a Ana disse, é muito bom a gente estar com os alunos, nós somos uma equipe diretiva, não somos de gabinete, nós somos do meio dos alunos, então a gente vai no recreio, a gente entra na sala, a gente conversa no corredor, o aluno, ah, quero falar com a Diri, manda entrar, a gente conversa, então assim, ó, é isso, eu acho que o diálogo é muito importante dentro da escola, né, tanto com professores, com os nossos funcionários, com os pais, os alunos, e dizer, como a Ana falou, que a educação é o que move, né? O que leva a um futuro. E eu acredito também que há dias melhores virão. Eu acredito. E sentir o que nós sentimos quando nós recebemos os nossos ex-alunos dentro da escola e que colocaram toda a sua trajetória e que hoje estão felizes fazendo aquilo que escolheram, é uma satisfação muito grande. Talvez os frutos, a gente planta hoje a semente, mas os frutos demoram para ser colhidos, mas uma hora eles vêm. Então, assim, é exatamente. E estudar nunca saiu de moda, né? Estudar não mudou. A maneira como se estuda, por mais tecnologias que estão aí, eu acho que a escola ainda é o melhor lugar para aprender.
0: Verdade, com certeza. Obrigado, grato pela presença, a professora Marciele Gonçalves e a professora Ana Barzotto Belebon, da Escola Estadual Blau Nunes, aqui de Santa Bárbara do Sul. Intervalo já já, Marcelo Dallanora, ainda não tivemos a oportunidade de nos conhecer pessoalmente, é o nosso próximo entrevistado, ele é secretário da Indústria, Comércio e Turismo de nosso município, do atual governo municipal. Até mais um assunto importantíssimo na sequência do nosso programa.
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4: 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A 49ª Expo Inter ocorre de 29 de agosto a 6 de setembro em Esteio, com 7.926 animais, 509 expositores da agricultura familiar em um pavilhão internacional inclusivo. Os ingressos vão custar R$ 22,00 com meia entrada para estudantes e idosos. O evento será carbono neutro e terá mapa interativo para os visitantes. 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
1: Muito bem, de volta, 18h24 agora, 18h24, seguimos adiante com o Conexão Regional na pauta de nossa entrevista de hoje, do nosso programa de hoje, o ex-vereador, o ex-candidato a vice-prefeito, Marcelo Dallanora. Está aqui bem pilchado, como lhe vi em várias oportunidades. Na correria pela cidade, a gente não se conhecia, estamos nos conhecendo hoje. É um ouvinte assíduo da nossa emissora, é um gaúcho por excelência, um grande adepto da tradição e incentivador da nossa cultura, e é um político, pertence ao Partido dos Trabalhadores. Vou conduzir essa entrevista de maneira bem tranquila, simples e sem luxo. Boa noite, ex-vereador, ex-candidato a vice-prefeito e atual secretário da Indústria e Comércio e Turismo do atual governo municipal.
2: Boa noite, Osmarino. Boa noite, ouvintes da Rádio Blau Nunes. E também salientar que eu sou professor e empresário. Opa. Sou proprietário da Academia Conexão, né? Hoje está alugada para o Leonardo Godoy. Mas, né, por vários anos aí atuei também, né, como profissional de educação física, tanto nas escolas do município, centro de convivência e dentro da academia como personal.
1: E gaiteiro, como é que está a gaita?
2: A gaita a gente está aprendendo. É? Até trouxe ela junto, mas acabei deixando o carro. Eu vi que estava prolongando a outra entrevista, sim, né, não ia dar tempo, deu. Mas na semana Farroupilha eu te prometo, mas de vir aqui já, tocar uma marcha.
1: Já dá para fazer show?
2: Não, show ainda não, mas não. Uma já está saindo.
1: Aham. Não, mas faz que toca e canta já sai o show. Né? Estou brincando com o Marcelo nesse momento, porque a nossa entrevista era para ter ocorrido ontem, e ele, em razão de compromissos, né, com a própria família em Erechim, até mesmo com a sua rotina de treinos, de aulas aí, né? Eu acho muito interessante tocar um instrumento, cantar um pouco. É uma terapia muito boa, né, Marcelo?
2: Não, com certeza. E até estou fazendo a aula de gaita para incentivar o meu filho, né? Uhum. Lorenzo, Lena Dallanora. Ele gosta. É. 5 anos. Uhum. Tu viu, né, nas redes sociais, te mandei, sim, alguma coisa. Então, assim, ó. E temos que incentivar os nossos jovens aí para está inserido no tradicionalismo, que quem está dentro da tradição está longe do monte de coisas que na rua tem.
1: É, verdade. Bom, de 2016 a 2020, o senhor agregou uma experiência na política como vereador. Fez parte do legislativo, acredito que tenha desempenhado as funções da melhor forma possível e exerceu o papel de vereador com maestria.
2: Ouviu, Osmarino? Tu não me conhecia e tu usou uma expressão que eu usava, exercendo meu papel de vereador. E, claro, sempre tentei ser muito participativo, né? Era oposição, mas sempre trabalhei pelo bem da nossa comunidade, porque a gente tem que querer o desenvolvimento, né? Uhum. Então, com esse propósito aí, a gente trabalhou, buscou recurso, foi parceiro, sempre respeitemos, né, quem estava no comando da prefeitura, porque o papel do vereador é esse, né?
1: Uhum, verdade. E aí foi candidato a vice-prefeito com o atual prefeito, quase chegou lá, mas não deu, né? Agregou mais uma experiência e hoje o senhor é suplente de vereador e foi chamado para fazer parte da equipe de governo, né?
2: Exatamente, isso aí. Então a gente sempre caminhou lado a lado aí com o nosso grupo, né? Quero mandar um abraço especial para o prefeito Leandro, para o vice Paulinho, para todos os nossos vereadores e para os nossos colegas secretários, cargos de confiança aí, que é uma equipe muito qualificada, que vem fazendo um bom trabalho aí à frente da administração nesse início de mandato.
1: Certo. Um ano e 9 meses. O senhor iniciou já em janeiro?
2: Iniciei em janeiro.
1: Certo. Nesse 1 ano e 9 meses aí, essas novas obrigações, esse novo encargo, apresentou muita dificuldade, já está engrenado com a função e no desempenho desse papel, Marcelo?
2: Submarino e comunidade. Claro que era um desafio novo, né? A gente fica muito agradecido por ter sido convidado e lembrado. E a gente é adepto a desafios, né? Eu gosto disso e a gente tenta sempre fazer o melhor, correr atrás em prol do desenvolvimento da nossa cidade. Então a gente deu continuação aos projetos que vinham sendo desenvolvidos, tentando aprimorar, melhorar sempre, né? Porque as coisas vão mudando e a gente tem que estar se aperfeiçoando e sempre melhorando, né? Então, nessa linha de pensamento aí que a gente vem trabalhando, né? Então, vou pegar um exemplo. O Cidadão Legal, que é um programa que a nossa secretaria desenvolve. Então, nós pegamos o programa com 36 prêmios. E a gente evoluiu para 50 prêmios. Então,
1: Incentivando o
2: teve
1: comércio, é
2: isso.
1: isso?
2: Então, a gente conversou com o pessoal, com o prefeito Leandro, com o Paulinho. Aumentamos no primeiro ano já os recursos do município para o sorteio. Nesse segundo ano, aumentamos novamente. E com esse propósito, a gente vai aumentando até o que a gente conseguir, né, dentro das margens de possibilidades também de recursos financeiros aí das arrecadação que o município tem. E automaticamente o que que a gente bate em cima? Comprando no comércio local, todo mundo sai ganhando. Então isso aí foi uma frase que a nossa administração acrescentou no programa que já existia, né, para incentivar e dar importância, né, para os nossos amigos comerciantes e empreendedores aqui do nosso município.
1: Certo. E isso aí acaba no final do ano?
2: Todo ano é renovado. Então, tipo, em dezembro tem o segundo sorteio, né?
1: Isso.
2: Aconteceu o primeiro,
1: Isso.
2: acontece o segundo sorteio, aonde tem 50 prêmios que serão sorteados para nossa comunidade, com parceria com empresas locais, né, que são nossas parceiras e dão prêmios para o sorteio.
1: Além desse incentivo para o comércio local, mais alguma outra atividade para fortalecer e
2: É, até
1: incentivar?
2: eu peguei um exemplo isso, né, que é uma coisa que vinha acontecendo e a gente aprimorou, né, e conseguimos com o contato das empresas aí aumentar a participação de empresas parceiras e aumentar o valor que o município e a Câmara de Vereadores, né, até mandar um abraço também pros presidentes, né, que tiveram no Poder Legislativo. O ano passado, o Paulo Sérgio, que foi nosso parceiro, esse ano, o Anderson, que aumentou o repasse, né? Então, é através do diálogo, né, Osmarino, que a gente vem conseguindo fazer um bom trabalho e tem várias ações, tipo, início do mês eu divulguei a empresa GP, que é uma terceirizada, que faz um processo seletivo. Então a nossa secretaria se movimenta bastante. Sempre tem pessoas trazendo currículos, a gente envia as empresas que fazem a trilhagem, né? Muitas vezes acham que a secretaria não, a gente só faz o meio-campo com empresas de Panambi. No ano passado eu visitei várias empresas e esse ano novamente. Porém, também elas têm a empresa terceirizada hoje que faz esse processo seletivo e depois encaminha Trominck, Kepler Weber, Brunick. A Brunick tem um ônibus lotado que vai diretamente para a Brunick. Tem dois ônibus de Santa Bárbara, né, que tem essa parceria aí com a nossa administração de levar o pessoal até Panambi. E cada passo abre vagas, as empresas entra em contato com a nossa secretaria e a gente divulga e repassa o currículo, né? Então, sempre gosto de dizer, pessoal aí que está procurando emprego, manda o currículo para a nossa secretaria que a gente faz o meio-campo.
1: Sim, o governo municipal tem algum convênio com a Associação Comercial aqui de Santa Bárbara?
2: CACISA?
1: Existe uma associação comercial?
2: Existe a CISA faz parte lá da nossa do prédio da nossa secretaria, né?
1: A
2: Então,
1: CISA.
2: a CISA. Mandar um abraço aí pro Maico Sense, que é o presidente, toda a equipe da CISA, né? Que a gente cede um espaço e ela se concentra lá na Secretaria da Indústria, Comércio e Turismo e juntamente com a Secretaria da Agricultura, que a gente está alocado no mesmo prédio.
1: Uhum. Existe algum órgão oficial que cadastre, agilize essas oportunidades de emprego semelhante ao Cine ou o próprio Cine aqui?
2: Um órgão seria lá na secretaria, né, que a gente faz isso aí. Então
1: mas
2: a gente
1: é municipal.
2: É daí. Municipal. Não, é a nível estadual, agora não me recordo certo, mas é para cidades com um número X de habitantes que daí tem, né, esses cadastros.
1: Certo. Que mais em relação a essa súplica da comunidade e ao mesmo tempo reclamação de que os municípios pequenos disponibilizam pouco emprego, se fala muito em geração de emprego, em geração de renda, mas a gente sabe que é uma situação um pouco complicada, né?
2: Viu, Marina? Acho que assim é importante a gente salientar que a gente está trabalhando bastante com a questão de qualificação profissional. Até quero mandar um abraço para 15 estudantes do curso de marketing que se encerrou ontem. Então, fizeram um trabalho belíssimo aí nos últimos dias, 40 horas de curso, uma parceria com o governo do estado, que é o Qualifica RS. O pessoal do SENAC de Juí veio dar o curso aí para nós. Então, temos 15 pessoas qualificadas agora para fazer o marketing para nossas empresas aí, os empreendedores que precisar de um trabalho de marketing, nós temos para quem indicar. Porque muitas vezes, principalmente os pequenos, né, Osmarino, tem essa dificuldade de divulgar seus produtos. Então nós temos 15 pessoas qualificadas nessa parceria aí que a gente fez, que a gente correu atrás para se cadastrar o município e conseguimos, né, e temos desenvolvendo. Está acontecendo, daqui uns minutos tem mais uma aula, que são 40 horas de curso básico de culinária gaúcha. Opa. Então está acontecendo lá no CTG, uma parceria aí com o nosso CTG que cedeu a cozinha lá. Então mandar um abraço especial para o Pim, para a Cleide, que são nossos parceiros, né? Eu acho que ninguém faz nada sozinho e a gente está com essa marca aí da administração de ter essa parceria, né, com várias entidades aí. Então a gente só tem a agradecer essa união em prol do desenvolvimento da nossa cidade.
1: Existe previsão ou algum projeto de recursos próprios da prefeitura para futuros investidores? Pelo seguinte, essa semana eu li uma notícia que a cada 10 novos empregos, 6 novos empregos vêm dos micro e pequenos empreendedores. Né?
2: Nós temos um estudo aí que a gente vem estudando, que foi uma proposta que eu levei para o Leandro, mas devido a uma pequena redução orçamentária no início do ano aí de arrecadação, a gente ficou de falar mais para frente que seria para o ano que vem. Mas seria um projeto de estilo que já existe do meu primeiro emprego para incentivar os jovens estudantes, né? Também conseguir uma vaga, mas pensando nas microempresas. Seria mais ou menos em relação a essa pergunta que tu fez. Então, existe um projeto, né? Mas tudo precisa de recurso, né, Osmarino? Então, mas eu acho que pela frente vem novidades aí nesse sentido.
1: Perfeito. Em relação ao segmento indústria, secretário, a sua pasta e o atual governo já tem projetos encaminhados, já tem um projeto que será desenvolvido justamente para tentar impulsionar isso aqui no município?
2: A gente tem conversado bastante.
1: Não foi adquirido uma área com essa finalidade aí?
2: Ainda não. A gente tem o projeto, tá? A gente está vendo questão de recursos e principalmente alguém que queira vender uma área, né? Nas proximidades da nossa BR-285, que é uma...
1: Seria para um distrito?
2: Um parque? Exatamente. Um distrito industrial, um novo distrito aí, porque A gente sabe da importância e nós não temos que pensar para o ano que vem, nem para daqui a 2 anos, nós temos que pensar para o futuro, né, Osmarino? Uhum. Então, até, digamos, tem que dar os parabéns para o nosso prefeito Leandro pela coragem de ter comprado esse lote de terra aqui, onde que é um projeto futuro habitacional. A gente sabe que tem uma demanda grande na nossa cidade, né? Uhum. E se a pessoa não tiver a coragem de fazer esses investimentos, isso aí não acontece. Uhum. Então, eu parabenizo o nosso prefeito e futuramente a comunidade vai sair ganhando com essa aquisição que ele fez.
1: Perfeito. Do segmento de turismo, parece que a grande novidade e a grande expectativa, uma delas, pelo menos, não sei de outras, é essa área aqui, que a gente chama de Pereira, né?
2: Isso.
1: Para a instalação de um parque, aí não sei se é um parque de rodeios ou é um parque municipal que vai agregar outras finalidades aí também. Seria esse o principal projeto? Tem mais coisa aí, secretário?
2: Não, tem várias coisas, Osmarina, acontecendo, e até uma coisa interessante da gente falar. Em outubro agora nós estamos organizando uma palestra, uhum, sobre a reforma tributária.
1: Opa!
2: Tá? E o turismo entra muito forte nessa questão.
1: Uhum.
2: Então a gente tem que achar meios de trazer as pessoas para consumir no nosso município.
1: Uhum.
2: É uma missão que todos os gestores vão ter que se preocupar. E falando do parque de rodeios, Marina, eu até puxei uns números. E quando a gente puxei os números do Rodeio Internacional de Vacaria, tu deve conhecer.
1: Uhum.
2: Eu tive o prazer de ir o ano passado. E assim, ó, e é uma festa onde me movimentou 504 mil pessoas, com um movimento financeiro de 17 milhões. Então, assim, ó, é uma coisa que a gente muitas vezes não imagina, né?
1: Uhum.
2: Então, a receita que gera para o município de Vacaria e sem falar a nível de estado, movimentou 2 bilhões os rodeios, uhum, né? Então, tem uma parcela que é apaixonada por isso e tem uma parcela que não gosta.
1: Uhum.
2: Mas a gente tem que pensar na questão financeira, né?
1: Uhum.
2: Quantia de emprego que gera um evento.
1: Uhum.
2: O pessoal que vem de fora vai pousar no hotel, vai comprar...
1: Isso é verdade.
2: No comércio local.
1: Uhum.
2: Quero mandar um abraço aí para os meus amigos da Campo Forte, que são tradicionalistas, que vendem indumentária campeira, pro Igrejinha, o Henrique, né, popular Igrejinha, que também, o que tu precisar, tem de indumentária. E quando tem esses eventos, até pedi esses dias para ti a música, se preparando para a Semana Farroupilha,
1: uhum,
2: né?
1: Uhum.
2: Todo mundo vai lá e compra. Então, assim, ó, tendo os eventos, o pessoal tá consumindo no nosso comércio. Então, foi lançado agora há poucos dias atrás, o Caminho das Tradições, aonde o Alice Assunção, não sei se tu conhece, cara aqui da terra, hoje mora na região de Lajeado, é empresário do meio turístico e tá desenvolvendo um trabalho intermédio da nossa associação regional Rota das Terras Encantadas. Quero mandar um abraço aí para a diretora Carolina Lopes, que é uma pessoa que entende muito do turismo e tem dado uma força para nós, que já vamos daqui uns dias lançar o primeiro evento oficial, né, do Caminhando pelas Rotas. Caminhando pelo Caminho das Tradições, uhum, que vai ser uma caminhada aí com vários atrativos, aonde o nosso comércio já vai ter um pacote pronto vendido. Posso até adiantar, o pessoal vai passar, vai conhecer o museu, vai passar pela Santa, pelo Monumento dos Tropeiros, vai chegar na nossa Feira do Produtor, vai tomar um café colonial e vai se deslocar sentido ao Pereira, vai conhecer aquela Ponte Ferra, que é um ponto histórico.
1: Uhum.
2: Depois dali também faz um lanche, segue para Saldanha Marinho e de Saldanha Marinho vai para Colorado. Então é um roteiro aí para fazer num dia ou para fazer um percurso em 2 dias. E tem o público que gosta desse, dessas caminhadas, né? Então já tem um grupo aí pronto para vir conhecer a nossa região.
1: Me permite uma parte, secretário. Eu sou uma pessoa suspeita em me reportar sobre isso, mas eu me invisto nesse momento no cargo, desempenhando uma função até de jornalista, e me sinto seguro em ponderar o que eu falarei a seguir, porque a gente tem uma certa experiência, né, com essa parte, esse segmento de evento cultural do tipo rodeio, CTG, cavalgada, festivais, Semana Farroupilha. Quero lhe dizer o seguinte, ó, aqui, ó, os rodeios no Rio Grande do Sul movimentam 2 bilhões por ano e integram uma cadeia produtiva do tradicionalismo que injeta 4,5 bilhões na economia estadual. Esses eventos geram renda e emprego por meio de inscrições em provas, aluguel de gado, comércio local, turismo, gastronomia e manutenção de animais. Provas campestres, aluguel, indumentária, cadeia equina, fortalecimento local, serviços e comércio, trabalho informal e profissional, abre vagas temporárias, montagem de infraestrutura, segurança, limpeza, locução, atendimento, cultura e turismo, promove união comunitária em torno dos centros de tradições gaúchas. Olha, as pessoas que são contra a criação de um parque de rodeios, que não é especificamente só um parque de rodeios, é uma área cercada, é uma área que vai ter estrutura de água, de eletricidade, vai ter banheiro, certamente, vai ter um salão de festa, vai ter churrasqueira, vai ter arborização, é um conforto, não é para quem gosta de um cavalo, gosta de um CTG, pratica o tiro de laço. Passa a ser uma necessidade do nosso município. Quantos anos Santa Bárbara? 60 e poucos anos.
2: Isso.
1: Vamos pesquisar aqui, acho que 69, né? O que que acontece? Todas as pistas que ainda existem por aqui, Santa Bárbara do Sul, são pistas particulares. Teve o chamado Parque do Zezé, saudoso Zezé do Montel, 67 anos no nosso município, pois ficou com o Revelino Tirlone, acompanhei tudo isso, e hoje existem pistas em fazendas para essa prática de tiro de laço. O que que acontece? As pessoas dizem, é para uma determinada parcela da comunidade. Uma pista de skate é para skatista. O município se interessa em fazer esporte. Uma área para trilha de trilheiros, aquelas correrias de moto que muita gente não gosta por causa do barulho que faz na cidade, mas aceita e acata porque cada um tem o seu prazer em praticar o esporte. Uma quadra de futebol seria simplesmente direito das pessoas que não praticam hoje o esporte? Eu, para mim, não deve ser feita. Não é questão de se você não vai ocupar ou se você não participa, que impeça-se de fazer. Com 67 anos, o nosso município não tem um parque municipal de rodeios.
2: E com toda a história, né, do nosso município...
1: Quantas cabanhas, quantos títulos de cavalos crioulos aqui. A fazenda Burtete, agropecuária Burtete, era criador de charolês, destaque na Expo Inter. Uma história, campeões de freio de ouro, cabanhas que participam de leilões, a habilidade para participar de competições de freio de ouro. Isso é indispensável, a sociedade precisa disso. Não interessa se é para uma fatia de pessoas, porque todos aqueles que queiram participar, que participe. O município precisa satisfazer os seus munícipes sob pena de ir embora daqui. Rodeio na 9ª região, rodeio na 7ª região. Em cada rodeio que se tem numa parte do estado, a gente encontra Santa Barbarense, que saem daqui com recursos próprios e vão participar dos rodeios. Seria uma ineficiência, um investimento vago o município ter e oferecer para a municipalidade um espaço assim? Jamais. As pessoas precisam mudar de pensamento, tá? Acredito que saia o Parque de Rodeios por ser uma promessa de campanha do prefeito que veio ajustar aqui.
2: Ouviu, Osmarino?
1: Não estou defendendo o governo, não estou defendendo nada.
2: Ouviu?
1: Estou diz a mi, essa é a minha opinião. O pessoal tem que parar de colocar sobre sobre os gestores aí desânimo em fazer. Tem
2: Ouviu?
1: que animar em
2: E
1: fazer,
2: quando eu
1: gente.
2: comecei, foi questão da reforma tributária. Então, agora, a partir do que começar do ano que vem, quem não pensar em atrair público vai começar a ficar para trás,
1: Sim.
2: né? E nós, eu tenho certeza que todos que estão nos ouvindo querem o um município se desenvolvendo. E dizer que turismo não é um simples passeio, né? Não é uma simples diversão, é o que gira lucro e trabalho, né? Então, gostaria de trazer empresas grandes para Santa Bárbara? Gostaria. Só que a gente primeiro precisamos que está em estudo, né, de uma área, mas a empresa tem que querer vir para cá, né? Então, incentivando essas atrações, que podem ser várias, né? Mas o Parque de Rodeio, devido à nossa história cultural, o surgimento da nossa cidade, é um dos projetos aí que a nossa administração está abraçando. E
1: Da finalidade educacional também, né?
2: ouviu?
1: Vai ser
2: E tira o chapéu pro Leandro, que é um cara que é apaixonado pela nossa tradição, corre nas veias, que nem às vezes ele brinca, que ele não laça, mas ele se criou vendo os familiares, né, laçar e genetear e tudo mais, cantar. E o Leandro é um baita cantor e tipo, vai mudar a história da nossa cidade com esse parque de rodeio que vai ser beirando o caminho das tropas, né, que já vem, daí tem o documentário, tem o livro. E é em cima disso que a nossa administração criou a primeira cavalgada no caminho das tropas, né? Então, porque a gente sabe da raiz, e quando tu começa a escutar a história, eu escutando tu falar, Osmarino, tu que é da terra e viveu muitos anos fora e levou a nossa cultura, né, Brasil afora, aí, pelo que eu tô sabendo, digamos, a gente começa a se emocionar e pensar no, nos passados, né? Um dia nós conversando lá, que o Leandro é um cara que tem uma visão muito viva do. Como é que é o nome do tio de vocês? Tio Chico?
1: Isso, tio Francisco Batista de Carvalho,
2: Então
1: um dos nossos
2: ele se
1: tocaios.
2: emocionou falando assim, porque começa a mexer com as lembranças, né? E eu tenho meus finados tios que eram muito tradicionalistas. Devido morar na cidade, o alto custo para manter um cavalo, que também gera uma grande renda, né, no meio aí do nosso estado. Então, é uma bandeira aí que nós estamos abraçando. Tá quase encerrando o programa. Não sei se tu tá sabendo e se tu tiver tempo. Hoje lá em Fazenda Itaíba, no seu Helmo Klein, no galpão da Alegria, vai estar um grupo de cavaleiros de Palmeira das Missões que foram em Rio Pardo buscar a centelha da chama crioula. E essa noite eles vão posar lá no, na nossa comunidade, né, de Fazenda Itaíba, que é um
1: Hoje,
2: ponto turístico
1: hoje.
2: hoje. Então, vamos lá prestigiar, receber o pessoal, né? Daqui uns dias tem o acendimento em Tupã Seretã, temos se organizando para ir também, porque nós temos que fazer acender de vez essa chama aí, que foi como surgiu nossa cidade pelo caminho das tropas, né? Então, a gente fica orgulhoso de estar nesse caminho.
1: Verdade. Olha, teve prova do cavalo crioulo aqui no parque do Zezé, no antigo Zezé. Depois ficou para o Revelino Tilone. Provas oficiais da ABCC. Então, pelo gauchismo, pela representatividade. Praticamente a maioria das famílias santa barbarense depende de tradicionalistas. Eu fiz a conta aí, tem 24 ou 25 patrões que passaram pelo CTG. Nós estaremos entrevistando todos os que estão com vida, outros já não estão mais conosco, né? Então, tem que incentivar.
2: Viu,
1: que não adianta levar para o lado político de puxar contra. Cara, se em 67 anos isso não saiu, está na hora de sair.
2: Várias cabanhas criadoras de crioulo, né? Tipo,
1: um destaque estadual. Viu,
2: tem algumas que a gente tem mais contato. Uhum. Vou deixar algumas de fora, mas eu sei... Luan Baggio, uhum, né, que dos últimos aí vem fazendo bonito no Freio de Ouro.
1: Grande Luan.
2: O Luiz Pedro Lindbergh, que é freio jovem, uhum, também sempre ponteando aí a nível de estado. Aí tem a Cabanha do Poço lá da família Ribas, que são, né, uns dos pioneiros aí na criação. Como vários outros aí, o Eduardo Vogel, a própria Sol de Maio, que, uhum, foi uma referência, foi, né? Uhum. Então, com certeza, os Marina, eu tenho certeza...
1: São números, o Costela aqui, o...
2: Exato.
1: Né? O Rogério e o Fernando.
2: Isso, o Gabriel agora vem puxando a frente aí. Uhum. Os da Trestenta lá, o Luiz Pedro, o Luiz Augusto. Então, que nem eu falei, a gente acaba deixando alguém de fora, né? Mas... No momento que começar a mexer com isso, com certeza todo mundo vai se abraçar, porque pro tradicionalismo não pode ter essa questão política mesmo. Uhum. Concordo contigo plenamente.
1: Tem muito gaúcho em Santa Bárbara e só tem as instalações oficiais aí do CTG. Precisa o parque. Precisa o parque para incentivar a nova geração. Uma escolinha de laço, educação para as crianças, passar no parque de rodeios a terceira idade, levar os alunos da PAI andar a cavalo lá no
2: ecoterapia.
1: Parque. Ecoterapia. Tem a utilidade disso não é simplesmente para o laçador disponibilizado ali para organizar um rodeio, fazer um rodeio e um rodeio apenas. Tem uma importância social, tem uma importância irrelevante importância social. Cara,
2: tá acabando?
1: Não, eu acho que ficou muita coisa aí. Vamos fazer um novo encontro ainda nesta semana, se tu tem disposição. Eu acho que ficou um monte de
2: assuntos. O Vils Maria, não, é que assim, ó, né? Tem, a nossa secretaria, ela é bastante movimentada. Uhum. A gente tem a sala do empreendedor, uhum, onde a gente dá um suporte para as empresas.
1: Já vamos agendar aí para essa semana a tua.
2: Acho que tem que ser semana que vem, Osmarino, por causa que a agenda é meia corrida. E como a minha família mora fora, Osmarino, uhum, e a comunidade deve saber, então a gente também tem essa questão da família, né? Tem um, uhum, filho de 5 anos, então eu tenho que estar presente. Então, e amanhã é o dia que ele faz aula de gaita, né? Na terça, uhum, sou eu e na quinta é ele. Então, que nem eu digo, na quinta-feira é um dia que eu tenho compromisso com meu filho, eu não troco por nada.
1: Beleza.
2: Nos outros dias a gente dá um jeito, né?
1: É, já tô pensando mais à frente aí pra nós se reunir.
2: Os Marino, tá terminando, então eu quero deixar um abraço pra nossa comunidade aí, te parabenizar, agradecer pela oportunidade e dizer pra nossa comunidade aí que a gente... sempre tem que pensar em construir um município melhor. Uhum. Então a gente é uma administração com muito diálogo. Quero deixar aí, finalizando, deixar mais um abraço para o Leandro e para o Paulinho, que a gente conversa diariamente, trocamos bastante ideias. E o prefeito tem a visão que nós precisamos pensar a longo prazo. Então... eu acho que nós estamos certos e vamos vir aí numa acontecer. Próxima oportunidade, uhum, e trazer mais números, que é importante.
1: Semana, tá? Que vem. Tá bueno? Um abraço, Marcelo. Desculpe a correria aqui, mas nós vamos nos reunir semana que vem. Já vou estrategiar, inclusive, com o Paulo aí para nós fazer um programa diferente aí sobre esse assunto. Boa noite. Obrigado, Marcelo, pela parceria. Horário nos impõe, vem aí a Voz do Brasil. E vais lá na Itaíba?
2: Vou Itaíba, sim, porque não posso deixar de ajudar o seu Helmo, que é o empreendedor do turismo rural, a recepcionar esses cavaleiros aí que vão estar passando pela nossa cidade. Já chegaram lá, né? Uhum. Já estão desde tarde lá. Então, com certeza, faz parte, eu como secretário, ter que estar presente lá, né? Tipo, dando boas-vindas para essa gauchada.
1: Obrigado, Deus vos acompanhe. Boa noite, vem aí a Voz do Brasil, antes ao fechamento da nossa grade dos comerciais.
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0: Está no ar a Voz do Brasil. As notícias do governo federal que movimentaram o país no dia de hoje.
1: Olá, boa noite.
2: Boa noite para você que nos acompanha em todo o país.
1: Terça-feira, 18 de agosto de 2026.
2: Vamos ao... Está no ar a Voz do Brasil. As notícias do governo federal que movimentaram o país no dia de hoje.
1: Olá, boa noite.
2: Boa noite para você que nos acompanha em todo o país.
1: Terça-feira, 18 de agosto de 2026.
2: Vamos aos destaques do dia.
1: Atualização da lei seca.
2: Nova regulamentação prevê o uso de equipamentos para identificar outras substâncias além do álcool.
1: Após acidente, em caso de morte, será obrigatória a realização de exame para detectar álcool ou drogas ilícitas.
2: Atendimento à mulher.
1: Busca de informações sobre direitos e proteção lideram chamadas ao Ligue 180. Graziela Mendonça.
3: A violência psicológica responde.

0: Senado analisa a criação de um fundo de amparo a crianças órfãs.
1: Especialistas avaliam avanços do sistema de escola em tempo integral, com mais matrículas e menos evasão.
0: Boa noite.
2: Boa noite.
0: O programa Escola em Tempo Integral tem ampliado o acesso dos estudantes à jornada estendida e também contribuído para reduzir o abandono escolar. A conclusão é de debatedores que apresentaram dados que mostram um aumento de 13 pontos percentuais nas matrículas em tempo integral e uma redução de 20% no abandono escolar. O tema foi discutido hoje em uma audiência pública no Senado.
1: A região Nordeste lidera o número de matrículas em tempo integral no país e estudantes pretos e pardos são a maioria entre os beneficiados. A Comissão de Educação agora avalia os resultados e os desafios do programa. A repórter Raíssa Abreu tem os detalhes.
3: A iniciativa de avaliar o Escola em Tempo Integral foi da senadora Damares Alves, do Republicanos do Distrito Federal. Um dos convidados, o presidente do Conselho Nacional de Educação, César Calegari, disse que a proposta curricular está entre os principais critérios de qualidade da modalidade sugeridos pelo órgão.
4: A educação integral não é apenas um contraturno em que se repete de alguma maneira o que se faz no turno anterior. Exige uma nova concepção curricular e os projetos políticos pedagógicos das escolas devem refletir uma concepção curricular integral.
3: Damares Alves voltou a frisar que pretende finalizar as audiências e a coleta dos dados antes da votação da Lei de Diretrizes Orçamentárias.
5: Eu não tenho política pública fortalecida sem dinheiro. E o lugar de discutir o orçamento é nessa comissão.
3: Também participaram do debate a gerente do Instituto Sonho Grande, Josiara Muniz, a secretária de Educação do Ceará, Jucineide Fernandes, e a representante da Confederação Nacional dos Trabalhadores em Educação, Odisseia Pinto de Carvalho.
0: E um projeto apresentado recentemente no Senado pode reduzir o custo da adrenalina autoinjetável usada por pessoas que correm risco de anafilaxia, uma reação alérgica grave e de evolução rápida.
1: A proposta da senadora doutora Eudócia prevê isenção do imposto de importação para o medicamento quando importado por pessoa física para o uso próprio. A reportagem é de Yasmin Rodrigues.
6: A anafilaxia pode provocar uma queda rápida das condições de saúde e ameaçar a vida do paciente. E a adrenalina é o principal recurso para conter a reação, mas o custo da importação da adrenalina autoinjetável pode dificultar que pacientes mantenham o produto disponível para uma situação de emergência. A gravidade da anafilaxia e a importância da adrenalina em uma emergência foram discutidas em audiência pública na Câmara dos Deputados. A médica Fátima Rodrigues, da Associação Brasileira de Alergia e Imunologia, explica a rapidez com que uma reação pode evoluir e o risco para o paciente.
7: É uma reação alérgica grave. É de evolução rápida e ameaça a vida. Essa evolução pode demorar de 15 a 30 minutos para um choque anafilático. E a taxa de letalidade pode chegar a 17%, principalmente se a gente não tiver o recurso da adrenalina autoinjetável.
6: O projeto prevê a retirada do imposto de importação da adrenalina autoinjetável destinada ao tratamento da anafilaxia quando a compra for feita por pessoa física para o uso próprio. A autora do projeto, senadora doutora Eudócia, do PSDB de Alagoas, acredita ainda que a proposta pode incentivar a nacionalização da produção da adrenalina autoinjetável, reduzindo a dependência de importações no futuro. O texto segue para análise das comissões do Senado.
0: A Comissão de Constituição e Justiça iniciou a análise do projeto de lei que cria um fundo de amparo às crianças órfãs.
1: O objetivo da medida é garantir suporte financeiro e assistencial a crianças e adolescentes que perderam pais ou cuidadores primários. Repórter Bruno Lourenço.
8: O texto prevê a criação de um auxílio financeiro direcionado aos guardiões legais de baixa renda, além do repasse de verbas para fortalecimento de instituições e programas de acolhimento familiar. O relatório lido pelo senador Hamilton Mourão, do Republicanos Republicanos do Rio Grande do Sul acolheu sugestões da sociedade civil apresentadas em audiências públicas. Mourão explicou a opção pelo financiamento do programa por meio da destinação de parcela da arrecadação de loterias federais.
2: A opção de financiar o FACOR com parcela da arrecadação de loteria revela-se adequada sob a ótica de política pública, utilizando receita não tributária de caráter voluntário para o apostador e já tradicionalmente destinada a finalidades sociais. A redução do percentual destinado ao agente operador da loteria atende ao princípio da responsabilidade fiscal, na medida em que realoca recursos dentro do próprio sistema lotérico, sem ampliar gastos ou comprometer a viabilidade operacional da loteria.
8: 5% dos recursos arrecadados pelo fundo serão destinados a estudos e pesquisas sobre a orfandade no Brasil. O benefício, condicionado à baixa renda familiar e vinculado ao guardião legal do órfão, permite o acúmulo com outros auxílios, como BPC e Bolsa Família.
0: Uma aeronave parada em um aeroporto pode representar mais do que um voo que não aconteceu. Pode significar tempo perdido para uma equipe médica ou até para um órgão que precisa chegar a um paciente.
1: É para dar mais agilidade a esse tipo de transporte que o Senado pode analisar uma nova proposta. O projeto prevê o ressarcimento de pessoas e empresas particulares que disponibilizarem aeronaves para essas operações. Repórter Alexandre Campos.
9: Pelo texto, as empresas e pessoas sem certificado de operador aéreo que disponibilizarem suas aeronaves particulares para o transporte de equipe de saúde ou de órgãos, tecidos e partes do corpo humano para fins de tratamento ou transplante no âmbito do Sistema Único de Saúde serão ressarcidas pelos custos operacionais do voo. Além disso, estarão isentas do pagamento de tarifas aeroportuárias e de navegação aérea. Autor do projeto, o senador astronauta Marcos Pontes, do PL de São Paulo, lembrou que atualmente a rede de transporte conta com apoio das companhias aéreas comerciais e dos aviões da Força Aérea Brasileira.
10: Mas aí você tem um órgão doado. Tem alguns deles que tem limite muito curto para se tirar de um corpo e colocar no outro. E perde-se muitos órgãos dessa forma porque não tem como transportar. A Força Aérea tenta, mas ela não tem recurso para fazer esse transporte no Brasil todo, o tempo todo. Aí você tem os aviões parados. Por que não utilizar esses aviões dos empresários que estão no avião parado no hangar para que eles possam transportar esses órgãos e salvar uma vida?
9: O projeto ainda permite que, por meio de convênio com a União, Estados, Municípios e Organizações Sem Fins Lucrativos, o Sistema Nacional de Transplantes coordene o cadastro das pessoas e empresas que queiram disponibilizar seus aviões, de modo a acioná-las quando necessário e compensá-las após a prestação do serviço de transporte.
0: A semana de vivência legislativa do programa Jovem Senador começou com a posse dos 27 estudantes da rede pública, que assumiram o mandato como jovens senadores.
1: Os participantes também elegeram a mesa diretora e as meninas foram protagonistas. Pela primeira vez, todos os cargos da mesa serão ocupados por jovens senadoras. Repórter Lana Dias.
11: Os estudantes vencedores do concurso de redação agora passarão a semana no Senado, experimentando o trabalho parlamentar na prática. Na sessão de posse, o senador Paulo Paim, do PT do Rio Grande do Sul, presidente do Conselho do Projeto Jovem Senador, destacou a importância do tema da redação deste ano, democracia nas redes sociais, como construir um debate saudável.
12: Discutir democracia nas redes sociais é discutir o próprio futuro da nossa gente, do nosso povo, do nosso país. E vocês jovens, estão no centro desse debate.
11: A jovem senadora Yolanda Paiva Favacho Ribeiro, representante do Pará, foi eleita presidente da mesa diretora, 100% ocupada por meninas. Ela focou seu discurso no combate à desigualdade no país.
13: Estar aqui hoje, representando os nossos estados, é um motivo de grande orgulho, mas também nos traz a consciência de que muitos jovens brasileiros não encontram a estrutura nem o suporte necessário para alcançar espaços como jovem senador.
11: Cerca de 240 mil estudantes e mais de 5 mil escolas participaram do concurso de redação.
14: Eleições 2026.
0: Termina nesta quinta-feira, dia 20 de agosto, o prazo para eleitores solicitarem a transferência temporária da sessão eleitoral. A medida permite votar em uma cidade diferente daquela onde o eleitor tem domicílio eleitoral.
1: O serviço está disponível no cartório eleitoral mais próximo ou pelo autoatendimento no site do Tribunal Regional Eleitoral do seu estado. Música. com edição de Paula Groba e trabalhos técnicos de João Lira, o Jornal do Senado fica por aqui. Acompanhe agora as notícias da Câmara dos Deputados. Boa noite.
0: Boa noite e até amanhã.
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15: Câmara aprova a proteção de servidor que denunciar violência contra criança.
16: Proposta amplia as exigências para permanência e naturalização no Brasil.
15: Avança projeto que cria dia do plantio de árvores a ser celebrado em maio.
16: Deputados obrigam a escola a mudar sinal sonoro para não incomodar autistas.
15: Boa noite. A Câmara aprovou a obrigatoriedade de escolas alterarem qualquer sinal sonoro para não incomodar alunos com autismo. A repórter Paula Bittar acompanhou a votação e explica como isso pode ser feito.
17: A Comissão de Constituição e Justiça da Câmara aprovou uma proposta que obriga escolas públicas e privadas a substituírem os sinais sonoros para não gerar incômodos sensoriais aos alunos com transtorno do espectro autista, TEA. A medida será aplicada sempre que solicitada pelos pais ou responsáveis. O texto aprovado inclui a obrigatoriedade da substituição dos sinais sonoros na Lei Berenice Piana, que trata dos direitos das pessoas com TEA. Relator na comissão, o deputado Alex Manente, do Cidadania de São Paulo, destacou que a proposta busca garantir respeito às necessidades específicas das pessoas.
18: A aprovação desse projeto é uma vitória muito importante para toda a comunidade atípica. Ela faz com que o respeito a essas pessoas esteja presente naquilo que é mais sagrado, que é na educação, onde a partir de agora não será mais um sinal sonoro que prejudica a qualidade de vida e a sensação de todas as pessoas com transtorno do espectro autista.
17: O projeto que obriga as escolas a substituírem os sinais sonoros para não gerar incômodos sensoriais aos alunos autistas já pode seguir para análise do Senado, a menos que haja recurso para votação pelo plenário da Câmara. Da Rádio Câmara, de Brasília, Paula Bittar.
14: Educação.
16: Ricardo Maia, do MDB, apoia a criação da Universidade Federal do Nordeste da Bahia para ampliar o acesso ao ensino superior no sertão do estado. Autor do projeto que autoriza a implantação da instituição, o deputado pede urgência na análise da matéria.
15: Ricardo Maia argumenta que outras regiões da Bahia já contam com universidades federais, enquanto estudantes do Nordeste do estado ainda precisam realizar longos deslocamentos para cursar o ensino superior público. Ele considera que a nova universidade vai contribuir para o desenvolvimento local.
14: Saúde.
16: Stefano Aguiar, do PSD de Minas Gerais, propõe que os usuários do SUS tenham acesso em tempo real a informações sobre a regulação de consultas, exames, cirurgias e outros procedimentos. A plataforma deve informar a posição do paciente na fila e o tempo médio estimado para atendimento.
15: A proposta também prevê a divulgação de dados consolidados por região para facilitar o acompanhamento da demanda e da oferta de serviços. Segundo Stefano Aguiar, a medida amplia a transparência, fortalece o controle social e contribui para identificar desigualdades no acesso aos serviços do SUS.
14: Meio Ambiente.
16: Comissão aprova a criação do Dia Nacional do Plantio de Árvores. Saiba mais sobre o assunto na reportagem de Júlia Lopes.
19: O plantio de árvores é uma das estratégias mais eficazes e acessíveis para a recuperação ambiental e o enfrentamento da crise climática. As árvores ajudam a preservar nascentes, aumentam a fertilidade do solo, servem de habitat para diversas espécies e melhoram a qualidade do ar. Nesse contexto, a Comissão de Meio Ambiente da Câmara dos Deputados aprovou um projeto de lei que institui o Dia Nacional do Plantio de Árvores, a ser celebrado em 23 de maio. Segundo o autor da proposta, deputado Pedro Uquizai, do PT de Santa Catarina, a data pretende incentivar a criação de uma cultura de valorização das florestas e de mobilização ambiental, com foco na recuperação de áreas degradadas e na restauração ecológica. Para o relator da proposta, deputado Newton Tato, do PT de São Paulo, o projeto também fortalece os compromissos internacionais assumidos pelo Brasil na área de sustentabilidade e ajuda a conscientizar a população.
20: O Brasil também já tem o compromisso de restaurar 12 milhões de hectares, um acordo internacional. Pelo próprio Código Florestal, nós teríamos também que restaurar e recuperar 32 milhões de hectares. E por isso que aprovar um dia do plantio da árvore para conscientizar a população brasileira e fazer esse debate nas escolas, nas igrejas, enfim, em todo quanto é canto.
19: A escolha do dia 23 de maio homenageia o fotógrafo Sebastião Salgado, que morreu nessa data em 2024. Ele e sua esposa, Lélia Vanick, lideraram uma das maiores iniciativas de reflorestamento do país, com um plantio de mais de 2 milhões e meio de árvores ao longo de 25 anos no Vale do Rio Doce, interior de Minas Gerais. A proposta que cria o Dia Nacional do Plantio de Árvores aguarda análise da Comissão de Constituição e Justiça da Câmara. Da Rádio Câmara, de Brasília, Júlia Lopes.
14: Homenagem.
15: Jefferson Rodrigues, do PSDB de Goiás, apresentou o projeto que cria o Dia Nacional do Fazendeiro, em 21 de setembro, instituindo também uma semana dedicada à valorização do produtor rural. A proposta prevê ações de capacitação, inovação e incentivo à produção sustentável no campo.
16: Jefferson Rodrigues argumenta que a proposta se justifica pela importância da agropecuária na produção de alimentos, na geração de empregos e nas exportações brasileiras. O projeto do deputado também conta com iniciativas de apoio à permanência dos jovens no meio rural.
15: Sóstenes Cavalcante, do PL do Rio de Janeiro, presta homenagem à memória do pastor Eliseu de Matos, da Assembleia de Deus no bairro Pantanal, em Duque de Caxias.
16: Sóstenes Cavalcante relata que aos 90 anos, o religioso morreu após enfrentar problemas pulmonares e que será lembrado pelo trabalho de décadas dedicado à evangelização na região.
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14: Relações Exteriores.
15: Avança na Câmara a proposta que amplia as exigências para permanência e naturalização no Brasil. A repórter Maria Neves explica o objetivo da matéria.
25: A Comissão de Relações Exteriores da Câmara dos Deputados aprovou o projeto que torna mais rígidas as regras para concessão de visto de permanência e naturalização de estrangeiros no Brasil. Uma das novidades do texto é a exigência de que o interessado em viver no país comprove condição financeira suficiente para o sustento próprio e o da família. Segundo o relator, deputado general Girão, do PL do Rio Grande do Norte, em 2024, o governo federal destinou cerca de R$1,5 bilhão de reais do Bolsa Família a estrangeiros residentes no país. Na opinião do parlamentar, a comprovação de que o estrangeiro tem condições de se manter é necessária para aliar os direitos dos imigrantes com a proteção dos brasileiros.
26: Não é justo que esses estrangeiros sejam tratados aqui no Brasil com recursos públicos do nosso Tesouro Nacional. Não há dados oficiais de todos os custos efetivos com o processo de imigração no país, especialmente em relação à educação, saúde, moradia, segurança. No entanto, há um gasto já identificado que diz respeito ao acesso a programas assistenciais, tipo Bolsa Família, BPC e outros programas assistenciais, até mesmo auxílio emergencial.
25: Outra exigência inserida pelo projeto na Lei de Migração, que é de 2017, é a comprovação de bom procedimento social. De acordo com o general Girão, essa regra se mostra razoável porque a naturalização depende de avaliação do governo quanto à conveniência e oportunidade, principalmente em temas como esse, que envolve interesse nacional e segurança. A proposta também determina que, mesmo se atender a todos os requisitos legais, o estrangeiro

0: estrangeiro não tem direito automático ao visto de permanência ou à naturalização. Cada caso deverá ser analisado pelo Ministério da Justiça e Segurança Pública, que passa a ser o responsável pelos processos migratórios. O projeto do deputado Luiz Felipe de Orleans e Bragança, do PL de São Paulo, que torna as regras para obtenção de visto e naturalização de estrangeiros no Brasil mais rígidas, ainda será analisado pela Comissão de Constituição e Justiça. Da Rádio Câmara de Brasília, Maria Neves.
1: Trabalho. Reginaldo Lopes, do PT de Minas Gerais, defende a apreciação pelo Senado do fim da escala de trabalho 6x1. O deputado argumenta que a mudança pode ampliar o tempo para a convivência familiar, o cuidado com os filhos, a qualificação profissional e outras atividades.
2: Reginaldo Lopes também relaciona a redução da jornada à saúde mental dos trabalhadores e pede apoio dos presidentes da Câmara e do Senado para que a proposta avance. Para o deputado, o fim da escala 6x1 é uma mudança importante nas relações de trabalho no país.
1: Dr. Fernando Máximo, do PL de Rondônia, cobra a votação da proposta que trata de direitos de servidores dos antigos territórios de Rondônia, Roraima e Amapá. Ele sustenta que muitos desses trabalhadores atuaram em condições precárias na construção desses estados e envelheceram sem o direito reconhecido.
2: Dr. Fernando Máximo lembra que a proposta de emenda à Constituição foi aprovada pelo Senado em 2023 e que o relatório pela admissibilidade está pronto desde junho. Ele garante que não vai desistir da matéria.
1: Helena Lima, do PSD de Roraima, apresentou o projeto que atualiza a regulamentação da profissão de biólogo. A proposta amplia as áreas de atuação desses profissionais e inclui atividades nas áreas de saúde, meio ambiente, biodiversidade, biotecnologia, diagnóstico laboratorial e educação.
2: Helena Lima afirma que a legislação atual, de 1979, precisa ser atualizada diante dos avanços científicos e tecnológicos. O texto também amplia as atribuições dos conselhos de biologia e garante aos licenciados o ensino de ciências e biologia nos diferentes níveis de educação.
1: Transportes. Cobalcini, do MDB de Santa Catarina, relata a reunião sobre o futuro de um trecho da antiga ferrovia São Paulo-Rio Grande. Com o encerramento da concessão previsto para fevereiro de 2027, o deputado defende uma alternativa para os 372 quilômetros entre União da Vitória, no Paraná, e Marcelino Ramos, no Rio Grande do Sul.
2: A proposta de Cobalcini é transformar o trecho em uma via verde voltada ao cicloturismo, às caminhadas ecológicas e ao lazer. Segundo o congressista, a iniciativa pode converter a antiga infraestrutura em um ativo público para a sociedade.
1: Eleições. Com a chegada da campanha eleitoral, Atila Lira, do PP do Piauí, critica algumas legendas por ataques a adversários políticos. Para o parlamentar, informações falsas estariam sendo disseminadas com recursos públicos, com o objetivo de influenciar a opinião pública.
2: Atila Lira chama a atenção da população para a disseminação de fake news durante o período eleitoral. Na avaliação do deputado, a população vai perceber a diferença entre embate republicano e ataques indevidos.
1: Justiça. Marcel Van Hatten, do Novo, do Rio Grande do Sul, critica decisões recentes do Supremo Tribunal Federal e pede que o Senado analise pedidos de impeachment de ministros da Corte. Ele também questiona um pedido de busca e apreensão envolvendo a fonte e o advogado de um jornalista do Maranhão.
2: Marcel Van Hatten afirma que os episódios representam ameaças à liberdade de imprensa, ao Estado de Direito e às prerrogativas do Congresso. Para ele, a próxima eleição para o Senado será fundamental para enfrentar o que considera abusos de autoridade e arbitrariedades cometidos pelo STF.
1: Nas palavras de Gustavo Geyer, do PL de Goiás, o país enfrenta dificuldades econômicas, com o aumento do endividamento das famílias e do custo de vida. O deputado também menciona denúncias de corrupção envolvendo integrantes do governo.
2: Na opinião de Gustavo Geyer, a formação de uma maioria de oposição no Senado é importante para os rumos do país. Ele acredita que essa alteração pode promover mudanças no governo e conter o que ele considera decisões abusivas do Supremo Tribunal Federal. 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
4: Segurança Pública.
1: Os deputados aprovaram proteção para o servidor ou militar que denunciar maus-tratos contra a criança. A repórter Paula Bittar acompanhou a votação.
5: A Comissão de Constituição e Justiça da Câmara aprovou uma proposta que assegura acesso a programas de proteção de testemunhas aos militares e servidores públicos que denunciarem casos de violência, agressão e maus-tratos contra crianças e adolescentes. O texto também permite a transferência do servidor ou militar com ou sem mudança de sede por medida de segurança. O benefício vale para trabalhadores da União, dos estados, dos municípios e do Distrito Federal. A relatora da proposta na comissão, deputada Cris Tonietto, do PL do Rio de Janeiro, destacou que o projeto busca proteger o agente público para fortalecer a garantia dos direitos de crianças e adolescentes. Ela ressaltou ainda que a Constituição estabelece a proteção integral e a prioridade absoluta dos direitos desse público.
6: Muitas vezes, militares e servidores públicos tomam conhecimento de casos de violência, agressão, maus tratos contra crianças e adolescentes, mas de alguma forma podem sofrer algum tipo de ameaça, represália, quando decidem denunciar. E quem tem coragem de proteger uma criança não pode ficar desprotegido pelo Estado, né? Por isso, o projeto ele assegura a esses denunciantes o acesso aos programas de proteção de testemunhas quando estiverem em situação de risco. Nosso trabalho na CCJ foi justamente de garantir a segurança jurídica para que essa importante medida pudesse avançar. Até porque proteger quem denuncia é também proteger a criança que muitas vezes não consegue pedir socorro sozinha.
5: A proposta que assegura acesso a programas de proteção de testemunhas aos militares e servidores públicos que denunciarem casos de violência, agressão e maus tratos contra crianças e adolescentes já pode seguir para análise do Senado, a menos que haja recurso para votação antes pelo plenário da Câmara. Da Rádio Câmara, de Brasília, Paula Bittar.
2: Priscila Costa, do PL, critica a situação da segurança pública no Ceará após o assassinato de um policial de 27 anos, morto ao sair do serviço. A congressista afirma que o caso demonstra a vulnerabilidade dos agentes diante do avanço da violência.
1: Priscila Costa contesta a avaliação do governo estadual de que o Ceará vive um bom momento na segurança pública. A parlamentar cobra mudanças na política do setor para ampliar a proteção dos policiais e da população em geral.
2: Sargento Faur, do PL, celebra a entrega de fuzis fabricados em Israel para as polícias civil e militar do Paraná. O congressista informa que parte dos equipamentos foi adquirida com recursos de emendas destinadas por ele.
1: De acordo com o sargento Faur, o armamento será utilizado no enfrentamento às organizações criminosas. O parlamentar também reivindica a construção de um presídio estadual de segurança máxima nos moldes das unidades federais.
2: Na avaliação de capitão Alden, do PL da Bahia, o projeto que criminaliza a misoginia tem conceitos abertos e subjetivos. Segundo o parlamentar, a medida permite interpretações que atingiriam pessoas por manifestações de opinião ou de fé.
1: Para evitar censura prévia, capitão Alden defende que a legislação estabeleça de forma clara quais condutas podem configurar crime. Para o deputado, é preciso garantir o direito à manifestação de diferentes posições no debate político.
2: Milton Vieira, do Republicanos de São Paulo, propõe ampliar a proteção da Lei Maria da Penha para mulheres vítimas de violência de gênero, mesmo quando não há vínculo entre a vítima e o agressor. A medida valeria para casos ocorridos em locais públicos ou privados, inclusive no ambiente digital.
1: O projeto também permite medidas protetivas de urgência, mesmo quando o agressor ainda não foi identificado, desde que existam indícios de risco para a vítima. Segundo Milton Vieira, a mudança reforça a proteção às mulheres, sem alterar as regras que definem os crimes.
2: Nicolete, do PL de Aima apresentou um projeto que transforma em crime o exercício ilegal da profissão de corretor de imóveis. O deputado propõe a detenção de 6 meses a 2 anos e multa para quem atuar sem preencher as condições legais.
1: Segundo Nicoletti, a medida busca combater a atuação de falsos corretores, especialmente em plataformas digitais, e reduzir o risco de golpes. Além de reforçar a fiscalização, o parlamentar acredita que a medida valoriza os profissionais devidamente habilitados.
2: Termina agora o Jornal Câmara dos Deputados, produzido pela Rádio Câmara, com trabalhos técnicos de Wellington Teles, apresentação de Márcio Aquilissardi e Tércia Guimarães. Boa noite para você.
1: Uma ótima noite. A Voz do Brasil volta amanhã.
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0: Boa noite, Santa Vibe Região. Mais um sertanejão começando. Câmbio, câmbio, câmbio.
1: Vai vendo, hein? Vai vendo, vai vendo. Me ajuda aí, Castelli. Vamos lá, né, moçada? Tá na hora. Boa noite! Boa noite, Santa Bárbara do Sul. Boa noite, nossa querida, linda e maravilhosa região. Estamos começando aqui na Rádio Blau Nunes 97.9 FM. Tá na hora de abrir os cadernos. Mas hoje, olha aí, o tempo passa, o tempo voa, hein? Hoje, quarta-feira, semi-quintô, 19 de agosto do ano de 2026. Pra você, mais um Sertanejão da Blau! É só modão sertanejo, coisa boa a partir de agora, hein? 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Eu sou o Jorge Costa, amigo de vocês, comunicando a partir de agora, assumindo o painel, convidando você, fica ligado e nos ajude a fazer a programação, que assim fica bonito, fica bom demais, né? E a noite tá convidativa, né, gente? Isso aí, deu uma virada, deu uma mudadinha aí de tempo, né? Hoje, nublado, cara amarrada, essa coisa toda, mas a temperatura, show de bola, né? 19 graus. Né? 19 graus centígrados e com esse climão especial, então a gente já vai abrindo o nosso programa aqui. Vamos começar, hein? Vamos começar bonito com o Guilherme Santiago, Casa Amarela 20 com 5. Uma boa noite pra você!

0: Valeu! Valeu! Fechando aí, localizador milionário marciano aqui nos Modão da Blau. São 20 horas e 11 minutos e a gente vai pro intervalo agora, hein? E voltamos já!
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3: 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Olê!

0: meus amigos, e agora é hora da nossa reflexão aqui no programa, né? Tá na hora da gente fazer os pode ser aqui. E aí é o seguinte, hein?
1: No prato.
0: Hoje dizendo o seguinte: Deus é misericórdia. Deus não se cansa de ser misericordioso.
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0: A todos os seres humanos, aos ricos e aos pobres, aos doentes e sadios, aos oprimidos e aos que oprimem, aos justos e aos injustos, aos soberanos e aos humildes, a todas as pessoas, de igual modo, Deus se inclina para ensinar que o único remédio para a cura de todos os males é, e em cuja a verdadeira essência se encontram os verdadeiros caminhos da verdade, da vida, da esperança e da fé, esse único remédio é o amor.
2: Viva da emoção.

Zé de Camargo e Luciano. Aqui nos Modão da Blau, vai dar, pensamento positivo, né? Vai dar tudo certo, 20 com 20 agora.

o sertanejão, sertanejão da Blau, só moda boa, só moda bonita aí. Só as credenciadas nos cadernos, hein? Nessa noite maravilhosa de quarta-feira, hoje 19 de agosto do ano de 2026.

0: Vamos lá, vamos nessa. Recebi a ligação aqui, ó. Recebi a ligação aqui no 14, hein? No 14 lá, enquanto vai carregando a bateria aí, né? Pra usar o zap, né, Emir? Ele ligou aqui no 1435 e pediu Zezé de Camargo e Luciano e Luan Santana, a Inquilina de Violeiro. Um abraço, meu amigo Emir, aí já vai tá rodando, né, Che? O Tabão ligou pra nós aqui, tá na audiência do programa e pede duas modas aqui do Cezinha, né? Do Cezinha e as duas novas aí do Cezinha. Já vamos caprichar aqui então, né, Tabão? E ele deixa com muito amor e com muito carinho pra ser de Panambi na audiência aí dos modão, né? Beleza, Tabão? Forte abraço aí, hein? Nosso grande amigo Paulo César B. de Lima. Já temos um B. de Lima aqui na audiência, hein? E o Jair já tá chegando também, né? Barbaridade! Segura que eu quero ver! Vou levar você. Muito bem, o Digão também tá na sintonia do programa, pediu uma moda bonita aí pra ele e pro pai, né? Que é o nosso grande amigo Mauro. Um abração aí, obrigado pela companhia. E a gente já vai anunciando aqui, então, essa moda bonita aqui do Chitãozinho Chororó, depois de mim. Um abraço, Diego, um abraço, Mauro aí. Volume 12 aí, curtindo os Modão Sertanejo da Blau. Tá na audiência, tá na sintonia lá em Panambi, no bairro... No bairro Arco-Íris, hein? Carnaval e San Benedito. Meu amigo Carlinhos. Em São Paulo, gente... Ah, não. O Carlinhos não é no Arco-Íris. O Carlinhos é Zona Norte, né? É Zona Norte. Um abraço aí, Carlinhos. Obrigado pela companhia. Ele pede a música Canarinho do Peito Amarelo. Canarinho do Peito Amarelo. A gente já vai rodar aí com os gogós de ouro do meu Brasil. Grande Carlinhos, aquele abraço!
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0: Meu amigo Romaci, já deu uma boa noite aqui. E o Romaci nem esquenta a cabeça, hein? Ele dá uma boa noite aqui, a gente já sabe que tem que caprichar uma moda bonita aí pra ele, né? Agropecuária Rebelato aí com a gente. Grande abraço aí, meu amigo Romaci, na sintonia, na audiência do programa sempre aí, juntamente com a sua esposa Eliana, né? Beleza? E também já tá dando boa noite aqui pra nós o Francisco Torres, lá em Panambi, hein? Um abraço aí pro Francisco Torres. Estamos na sintonia hoje, Jorge, boa noite. Hoje o pedido é duplo, hein? Roda aí pra nós, bolero, labarca e um tango. E um tango, escolhe um tango bonito aí. Um abraço, é Francisco Torres e família de Panambi, na audiência aí dos Modão Sertanejo da Blá. Um abraço, Francisco. Tomando uma geladinha, né, Che? É, semi-quintou, não adianta, né? Valeu. Olha o nosso campeão de rodeio, já está com a gente aí também. Tá dando boa noite aqui. Vamos ver se ele abre os cadernos. Se não abriu, escolha uma moda bonita aqui nos cadernos. Já sapeco. E já vamos também. Não podemos deixar de lembrar aqui a audiência dos nossos amigos da Campo Forte, né, Mirinho? Isso. E o nosso grande chefia aí, né? O meu craque, né? José Carlos Oliveira. Um abraço aí pro José Carlos também. O Chibica. Ô, Chibica!
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0: Valeu, Mirinho. Grande abraço aí, hein? Dá uma fugicada nos cadernos aí, de repente, hein? Isso, senão sobra pra nós a lida aqui, né? Sobra pra nós o serviço aqui, mas não dá nada. Valeu, Mirinho. 20 com 24.

0: 20 com 27, e voltamos para Panambi, hein? Bairro Frite, com a gente, meu amigo Adelmo, na sintonia. Boa noite, Adelmo.
1: Boa noite, Jorge, tudo bom? Adelmo, podia rodar uma música aí, Dois Passarinhos. Ótima noite aí, de quarta-feira. Tudo bom? Tá legal, tá legal.

0: Se pecado, tons, passarinhos, os cadernos do Adelmo aqui na Blau. Só alegria e música boa pra você, 20 horas e 32 minutos.
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Voltamos com os Modão Sertanejo da Blau. Agora são 20 horas e 34 minutos, hein? 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Tá bom? Então, dado o recado é o seguinte, hein? Dado o recado é o seguinte, agora nós vamos com a informação para você que está ligado, vamos dar o time então. Governo muda a regra do Simples Nacional. Prazo de adesão será em setembro de 2026. Escolha pelo regime simplificado para o ano de 2027 deve ser feita entre 1º e 30 de setembro de 2026 e não mais em janeiro. Lula aparece em vídeo com 5 dedos e Justiça Eleitoral cobra explicações de petistas. Em um dos trechos, o presidente aparece com um dedo mindinho da mão esquerda, perdido num acidente de trabalho nos anos de 1960. O vídeo de apoio à reeleição do governador do Ceará, Eumano de Freitas, passou a ser questionado pela Justiça Eleitoral após a imagem do presidente aparecer de forma curiosa. Em um dos trechos, Lula aparece com 5 dedos na mão esquerda, embora tenha perdido o dedo mindinho em um acidente de trabalho nos anos 1960.

0: Marcos Paulo! Eita, e Edson e Hudson, hein? Edson e Hudson, que junção legal que deu aí, né? Marcos Paulo e Marcelo, e Edson e Hudson aqui nos Bandão da Blau. Aqui tem moda bonita, tem raiz sertaneja também pra você. 20 com 43 agora!
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0: 20h45. Uma boa noite aí pra você que tá ligado, tá curtindo os modão aqui na Blau. A temperatura tá na marca dos 19 graus centígrados.
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0: E agora a gente vai aí pro interior de Ibirubá. Alô, Santo Antônio do Bom Retiro. Alguém na escuta? Minha amiga Loreci ligou aqui pra nós, hein? A Loreci tá na audiência do programa e ela disse o seguinte: Jorge, roda pra nós, Chitãozinho e Chororó, uma grande família. Isso, roda pro teu primo aí, hein, Xê? Olha só que legal. Já vamos rodar então aqui, hein? Já vou até pedir pra ele aumentar o volume do rádio. Ô, Castor, volume do rádio aí, hein? Põe no 12 aí, que uma grande família do Chitãozinho e Chororó. Pedido da Loreci é pra você aí, tá bom, Castro? Forte abraço!
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0: Tá na Blau, tá legal, meu amigo Lindomar Urbach. O alemão, juntamente com a sua família lá em... Passo Fundo, hein? Um abraço aí, alemão. Tá dando boa noite pra nós aqui. Não sei se ele vai abrir os cadernos aqui, mas qualquer coisa deixa comigo, né? Beleza, alemão? É nóis, hein? O nosso campeão de rodeio. Eu falei que ele ia abrir os cadernos, só que assim, ó. Ele vai me deixar na responsabilidade. Tá pedindo uma da certidão amarelada aqui, ó. Ó, roda uma da certidão amarelada aí pra nós. Mas é muito cedo, Mirinho. É muito cedo, homem. As da certidão amarelada, meia nossa, né? É de saltar a faísca, é de amassar o capô do Fusca. Eu não sei se é muito cedo, né, Mirinho? Mas vamos escolher uma boa aqui, vamos ver, né? Vamos fazer envoltar uma moda boa aqui da certidão. Um abraço, Mirinho.
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0: Ana Carolina. A Ana Carolina é filha do meu amigo alemão Linoar, hein? E da Sandra. Boa noite, tio Jorge. É a Ana Carolina, hein? Toca pra nós aí A Maior Saudade. Já vão preparar aqui, já vão rodar, tá bom, Ana? Grande abraço aí pra você. Meu amigo João Paulo!
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0: Tá na Blau, tá legal. Boa noite, meu amigo João Paulo.
2: Sugestivos. Boa noite, meu amigo Jorge Costa, aqui é João Paulo, viu? Toca pra, se for possível, rodar aí pra mim. Chama um carreiro e pardinho, prato do dia. Pra nós curtir aí, meu galo. Uma boa noite pra você. Foi atendido, agradeço.
0: Valeu, João Paulo. Valeu. Já tá na ponta da agulha aqui, como você diz. Boa noite, Jorge. Encardiu o pé da mulita pro Castelo, hein? E pro Elemento também. Manda uma música pra ele, pro Edelmar. Está forte. A música é Carta Branca. O Edelmar, nosso grande amigo Burrinho, né? Um abração aí pro Burrinho. Grande Edelmar. Está forte. Nosso amigo Burrinho. Show de bola. É o velho do Rio participando aqui, hein? Abrindo os cadernos aqui, baita música também, né? Carta Branca, já vamos rodar. Abraço aí pro Veio do Rio.
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0: Boa noite, estamos na escuta aqui na Presidente Vargas, abraços. Essa aqui é essa mensagem aqui da minha prima Elizabeth Pertli, a Manica, hein? Tá na Presidente Vargas, tá lá na Iloá então, hein? Um abraço, Manica. Um abraço pra Iloá aí também, obrigado pela companhia. Já saiu uma moda bonita aí pra Presidente Vargas, com certeza. Valeu. Vamos lá então, vamos sair aqui, ó, com o Raizão Sertanejo dos cadernos do João Paulo, Tião Carreiro e Pardinho, prato do dia.

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